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0: pedras que o código musical encontra pelo caminho, mas nada que a pare. Tudo começou com um concurso de canto e desde então não param de evoluir. Os dirigentes foram acrescentando mais uma e outra valência. Hoje, a Código Musical tem balé, hip-hop, contemporâneo, jazz, canto, piano, fitness e uma equipa de futsal federada. A casa da associação é a antiga escola primária de Cristelo. Os treinos e jogos de futsal são no pavilhão Rota dos Móveis, em Lordelo. E se a associação começou por ser dirigida aos mais pequenos, agora não há limite de idades. É dos 5 aos 50 anos. Cristelo também se tornou muito pequeno para a associação. Em todas as modalidades, há elementos de vários do Conselho de Paredes. No total, a associação tem 90 praticantes das várias atividades. Quem conhece a Código Musical não fica indiferente aos espetáculos. Os eventos de Natal e de final de ano têm sempre casa cheia e amadorismo não tem lugar. Desde as coreografias até aos cenários, tudo é pensado ao pormenor e com o máximo rigor. E se acha que isto já é muito, desengane-se, porque a associação ainda tem muitos projetos para o futuro. O maior sonho da direção é fazer com que o trabalho da Código Musical chegue ainda mais pessoas com a criação de vários polos no Conselho de Paredes. Para nos falar de este e outros projetos para o futuro, temos em estúdio Carlos Carvalho, presidente da associação, Carla Nunes, vice-presidente, Diana Nogueira, professora de balé, jazz e contemporâneo, e ainda Mariana Carvalho, aluna da associação. Carlos Carvalho, presidente da associação, tem 33 anos e é farmacêutico. Entrou no mundo da música com 8, tem formação em piano, mas a licenciatura em ciências farmacêuticas obrigou Carlos a deixar de lado a paixão musical. Mas quem sabe não esquece e a música ficou para sempre. A Código Musical foi a forma que Carlos encontrou para partilhar o gosto pela música e mais que isso, fazer chegar a cultura a quem não tinha acesso a ela. O presidente da associação garante que não seria o mesmo sem ela. Carlos, bem-vindo, tenha um bom dia, um ótimo domingo. De facto, a música sempre fez parte da sua vida, mas estava pendente por causa da vida profissional. Em que momento decide então reavivar esta paixão?
1: Olá, bom dia. Ora bem, isto da associação nasceu mesmo numa brincadeira, juntamente com o bichinho, em que trouxe a minha esposa, a Carla, também para isto. E este bichinho foi crescendo até que conseguimos, no fundo, transformar a associação naquilo que é hoje. Era um gosto já antigo, partia de mim e de um desejo meu, e depois fomos juntando as peças e as pedras necessárias até chegarmos ao que chegámos do dia hoje.
0: Não havia nada do género na freguesia?
1: Não. Ou seja, uma das ideias que surgiu inicialmente foi mesmo por isso. Ou seja, a nossa freguesia tinha essa lacuna, não existia nada nesta vertente, tirando o teatro, não havia nada que oferecesse esta vertente na freguesia. E nós, então, eu principalmente com essa ideia, com essa lacuna, iniciamos o projeto. O projeto iniciou-se não só por não haver nada na freguesia, mas também tentar proporcionar à população, aos mais jovens, atividades que até ali não tinham e proporcionar-lhes momentos que eram impensáveis de ter nas condições económicas que nós proporcionamos. Por isso a associação sem fins lucrativos, tudo isso ter sido pensado dessa forma, para chegarmos à população mais favorecida, de forma a conseguirmos que fosse igual para todos e que pudessem todos participar e terem um mundo da cultura, digamos assim, e das artes
0: ao pé de casa.
1: Sim, exatamente.
0: Tudo começou com uma brincadeira, começou por juntar alguns jovens para interpretarem um hino. Como é que surgiu esta primeira ideia do hino para envolver as pessoas?
1: Esta ideia surgiu num desafio que na altura o meu sogro fazia parte da junta de freguesias, nomeadamente com mais dois amigos, e como sabiam que eu tinha formação na área musical, então desafiaram-me para criar um hino numa primeira edição que iria haver, que era da Semana Cultural. Iríamos juntar estas valências num fim de semana próprio para isso. Pronto, e em vez de ser eu sozinho, juntamente com esse nosso colega na altura, surgiu a ideia, porque não largarmos isto a mais alguém? E foi quando surgiu o convite a algumas adolescentes na altura para fazerem parte do projeto e comporem o nosso hino. Aí sim foi, compusemos isso.
0: O objetivo foi também o de chegar a pessoas com talento, mas sem possibilidades económicas para ter formação na áreas de canto e também da dança. No fundo, vocês queriam que quem não podia seguir ou explorar esse talento pudesse

0: ter mais próximo e de forma mais acessível.
1: Sim, no fundo isso, porque o que havia era só na cidade, digamos assim, e associado a custos mais elevados, que era com a academia, e nós tentamos aproximar dentro de academias, não com o mesmo rigor, sem criarmos aquela ideia e aquela pressão dos meninos, essencialmente, numa fase inicial de exames, não, a ideia é eles divertirem-se e, ao mesmo tempo, formar e aprenderem e criar-lhes também rotinas de responsabilidade e de criatividade que pudessem também depois ser aplicados no seu dia-a-dia.
0: E como é que a população reagiu a este novo projeto?
1: A população inicialmente reage sempre bem porque é uma novidade. A reação é sempre boa. Claro, há sempre poses críticas porque se faz fácil, não faz, isso há de haver sempre. Não é? Mas a reação inicialmente foi muito positiva e a evolução também foi notória ao longo dos anos. Com o trabalho que foi desenvolvendo, isso também começou a cativar cada vez mais jovens para a associação.
0: Logo sim. No início houve muitas inscrições?
1: Numa fase inicial, sim. Depois, com a fase, digamos assim, da adolescência que passa para a faculdade, nota-se sempre ali depois onde cresce. Mas sim, vão surgindo sempre novos alunos. A dificuldade depois é estar-me sempre a formar.
0: Exatamente. O braço direito de Carlos é, desde o início, a esposa, Carla Nunes. Carla tem 39 anos e é advogada. A música ou a dança nunca fizeram parte da vida da vice-presidente. Apesar disso, abraçou o projeto do marido por reconhecer que era algo que fazia falta à freguesia de Cristelo. Carla trata da organização e da parte logística da Código Musical. Bom dia, Carla. A Código Musical é agora a segunda casa.
2: Bom dia. Sim, a Código Musical acaba por ser de facto a nossa segunda casa. Nós acabamos por privar de muitas situações familiares para estar ao serviço da Código Musical. Isto não é uma queixa, é um orgulho. Eu acho que os resultados falam por si e é uma alegria enorme continuar envolvida neste projeto.
0: Caiu no mundo da música e na dança assim um bocadinho de paraquedas, quase que empurradinha pelo marido, não é?
2: Mesmo, é o amor faz estas coisas.
0: É mesmo uma prova de amor, não é? Então, essa motivação foi o amor ou havia mais que a motivava?
2: Inicialmente foi a alegria de o ver com este projeto concretizado, não é? A parte da criação da associação foi toda feita por mim, não é? Eu disse logo, não vamos deixar isto desta maneira, vamos constituir a associação legal como deve ser.
0: Não fosse advogada, não é?
2: Exatamente, e a partir daí, então, dá asas ao teu sonho. E claro, é uma realização para mim estar em colaboração com a comunidade, isso é muito gratificante, não obstante eu não ter qualquer tipo de habilidade, nem para cantar, nem para dançar.
0: E ainda não tenho, nestes anos?
2: Não tenho, eu gosto de dançar à minha vontade e que não me ponham cá coreografias porque 5 minutos a seguir eu já não sei o que é que fiz. Por isso é impossível mesmo. Acho que
0: e cantar
2: é...
0: também não.
2: Cantar também não, nem no chuveiro, porque senão acorda toda a gente.
0: Está então no projeto desde a fundação. Depois da ideia inicial do que o Carlos falou, passou-se à prática. O que é que foi mais difícil logo no início desta criação do projeto?
2: O difícil é criar responsabilidade nas pessoas, por assim dizer, porque não obstante nós não querermos que isto seja uma coisa de pressão para os miúdos, nós queremos no fundo desenvolver as apetências deles, e isto tem regras, não é? Portanto, cumprir horários de chegar às aulas das crianças, depois a rotina de fazer as roupas para os espetáculos, pronto, é difícil gerir porque as pessoas acham sempre que tudo se faz na última da hora e que deixamos sempre para a última e que vai se resolver. Não vai, porque nós somos muito metódicos e então queremos tudo cronometrado, que é para quando chegar ao dia estar tudo bem. E é difícil criar esses hábitos nas pessoas. Até nós temos a noção de que há muitos alunos que dizem, pessoas que até gostavam de fazer parte da Código Musical, e dizem, eles são muito exigentes. Para a Código Musical nem pensar, porque eles são muito exigentes. Não é ser exigente, é fazer bem aquilo que nos propomos. Portanto, a maior dificuldade foi mesmo essa. Mas agora as pessoas que estão connosco já entraram nas rotinas e já
0: estão no caminho certo.
2: Já.
0: Tudo começou com o Festival de Canto. Como é que os jovens e os pais reagiram a esta iniciativa?
2: Na altura foi, eles gostaram muito e a receptividade foi realmente muito positiva e tanto é que ainda hoje em dia o que as pessoas nos elogiam mais é realmente nós termos essa vertente do canto. Porquê? Porque um espetáculo que seja do que estejamos ali uma hora só com dança, apesar de ser muito bonito, torna-se mais cansativo. Enquanto nós metemos as interpretações musicais nos intervalos das atuações de dança, dá muito mais motivação ao público. O público interage com as músicas.
0: Há uma maior dinâmica do
2: espetáculo. Exatamente. O que as pessoas nos apelam mais, e que nós também estamos sempre a incutir aos nossos alunos de canto, é para cantarem em português, porque eles são muito jovens e escolhem sempre interpretações estrangeiras. Mas as pessoas dizem: oh, cantam muito bem, mas se fosse em português é que nós não percebemos nada do que é que eles estão a dizer. Portanto, a nossa luta agora é para o cantar em português. Temos que fazer com que eles se façam as interpretações dos nossos artistas.
0: Voltando ao início da canto musical, quais foram as atividades que arrancaram, por assim dizer, esta associação?
2: Foi exatamente através, como o Carlos falou, através do hino, uhum. que deu no fundo o lançamento da Semana Cultural, que ainda hoje se faz na freguesia. Portanto, inicialmente tivemos esse hino e depois fomos juntando os jovens que foram também procurando a associação e que fomos vendo que eles de facto tinham os seus talentos. E hoje em dia é a Jéssica Nogueira que lhes dá esse apoio e que os vai orientando para eles, no fundo, terem as técnicas de canto, e foi assim. Depois, a seguir, veio logo a dança. Também começamos a sentir que podíamos aliar as duas coisas, e eu acho que hoje em dia funcionam muito bem as duas vertentes.
0: E falou aí na Jéssica Nogueira, que tem 19 anos e foi a vencedora do concurso do Festival de Canto, que foi o despoletar deste Código Musical em 2011. Ela então foi a vencedora do concurso, que teve algumas aulas dentro da associação, e em pouco tempo passou de aluna a professora de canto. A modalidade conta com crianças dos 3 aos 10 anos e adolescentes dos 14 aos 19. O RCP ouviu a experiência de Jéssica na Código Musical e como é ensinar o canto aos mais pequenos.
3: A Código Musical começou com um concurso de canto. Na altura eu ganhei o concurso e fiquei, aliás, na Código Musical. No início o canto era uma modalidade livre, portanto nós não éramos acompanhados por um profissional, digamos assim. Entretanto, o canto começou a ser acompanhado, tornou-se uma modalidade como as outras. Eu tive um curso para aprender a usar a voz e tive um curso para agilizar o cantar, portanto, para eu aprender a cantar da forma mais correta, com a postura correta, usando a voz da forma correta, e aprendi a ensinar. Não é fácil de todo trabalhar com crianças pequeninas, porque é difícil de chegar até elas. E, portanto, em primeiro lugar, é preciso deixar a criança à vontade consigo mesma, sentir também que pode confiar em mim como professora, que para além de professora sou amiga dela, deixá-la à vontade comigo e deixá-la à vontade com as colegas. Deixamos que a criança escolha a música que quer cantar, ou a música que aprendeu com o pai em casa, ou a música que a mãe agora canta com ela. Para as outras crianças que já são mais velhas, portanto, entre os 6, 7 e os 10, é mais fácil trabalhar, porque já leem, já conseguem chegar a casa e colocar a música para ouvirem, para interiorizarem. Para nós, enquanto professores, é extremamente gratificante ouvir, por exemplo, um pai que vem trazer a menina aqui à associação e diz: ela está muito melhor na escola, a professora falou connosco e perguntou-nos se ela tinha começado a fazer alguma atividade ou alguma coisa.
0: De volta ao estúdio, Jéssica falava do quão recompensador é dar aulas aos mais pequenos, e se há coisa que é unânime entre todos os professores e dirigentes, é que o trabalho na Código Musical é sempre gratificante. Connosco em estúdio está a Diana Nogueira, também ela professora da Código Musical. Diana tem já uma vasta experiência como bailarina, começou a praticar balé com 7 anos, chegou ao grau 8 da Royal Academy e trabalha como professora há cerca de 9 anos. Na Código Musical, Diana Nogueira leciona balé, contemporâneo e jazz. Bom dia, Diana. Não é de Cristelo, é da freguesia vizinha, Duas Igrejas, mas começou a colaborar com a associação desde o início. O que é que a motivou?
4: Bom dia. Falaram comigo sobre o projeto, eu achei algo muito interessante e abracei também, porque é ao lado, não é? É Cristelo, também tenho um carinho grande pela freguesia e achei que fazia todo sentido. Eu adoro trabalhar com crianças, portanto, foi logo um projeto que que me caiu bem.
0: Sendo professora da Código Musical desde a sua fundação, acompanha alunas já desde o início da sua caminhada na dança. Como é que é ver esta evolução, ver estas crianças a crescerem junto de si?
4: É muito gratificante. Tenho crianças que começaram comigo com 4, 5 aninhos e que ainda estão connosco e é muito bom. Porque a Código Musical acaba também por ser uma família, nós criamos laços muito fortes e eu tenho uma relação também de amizade com as minhas alunas que é muito importante. E é emocionante, emocionante mesmo, quando eu as vejo no palco com aquela maturidade já. É muito bom, muito
0: gratificante. É um sentido de concretização, mas também de proteção.
4: Sim, muito, muito, porque quase como se fossem minhas, não é? E quando as vejo no palco, sinto-me mesmo emocionada porque vejo que elas estão ali e olham para mim e espero estar a fazer bem, professor, e que chegam cá fora. Então, correu bem? Correu, correu muito bem. E isso é muito bom, muito.
0: A Diana dá aulas a criança desde os 3 anos, começam com o balé e depois dos 10 é que passam a ter outros estilos de dança. Com as mais pequeninas, como é que é trabalhar, como é que é ensinar uma modalidade que no fundo é bastante difícil, apesar de ser cativante para elas, porque é o balé das princesas, mas é exigente.
4: Sim, o balé tem uma característica que as outras danças não têm tão vincada, que é o rigor. E o balé implica isso. Obviamente, com crianças de 3 e 4 anos, não podemos entrar assim tão.
0: De a maneira matar, tão. Como se
4: exatamente,
0: dizer,
4: não é? Matar. Portanto, é feita uma abordagem mais leve, tudo é feito com brincadeiras, porque as crianças aprendem também a brincar. Portanto, são feitos jogos, a aula tem várias dinâmicas, nós trabalhamos de 15 em 15 minutos, ou seja, dentro de 15 minutos fazemos um joguinho que é para elas também. A concentração de uma criança não é a mesma que de um adulto, portanto nós fazemos 15 minutos de exercício, depois paramos para uma pausa, para uma brincadeirazinha leve, elas até escolhem, depois voltamos novamente, fazemos muitos jogos de mímica, de maneira a cativar, porque as crianças não é tão simples de trabalhar.
0: A concentração não é assim tão fácil, não é com elas,
4: coisa,
0: não é?
4: Claro.
0: Há pouco ouvimos a professora de canto, a Jéssica, que é a sua irmã.
4: Sim.
0: A dizer que o trabalho é um trabalho gratificante, sente que as crianças adquirem outras competências além da dança quando estão consigo.
4: Sim. O facto de elas se apresentarem em palco é muito importante, porque cria uma maturidade muito, muito grande. Vamos imaginar um dia que elas tenham que apresentar um trabalho na escola. O facto de elas já terem tido contacto com o público, já se terem apresentado num palco com uma plateia, cria uma maturidade muito grande. E eu acho que isso é muito importante, porque há crianças que nunca tiveram oportunidade de pisar um palco, de ter um público a assisti-las. E eu acho que isso cria-nos competências para além da técnica, como é óbvio.
0: Não há vontade na escola e o facto de terem a responsabilidade do balé levam a responsabilidade para a escola e ao contrário, ou seja, eu tenho que ser boa na escola para a mãe deixar ir para o balé, ou sou boa no balé, por isso também tenho que ser boa na escola.
4: Sim, e os pais utilizam também as atividades extracurriculares para fazerem um bocadinho de chantagem com as crianças, não é? Se te portares bem, tu vais ao balé, se não portares, não vais, não é? E não sei até que ponto é que isso poderá ser benéfico ou não, mas...
0: Mas estimula, pelo menos,
4: estimula,
0: as crianças.
4: Sim, e eu sei que eles gostam e tentam, bom, tenho que tirar boas notas porque eu gosto mesmo de ir ao balé e eu quero ir ao balé, então...
0: E ao contrário, a professora também diz, és boa no balé, portanto vamos tentar que na escola sejam também bons.
4: Sim, nós...
0: Ou dedicados,
4: sim,
0: bons.
4: Nós conversamos bastante, ou então ao início da aula eu deixo que elas falem um bocadinho, elas gostam de falar como é que correu a escola, as notas delas, e tudo isso também é importante, eu também vou dando, porque acabamos sempre por educar também, como é óbvio. O professor da escola é importante, mas o professor das atividades extracurriculares também vai passar valores, princípios, e o rigor que elas aprendem no balé também é facilmente ultrapassável também para a escola.
0: No fundo, acabam por também disciplinar o trabalho da escola com as disciplinas do balé.
4: Sim.
0: Disciplina em termos
4: de
0: rigor.
4: Até porque se uma criança tiver demasiado tempo livre, é mais difícil de gerir do que quando temos o tempo mais racionado. Ou se o tempo estiver mais certinho, aquele tempo vai ser direcionado para hoje, agora vou ao balé, a seguir tenho que estudar, depois vou brincar um bocadinho. É mais fácil do que se tiver demasiado tempo, porque vou brincar, depois vou estudar, depois vou brincar. Eu acho que o ter atividades extras é muito, muito importante.
0: E depois, há crianças como a Mariana, que são a recompensa de todo este esforço. Mariana Carvalho tem 8 anos e está na associação desde sempre. Na modalidade de balé, é filha do presidente e da vice-presidente e os pais contagiaram-na com a paixão pela código musical. O espírito líder e a dinâmica dentro do grupo fazem de Mariana uma menina especial. Bom dia, Mariana.
5: Bom dia, alegria!
0: Oh, sim senhora, assim é que é um domingo cheio de alegria. Mariana, estás na associação desde pequenina, muito pequenina, porque ainda és pequenina, mas...
5: Desde 3 anos.
0: Desde 3 anos, exatamente. O que é que te recordas do início da Código Musical? Ainda tens assim ideia do que é que fazias?
5: Tenho. Jogava muitos jogos, fazia danças muito giras...
0: E foste logo para o balé, não é? Tu já gostavas? Quando chegaste lá sabias alguma coisa? Não? Como é que era?
5: Sabia, porque às vezes ia ver as outras meninas.
0: E portanto já estavas a aprender um bocadinho vendo de fora. Cresceste lá. Para ti, o que é que a Código Musical te tem vindo a ensinar? Sabes?
5: Sei.
0: Então.
5: Tem vindo a ensinar que devemos... saber outras coisas para depois podermos também depois ir para outras atividades e já ter alguns conselhos de outros professores de outras modalidades.
0: Muito bem. Qual é o espírito que se vive lá dentro com as outras coleguinhas, com os professores? Como é que é estar na Código Musical?
5: É bom.
0: É? Tu gostas?
5: Gosto, senão não andava.
0: Naturalmente, nem com o pai e a mãe da associação. Mas tens muitas amigas lá? Como é
5: sim,
0: que...
5: sim.
0: E gostas dos espetáculos? Gostas de te apresentar aos outros?
5: Adoro.
0: Não tens vergonha?
5: Não, mãe.
0: Não há nada a vergonhas?
5: Não.
0: Pronto, é por isso é que não tens vergonha de falar ao microfone.
5: Por isso mesmo.
0: Claro, como é óbvio. És das pessoas mais antigas do grupo. O que é que tentas passar aos mais novos? Aqueles que chegam agora, tu acolhes, falas com eles, dizes como é que é?
5: Sim, até lhes ensino algumas posições.
0: Do balé?
5: Sim, as primeiras que eu aprendi.
0: Pois, mas tu agora, para além do balé, já passaste a outra dança?
5: Já passei.
0: E qual é?
5: É o hip-hop.
0: E tu gostas?
5: Neste caso, Hip Kids.
0: Hip Kids? E o que é isso do Hip Kids?
5: É o hip hop, só que das mais pequenas, por isso é que é Hip Kids.
0: Com certeza. E dito assim, nós não temos mais nada para dizer, não é? Então, a dança não se fica pelos estilos de dança mais clássicos. A Código Musical também dá aulas de hip hop e fitness. Filipa Veloso é responsável pelas duas valências nos mais pequenos. A evolução é notória. Ao RCP, Filipa conta o prazer que tem ao ver vídeos dos primeiros espetáculos e ver o crescimento até aos dias de hoje.
6: Em termos de trabalho com os pequeninos, há que os manter motivados. Por exemplo, no final da aula nós fazemos sempre uns joguinhos para eles interagirem uns com os outros, criarem amizades. A nível social começam a interagir muito melhor com os outros colegas. Sentido de responsabilidade. Hoje em dia as crianças passam a vida, lá está, em frente ao computador, a ver televisão, no sofá. E aqui eles convivem com outras crianças, ajudam muito no desenvolvimento motor, motricidade fina, motricidade grossa, lá está, acabam no fundo por compensar o dia que passam fechados.
0: O fitness surgiu mais tarde a pedido das mães das crianças que levavam os filhos às atividades. Ao RCP, Filipa Veloso contou ainda que tenta ter aulas variadas e deixa um convite à população que queira experimentar as atividades.
6: Inicialmente começámos com o hip-hop,

0: grande opção. As próprias mães vinham assistir à aula e chegaram a dizer: oh, professora, podíamos criar um grupinho das mães. E então foi quando fizemos essa iniciativa, criámos o grupo de fitness. Não temos só gente de Cristelo, mas temos gente de Paredes, de Sobrosa, de várias zonas. No fitness nós fazemos de tudo, um bocadinho. Temos jump, temos step, trabalhamos postura com exercícios de pilates localizada. Varia de aula para aula, também para as manter motivadas e terem a possibilidade de experimentar coisas diferentes, não é? Professora, hoje queremos dançar, vamos fazer zumba. Ou, professora, podemos fazer step. Claro que nós tentamos atender sempre os pedidos deles para que eles vão embora felizes da vida. Elas são muito responsáveis, embora sintam pressão, porque sabem que têm a responsabilidade, sabem que têm que estar ali, que têm que fazer aquilo, e sabem entrar e sair sozinhas, desempenhar perfeitamente a função delas. Venham experimentar, não só para trabalhar o corpo, mas também para trabalhar a mente. O sedentarismo é terrível, acaba por limitar depois a qualidade de vida. Venham juntar-se à nossa família.
1: Catarina Carneiro e Sofia Durães são duas das responsáveis pela existência do fitness na associação. Ambas são mães, começaram por inscrever as filhas na associação e hoje são também alunas da Código Musical. O RCP foi ouvir as experiências de Catarina e Sofia.
2: É um excelente trabalho, são excelentes profissionais, dão tudo por tudo e adoro tanto uma como a outra, acho que são boas profissionais. Achamos que nos ia fazer bem, era aquela horinha para nós e realmente é aquela horinha. E depois o Código Musical tem uma coisa boa, por exemplo, num dia fazemos o fitness, no outro dia fazemos step, no outro dia fazemos um bocadinho de hip hop, nunca aquela, sempre aquela coisa, aquele ritmo que à terça-feira vamos fazer sempre o mesmo, não. E à sexta, não é? A terça e sexta. Mudamos sempre um bocadinho. Hoje vamos fazer uma coisa, depois sexta-feira fazemos outra. Nunca repetimos. E daí, sempre naquela expectativa, o que é que vamos fazer hoje?
3: Veio mudar que, a partir daquele momento, comecei a ter outro ritmo e mesmo poder fazer outras coisas que não fazia até lá, porque acabava por me cansar também facilmente, não é? Não tinha ritmo, estava parada, e fazer outras atividades extra a associação, que também gosto. Cria-se uma amizade, há pessoas que realmente já estão lá, vamos estando lá, algumas pessoas que entram, outras que saem, não é? Que vão mudando, mas há algumas pessoas que já estão realmente há algum tempo e acaba-se por... É uma amizade, é quase como uma família, não é? A gente já vai, já conversa de tudo, não é? O que acontece até durante o dia, algum problema que se tenha familiar, de saúde, pronto, acaba por ser, é uma família.
1: De volta ao estúdio com a Carla Nunes. Carla, o objetivo da associação de chegar às crianças e às pessoas da freguesia já vai muito além disso, não é? Hoje a Código Musical recebe pessoas de todas as faixas etárias desta freguesia. Como é que se deu esta evolução? Como é que das crianças também passamos para os adultos e os mais séniores?
4: De facto, nós sentíamos que havia as pessoas também, não, as pessoas mais crescidas, né, os adultos, já não tinham também ocupação de tempos livres. E então sentia-se essa necessidade, porque o facto de os ginásios estarem concentrados no centro da cidade fazia com que as pessoas não tivessem aquela vontade de, ao final do dia, pegar nos carros e virem para o centro. E então colmatamos esta lacuna trazendo essas atividades para a própria freguesia. De facto, foram as mães dos meninos que também nos incentivaram. Oh, mas nós deixamos aqui os meninos, também se houvesse uma atividade para nós. E o claro, ficou a tarefa muito mais facilitada e então também começaram a ter as aulas de fitness com a Filipa.
1: No fundo, acaba por estar a família inteira no Código Musical.
4: Exatamente, a Código Musical é realmente uma família, temos ali, por isso é que nós até no fim dos nossos espetáculos costumamos fazer sempre um jantar e um convívio, porque aquilo é a família que já está ali toda reunida.
1: A Código Musical já não tem fronteiras, mas o berço da associação continua a ser Cristelo. O RCP foi ouvir o presidente junta da freguesia, Carlos Franklin, sobre a importância da Código Musical para a terra.
5: Trabalho da coisa musical já me antecede, mesmo ao estar na junta, e daquilo que a informação que eu fui recebendo e que foi vendo registada e daquilo que tenho acompanhado, é um trabalho importante, sobretudo na vertente social, ou seja, é disponibilizar à população algum tipo de atividades que de outra forma teriam que ir a outros locais ou poderiam ter alguma dificuldade em aceder. É mesmo esse acrescento, esse valor social, porque só conseguimos que a nossa população faça coisas saudáveis e positivas se tiverem oferta para isso, e sem dúvida é um aspecto muito positivo. Aquilo que tem vindo a acontecer, o projeto social foi um projeto que foi criado pela Junta de Freguesia e que, entretanto, força das circunstâncias, passou a ser partilhado pela Associação para o Desenvolvimento de Cristelo. E realmente têm estado disponíveis, e nomeadamente no Sarau, que decorreu este ano pela primeira vez, e também marcaram a sua presença para dar apoio nesta dimensão social, essencialmente social, da Associação para o Desenvolvimento de Cristelo e do projeto Ser Social. Realmente continuamos com a abertura, e aquilo que tem sido um bocadinho a linha da Junta de Freguesia, nós estamos abertos aos desafios. Isso é evidente pela cultura entre nós, que nós estamos sempre a tentar cada ano fazer experiências novas, e realmente aquilo que nós nos comprometemos e asseguramos até agora de forma transversal para todas as associações, podem continuar a usufruir, e sempre que estiverem interessados decorrer para os apoios base, além dos apoios base, nós estamos sempre abertos a novos desafios, porque é sempre esse o caminho. E precisamos muito de todas as associações para complementar e diversificar as ofertas e as atividades para a população.
1: Voltamos à conversa em estúdio agora com o Presidente da Associação, Carlos. A importância da Código Musical para a freguesia e para o concelho são agora inegáveis. Isso vê-se nos vossos espetáculos. Começaram do nada e hoje não há um evento que não tenha casa cheia. É o reconhecimento de todo o trabalho. Vocês chegam aos espetáculos e percebem que assim vale a pena?
6: Sim, claro que sim. Porque um espetáculo sem público não é um espetáculo.
1: Sim.
6: Não é? Então, todo aluno e quem organiza um espetáculo, a maior alegria que pode ter é ver sala cheia. Porque até para quem está em cima do palco tem um êxtase muito diferente do que de uma sala vazia. Por isso, sim, deixa-nos super gratificantes todos os espetáculos termos casa cheia. Isso é um orgulho.
1: É o cérebro de todos os espetáculos, o Carlos. Sabemos que a fase de preparação dos espetáculos é uma fase de frenesim para si. Pensa na encenação, na luz, no som, no dia de espetáculo, fica na regi. Como é que se gera todo este frenesim?
6: É sério, todo espetáculo, nem por isso, né? Porque tenho toda a equipa a trabalhar durante as aulas para que o espetáculo corra da melhor forma. Agora, os pontos finais, sim, passam todos eles por mim. A questão de cenários, essencialmente, luz, chão, passa tudo por mim. Porque eu gosto que tudo corra bem, e para que tudo corra bem, eu também tenho que passar por mim. Ou seja, não é confiar nos outros, eu confio, mas confio essencialmente, claro, em mim, não dependendo dos outros. Por isso, sim, é a noite anterior que fica sem dormir, mas depois
1: do
6: final.
1: E no dia, como
6: recompensa.
1: É que tudo isto se encaixa no espetáculo e para que quando abre a cortina, por assim dizer, tudo corra bem?
6: Isto é como um puzzle. Juntamos as várias peças em separado para que depois na hora se consiga construir o puzzle da melhor forma. Por isso, as peças estão todas elas muito alinhadas, não tem nada para onde falhar no puzzle, e fundamentalmente é isso.
1: Tudo isto com a ajuda da Carla, que trata da logística, da roupa, das inscrições. Carla, é uma altura de correria para vocês, estamos mesmo a chegar, estamos à porta de mais um espetáculo.
4: É verdade, já começamos a andar à procura da costureira, dos modelos, e daí por isso é que eu digo que foi bom termos criado estes hábitos nas pessoas, porque com a experiência destes 7 anos, o que é que acontece? Nós agora já não vamos tratar disso no mês de dezembro, ou seja, antecipamos tudo. Porquê? Porque depois a roupa não fica bem, a menina cresceu, a menina engordou, não é? E então temos que fazer isto tudo com tempo, que é para depois, porque assim, o espetáculo tem as luzes, tem tudo muito organizado, mas a roupa gira também é outra coisa, não é?
1: É isso
4: também
1: que dá o brilho, não é?
4: Exatamente, as meninas têm que estar ali aprumadinhas, que é para tudo correr bem, não é? E depois é a maquiagem, os penteados, tudo isso tem que funcionar ali em sintonia.
1: E a Carla pensa nisso tudo.
4: penso juntamente com as professoras, eu falo com elas e peço-lhes as opiniões, é verdade, e peço-lhes as opiniões, elas também dão as sugestões delas, o que é que acham melhor e o mais adequado, porque lá está, é como eu digo, eu não percebo nada destas coisas de dança e das tendências, são elas no fundo que me vão transmitindo, olha Carla, fica bem assim e assim, e depois a partir daí eu sigo para o terreno para tratar do resto das coisas, as medidas e essas coisas todas para tratar com a costureira para no dia do espetáculo estar tudo direitinho.
1: Muito bem. E se os dirigentes tratam da parte mais técnica e burocrática, as professoras são quem prepara as atuações, desde as coreografias até à escolha das músicas. Diana, como é que as crianças e estes jovens lidam com toda esta adrenalina da pré-produção e da produção em si?
7: É assim, é inevitável uma pressãozinha que elas sentirem, isso é natural. Os pais às vezes vêm dizer, professora, a minha filha pergunta-me todos os dias, mãe, amanhã? E agora já é amanhã, porque eles estão ansiosíssimos. Mas é uma pressão positiva, é ansiedade de que chegue, porque o espetáculo é algo muito bonito, é muito, muito divertido, mesmo o camarim, elas gostam daquele momento do camarim em que está quase à altura de chegar e de entrar, e a professora já está, e elas estão todas muito bonitinhas, cheias de purpurinas, tudo muito preparado, mas sim, elas sentem uma ansiedade.
1: Estamos sempre a falar de meninas, não há meninos?
7: Não. Temos ainda não temos ainda meninos. Não. Fica aqui o apelo.
1: Há meninos para o balé.
7: Sim, no hip-hop, sim. Eu estou a falar do balé, sim, mas no hip-hop temos dois meninos.
1: Muito bem. As coreografias contam uma história. Como é que se explica isto às crianças? Há mais treinos? Como é que é estes últimos dias?
7: Se for necessário, marcamos alguns ensaios extra. Mas a coreografia vai sendo preparada logo desde o início. Vamos tendo aulas em que é ensinada a técnica, mas no final da aula é sempre ensaiada uma coreografia. Aliás, normalmente elas apresentam cerca de duas, três coreografias. E sim, isso é preparado durante algum tempo. E elas vão percebendo a história, porque elas contam a história com o corpo, não é? E isto também, até falamos há bocadinho, também é importante a maneira como elas vão reagir no futuro, como adultos, a maneira de se expressarem também é diferente. Isto é treinado também nas aulas.
1: Também se aprende no balé.
7: Sim, sim, sim, sim.
1: Mariana, vamos voltar a ti para perceber que, se nesta altura, quando vem assim um espetáculo novo, há mais nervosismo, já começas a dizer aos mais novos que afinal isto não custa assim tanto, como é que é?
8: Eu aos mais novos digo, mas eu não sinto nervosismo.
1: Nada?
8: Não.
1: Gostas de treinar e chegar ao dia e fazer, é isso?
8: É para fazer bem.
1: Muito bem. O que é que sentes quando estás em cima do palco, quando estás a representar, quando estás na tua coreografia?
8: Sinto que as pessoas estão a gostar do que eu estou a fazer.
1: E tu? Gostas?
8: Gosto!
1: Claro! Mas nem só de música e dança vive a Código Musical. O futsal entrou nos projetos da associação mais tarde, mas em força. A equipa é já federada e foi na última época campeã da série de reconhecimento da Liga Inatel. Carlos, explique-nos lá como é que é esta equipa. Quando falamos em federada é porque está ligada ao Inatel, é assim?
9: Sim, não totalmente federada, não ligada à Associação Futebol do Porto, uhum, mas sim à Inatel. Inatel é uma liga já com bastante competência, rigor, que atua a nível nacional, inicialmente com umas fases seritais e depois finalmente com finais a nível nacional. E é nessa liga que nós estamos incluídos já há 3 anos e tem sido sempre em formação também constante. Começamos do zero até à data e ao longo dos anos tem sido a evolução, e de facto este último ano foi um ano que nos correu bem, lá está, o trabalho foi recompensado e acabamos por ser campeões.
1: Mas como é que surge a ideia de introduzir na Código Musical aqui uma equipa de futsal?
9: Surge porque a associação com desenvolvimento só estava direcionada para mulheres. E havia a questão, porquê o desporto para homens? E de facto, o clube também estava com umas dificuldades a nível de fregues e acabou mesmo por desaparecer, praticamente. E nós, para o futebol de 11, não tínhamos essa capacidade. E então, juntamente com os professores e com um protocolo que nós, na altura, conseguimos juntar a uma faculdade, conseguimos daí tirar 3 treinadores que nos compensariam, digamos assim, a nível de treinos e de desporto. Então aproveitámos essa oportunidade e esse protocolo e juntamos a mais-valia. E com isso, pois, foi a questão da captação de atletas e por aí fora. Um ano estivemos sem competir, só mesmo para formar e para angariar, no fundo, praticantes. E a partir daí, foi quando, com alicerces mais firmes, arrancamos.
1: Porque vocês começaram com os jogadores amadores, que nunca tinham jogado futsal sequer, e apenas em 5 anos foram logo campeões.
9: Sim. Foram sempre amadores, alguns nunca tinham dado um pontapé quase
1: bola.
9: Na bola. E, exatamente, foi mesmo isso. E a dificuldade é que de ano para ano há uns que desistem e outros que entrem. E isso, o trabalho mais difícil é mesmo esse, porque estamos constantemente a ter que formar para podermos evoluir.
1: E o sucesso chega, ou a recompensa chega com este campeonato, com estas vitórias, por assim dizer, porque há muitos treinos, há muita dedicação, a equipa une-se para isso mesmo?
9: Sim, tem que haver. Primeiro porque são todos amadores e é tudo um pós-laboral, tem que haver muito gosto. Depois, porque por mais custos que nós consigamos suportar à associação, há custos que são eles que suportam, ou seja, eles no fundo acabam quase por pagar para poderem jogar. Isso também é uma mais-valia que eles têm e que nós temos que lhes agradecer. E depois é o trabalho, essencialmente, é o trabalho, sim. 2 treinos por semana, mais jogos, à noite, ir muitas horas tarde para a cama, as mulheres a reclamar em casa, por isso é que eles no ano seguinte já desistem.
1: Também é por isso.
9: Porque elas moem-lhes o juízo e é de moer, porque eles de facto
1: dedicam-se.
9: É? E depois a família, é o que acontece um bocadinho connosco, a família é colocada um bocadinho de lado porque se dedicam de facto àquilo e percebem quando entram na associação também é para ser e é para fazer bem, e então também acabam por entrar no espírito e dedicam-se. Isso
1: Carla,
9: é uma realidade.
1: Como é que é? Chega muitas vezes tarde a casa, o Carlos, a Carla chega a casa e o Carlos já lá está, ou andam sempre juntos?
4: Bem, eu da associação sou o fato de tudo, adoro as vitórias do futsal, mas claro, quando ele vai aos treinos eu dou-lhe na cabeça, porque ele chega a casa sempre, é 1 da manhã, e é de sério, pois, porque no fim do jogo ainda tem que estar a estudar ali, deve ser os preliminares para o jogo seguinte, deve ser essas coisas.
9: Essa parte não é para dizer.
1: Então vamos avançar. Tiago Sousa é um dos grandes obreiros do sucesso da equipa de futsal, da Código Musical. Tiago é o treinador há 5 anos, nunca tinha treinado a modalidade e cresceu com esta experiência. O desafio de trabalhar com pessoas que não estavam ligadas ao desporto foi o que mais motivou o treinador a assumir o cargo. Ao RCP contou o espírito que se vive na equipa e como foi ser campeão.
10: É um trabalho de 4 anos, foi um projeto que foi dado no início, como é óbvio, nunca nos foi exigido nada, porque foi um projeto do zero, até considero que foi do -1, nem foi do zero. Quase ninguém praticava a modalidade, o conhecimento era nulo. Foi a primeira experiência que eu tive na parte do treino, fui atleta durante muitos anos, mas treinador foi a primeira que eu tive. Tive que adotar estratégias diferentes para conseguir motivar pessoas que vinham do trabalho cansadas, e isto não é profissional, é mais um hobby, e conseguir contornar todos estes problemas que surgem de motivar as pessoas para aquilo que é, fazer com que acreditemos naquilo que estamos a fazer, pronto, acabou por ser uma motivação para mim. A associação tem-nos dado todas as condições possíveis, nunca nos faltou nada, pronto, por parte tanto do Presidente como da Presidente também, da Carla e do Carlos, sempre estiveram, foram pessoas presentes, sempre nos ajudaram naquilo que era preciso. Aproveito também para agradecer aos pais, porque em termos de equipamentos, em termos de material, em termos as águas, lavar equipamentos no final de jogos, termos coletes e tudo isso, são coisas que eles fazem e que ninguém paga por isso. Este ano que passou fomos campeões e acho que é um reconhecer do trabalho que tivemos para trás, porque assim, foi muito difícil, foram 3 anos muito complicados, tanto para mim, como para os atletas, como para o presidente. E participamos num campeonato onde não existe uma equipa que eu considere ser superior.
1: Gil Costa é jogador da equipa de futsal e não esconde a paixão que tem pela associação. O jovem de 26 anos contou ao RCP que as condições que a Código Musical dá aos jogadores são uma mais-valia. Gil Costa destaca a falta de jogadores na equipa.
11: Era um objetivo que procurávamos há 4 anos e este ano conseguimos. Foi uma sensação muito boa, nunca tinha passado por isso, nem eu acho que nem os meus colegas. E lutámos um ano todo para isso. Encontrei um espírito de união, um grupo que estava sempre disposto a ajudar os novos atletas e estavam sempre lá quando nós mais precisávamos. Encontrei lá um grupo que, se calhar, equipas acima de nós não têm. Gostava de continuar na associação, gostava que continuasse com o escalão de futsal. Caso não continue, estarei sempre lá para ajudar sempre que for necessário. Desejo tudo de bom à Associação Código Musical, que continuam a ser o grupo que são e que continuam a ter as pessoas a liderar que têm, porque há poucas associações como esta.
1: De volta ao estúdio com a Carla Nunes. Carla, já chegaram tão longe, o que é que ainda vos falta? Quais são os vossos principais anseios e necessidades para este momento a associação precisa?
4: Neste momento eu acho que a associação precisa de ser mais recompensada a nível de apoios. Quero com isto dizer que acho muito importante todas as associações que existem no concelho, mas acho que o nosso concelho tem sempre os apoios direcionados para a vertente do teatro e do desporto, nomeadamente o futebol. Eu sei que é o desporto rei, eu sei que é preciso, mas eu acho que há tantas atividades que se pode fazer com a dança, com o canto, que eu acho que nós temos que ser mais considerados e temos que ter esse tipo de apoios. Faz-nos falta para podermos crescer ainda mais, porque há necessidades que nós queríamos dar aos nossos alunos e que melhores instalações, se bem que nós já tivemos um grande investimento nas instalações, mas queríamos ainda fazer melhor. E depois era criar mais polos, ou seja, porque nós, como disse e muito bem, a Código Musical tem muitos alunos da freguesia, mas tem muitos alunos que já nos procuram que são de freguesias limítrofes. Por isso, eu achava que seria uma mais-valia para a associação poder instalar-se noutros locais e é esse realmente o nosso objetivo para um futuro próximo.
1: E há necessidade de haver esses apoios para que possam evoluir.
4: Exatamente,
1: nesse sentido.
4: Exatamente.
1: Diana, em termos de condições, há alguma necessidade mais urgente para lecionar estas aulas, nomeadamente para o balé?
7: Bom, a Carla estava aqui a subornar-me, mas de facto no balé, no meu caso, eu tenho todas as condições necessárias para lecionar. Está tudo muito bem.
1: Está tudo ótimo, não é?
7: Sim, sim, sim.
1: Os anseios têm sido muitos ao longo dos anos e para os superar, a Código Musical conta com o apoio de alguns parceiros da terra e não só. O RCP foi ouvir a opinião dos amigos da associação sobre o percurso destes 7 anos.
12: Comecei a fazer parte desde que a associação foi fundada, porque achei interessante o projeto e achei interessante as ideias que o Código Musical tinha para ajudar a juventude e foi isso que me levou a ajudar. E na minha opinião pessoal, acho que é um trabalho mesmo extraordinário. Eles têm um staff incrível, têm uma força de vontade inigualável e os espetáculos deles para mim são fantásticos, mas
13: o Sr. Carlos, a doutora Carla tem muito empenho naquilo que fazem, organizam muito bem todos os eventos que fazem, são pessoas espetaculares. Nota-se que as crianças fazem aquilo por gosto, por empenho, e nota-se ali muito amor àquilo que fazem. O público é fantástico, é sempre casa cheia e se nota que eles gostam.
14: A parceria começou com a minha aluna Mariana, filha dos senhores da Código Musical, em que aos poucos, ao longo da frequência dela dos 3 anos no Jardim de Infância da MOL, fui tomando conhecimento da associação, das dinâmicas, das valências existentes e pouco a pouco foram trazendo para aqui algumas valências, dinamizando tempos fortes aqui e proporcionando semanalmente a valência do hip-hop através da professora Filipa aqui, que ainda hoje permanece. Mas o melhor disto tudo foi a amizade que ficou e que continua e que perdura.
15: Temos aqui um protocolo em colaboração com o Código Musical, em que basicamente nos tentamos ajudar mutuamente através de parcerias com a troca de clientes, auxílio em algumas atividades que vão fazendo, rastreios e atividades que as vão desenvolvendo, basicamente passa um bocadinho por aí. Tenho excelentes profissionais a trabalhar com eles, só que a própria infraestrutura que a associação onde está inserida carece inevitavelmente de expansão. Essa parece-me ser claramente a grande dificuldade que eu tenho neste momento.
14: Adorámos trabalhar com a doutora Carla. A doutora Miguel adora trabalhar com a doutora Carla. Ela é uma batalhadora, é uma pessoa excelente e nota-se que ela tem uma paixão enorme pela Código Musical. Eles trabalham para o mesmo fim, são uma equipa, é uma família. Eles não são colegas do Código Musical, são mães, pais, tios, tias. É uma família. Trabalham em conjunto, são muito unidos. Nota-se, pelo menos notei isso quando vi e participei na feira, notei isso.
1: De volta ao estúdio agora com o Presidente. Carlos, ouvimos que tem algumas parcerias com estabelecimentos e empresas locais em que há algumas trocas de serviços. Em que é que consistem estas parcerias e como é que elas foram formadas?
9: Ou seja, todas as parcerias têm que ter sempre um prós e um contra, sempre, não é? Então, essas parcerias, lá está, em troca de alguns valores que nós estipulamos, fazemos troca de alguma publicidade e de algumas divulgações que podemos fazer, tanto nas redes sociais, na nossa página, como durante os espetáculos, no início, final e mesmo nos próprios cartazes.
1: Há sempre essa troca de promoção. Sim. pela ajuda preciosa que vos dão.
9: Sim, essencialmente isso. É mais a ajuda que eles nos dão, financeira, porque nós sem isso não conseguimos sobreviver, que é mesmo assim, do propriamente aquilo que nós lhes damos. Mas já começamos a dar também alguma coisa, porque a
1: associação... Já chegam a muita gente, já, não é? Já, claro já que sim. É uma forma de estarem mais próximos das entidades locais também, ou seja, vocês criam aqui um elo muito mais próximo com as próprias entidades.
9: Sim, essencialmente isso, porque em algumas delas, por exemplo, nós temos mesmo protocolos em que, divulgando sócios e alunos da associação, acabam também por obter regalias, como descontos em alguns serviços. Por isso, acaba também por ter vantagens. Quem é aluno ou sócio da associação acaba por, em determinadas áreas, nomeadamente da saúde, entre outras, não é? Eu acho que nós já estamos quase em todas as áreas, acabam por usufruir descontos. E em troca, quem nos apoia financeiramente também acaba por ter um retorno, porque acabam por ter também novos mais clientes. Consumidores e novos clientes, exato.
1: Vocês, e falava aqui a Carla, que gostavam no futuro e num futuro próximo criar vários polos no Conselho de Paredes, levando as vossas atividades a mais pessoas. Porquê esta necessidade? O que é que vocês acham que podiam dar de mais à população? Pode responder o Carlos e também a Carla.
9: Queres falar, Carla?
4: Eu essencialmente acho que pelo concelho todo e como nós começamos em Cristelo e vimos isso, há crianças com muito talento e que não têm capacidade financeira para irem para um conservatório ou para uma academia. E as professoras, melhor do que eu, como a Diana já aqui disse, é verdade, é tão gratificante ver que eles gostam de dançar. Muitos deles que são de uma classe média, não é? Que quando chegam ao palco pela primeira vez, naquelas condições, eu recordo-me dos meninos, a primeira vez que foram atuar no auditório da Lorde, em Lordelo, bem, elas achavam que estavam no Porto, em qualquer coisa,
1: no
4: assim, exatamente, com os camarins, tudo, porque é muito gratificante ver estas crianças que têm talento, que sabem cantar, que sabem dançar e que, orientadas por um profissional, mostram isso aos seus familiares que ali vão assistir aos espetáculos e elas sentem-se umas verdadeiras estrelas, por isso é realmente... Acho que em todas as freguesias nós podíamos ir descobrir estes talentos, não é? Porque, por exemplo, imaginemos as freguesias do sul do Conselho de Paredes, não é? Eles não têm também assim o associativismo nesta área para poder descobrir estas potencialidades. E seria giro nós podermos fazer esse trabalho.
1: Muito bem. Carlos, para fechar este programa, quais são os sonhos de cada um para a Código Musical? Ou seja... Vocês todos juntos certamente têm desejos para melhorar e para evoluir a Código Musical. O que é que vocês gostavam de ter e que possa ficar enquanto mensagem para que junto de vós cheguem mais pessoas que vos consigam ajudar a concretizar estes sonhos?
9: Sim, os sonhos acabam também por ficar sempre um bocadinho limitados aos espaços que temos, às condições que temos e aos apoios que podemos ou não ter. Lá está, havendo apoios a nível local, não só com os patrocinadores, a nível também camarário, com instalações ou mesmo com outros apoios financeiros, os sonhos podem se tornar mais realidade, com outro tipo de eventos, essencialmente. Nós já organizamos festivais que englobam Zona Norte, com convidados, nomeadamente a Zona do Porto, Grande Porto e já arredores. Isso poderia se transformar numa coisinha diferente. E o grande objetivo é esse, é juntarmos cada vez mais a dança, a cultura, e levarmos isso para fora do concelho e quem sabe a nível
1: nacional.
9: Nacional. Pelo menos Espanha tem muito essa cultura. Por isso era sempre importante. Eles agora andam lá um bocadinho em confusão.
1: Eles andam internacionais,
9: pela bandeira. Nós também temos uma.
1: Muito bem, muito obrigada a todos por terem vindo. A história da Código Musical é já uma referência em Cristelo e no Concelho de Paredes. Numa hora visitamos as várias valências e projetos desta associação. Quem sabe daqui a outros 7 anos não voltaremos a falar desta associação, já noutras zonas de Paredes, que é o sonho desta gente.

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1: Bom dia mais uma vez. Abrimos a segunda hora do A Nossa Terra para falar de uma associação de cariz social. Vamos dar-vos a conhecer uma associação que celebrou as Bodas de Prata recentemente e que tem feito um trabalho exemplar na vertente social do Conselho de Passos de Ferreira. Para idosos, crianças e desempregados, esta associação é um ombro amigo sempre pronto a ajudar. Hoje em dia, a sua ação estende-se por todo o Conselho e dá um emprego a cerca de uma centena de pessoas. Falamos, claro, da Associação Passos 2000 em Passos de Ferreira.
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1: A Associação Passos 2000 é a protagonista da nossa próxima hora de emissão. Foi criada em 1992 e teve como principal impulsionadora a Câmara Municipal de Passos de Ferreira. O objetivo desta instituição era desenvolver um projeto de luta contra a pobreza no concelho, fazendo um estudo sobre as situações de precariedade socioeconómica e habitacional das freguesias. Este primeiro projeto teve a duração de 5 anos e foi a rampa de lançamento para a Passos 2000. Após a conclusão desta a primeira iniciativa, seguiram-se-lhes muitas até à atualidade. Ao longo destes 25 anos, foram diversas as áreas de intervenção e sempre agindo de acordo com a filosofia de resolução de problemas sociais. Inicialmente, a habitação foi a grande aposta desta associação, onde conseguiram construir 27 casas e reabilitaram outras 20 para realojar famílias que viviam sem condições. Também o apoio alimentar foi assegurado através de um programa em parceria com a AMI, que permitiu ajudar 137 famílias do concelho. No que refere à terceira idade, até ao momento, a Passos 2000 implementou 5 centros de convívio no concelho, um centro de dia e um centro comunitário. Para além da implantação destas valências, também foram concretizando parcerias com as associações locais, de modo a auxiliá-las nas suas tarefas. Acrescentar ao leque de serviços as ações de formação para a população desempregada ou sem habilitações foi outra aposta ganha. Na área da infância foram implementados 5 ATLs, um jardim de infância, uma ludoteca e uma creche. Desde o ano letivo de 1998-1999, implementaram ainda a componente de apoio à família nos jardins de infância da rede pública. E as intervenções da Passos 2000 não ficam por aqui. Salienta-se, por outro lado, o protocolo Rendimento Social de Inserção, em parceria com a Segurança Social, que assegura o atendimento social a 480 famílias de duas freguesias do concelho. Nos anos 90 foram também criadas duas empresas de inserção, uma na área do catering e outra na área da prestação de cuidados à infância, que permitiu integrar no mercado de trabalho muitas mulheres desempregadas. Estes são alguns exemplos das ações levadas a cabo pela Passos 2000 nos últimos 25 anos. Atualmente é uma associação muito bem consolidada, que emprega perto de uma centena de colaboradores e com um currículo notável na área da solidariedade social. As bodas de prata já foram comemoradas e já são muitos os projetos que estão na mente desta associação. Vamos então conhecer melhor estes objetivos com a ajuda dos nossos convidados em estúdio. Temos connosco o Dr. José Bastos, fundador da Passos 2000 e atual tesoureiro da direção, e a Dra. Berta Silva, diretora de serviços da associação. Muito obrigada pela vossa presença. Bem-vindos ao A Nossa Terra. Muito bom dia. Antes de passarmos à conversa, gostávamos ainda de fazer uma pequena referência à ausência do Sr. Presidente da Passos 2000, José Luís Gomes, que por motivos de saúde declinou o nosso convite. Daqui ficam os nossos votos de rápidas recuperação. Comecemos então a nossa conversa pelo Dr. José Bastos. Doutor, bom dia. Está desde a primeira hora na Passos 2000 e nunca se afastou da casa que ajudou a nascer. Desde o início que sempre acreditou nesta instituição, já foi presidente durante 18 anos e atualmente é o tesoureiro da direção. Vamos recuar 25 anos e relembrar os primeiros passos da Passos 2000.
2: Muito bem, já falou bastante sobre o historial da instituição, fez uma resenha bastante interessante. Poderemos agora especificar algumas coisas ou dar alguma nuance a essas informações todas rigorosas e que acabou de dar. De facto, em 92, o Conselho de Passos de Ferreira, em termos de respostas sociais, estava extremamente carenciado. As paróquias não tinham, à época, a penetração social que têm hoje,

0: era mais a parte, digamos, das catequeses e de apoio à população em termos religiosos, mas não penetração social. E as instituições de solidariedade social também. Havia a Misericórdia, havia a Obra Social com Silva Cardoso à época, que tinha um papel importante e único no apoio aos deficientes. E, portanto, o resto da cobertura, em termos dos vários braços da atividade social, estava um bocado escassos. Não era só em Passo Ferreira, noutros conselhos vizinhos era bastante semelhante. Na altura, a Câmara entendeu que este estado de coisas estava a ficar um bocadinho desamparado. E havia o Pelouro da Ação Social, como outros pelouros interconexos com este, e fez-se um diagnóstico da situação, que é o primeiro passo. O diagnóstico é sempre, se for bem feito, pode permitir de percorrer um caminho melhor. Nesse aspecto, eu, como sou médico, usei os princípios da arte e da ciência médica, com a colaboração da doutora Fátima Cabral, que era assistente social à época, quem, enfim, agradeço, e fizemos um diagnóstico, mas depois não tínhamos os meios para atuar, faltavam recursos. À época, foi criado, porque em Portugal havia muitos problemas semelhantes ao nosso, foi criado o Comissariado da Luta contra a Pobreza. Tinha aqui uma extensão a norte, um braço a norte e um braço a sul. E, portanto, quando eu me apercebi disso, enquanto vereador, comunguei essa ideia com o Sr. Presidente da Câmara, Arménio Assunção Pereira, e transmiti-lhe esta preocupação. Nós não temos dinheiro para fazer nada. Tu também não pões no orçamento. Temos de arranjar um caminho. Então o caminho foi apresentarmos um projeto ao Comissariado do Norte de Luta contra a Pobreza. Fomos bem-sucedidos, na medida em que o projeto que apresentámos estava bem fundamentado, tinha uma iconografia adequada, tinha a fotografia das casas abarracadas e das barracas onde é que viviam as pessoas, e depois tinha o retrato do diagnóstico que tínhamos feito. Assim, não foi muito demorado. A resposta foi bastante até expedita. Claro que este Comissariado do Norte de Luta contra a Pobreza tinha recursos que eram transferidos do Governo Central, do Poder Central, mas também já de fundos europeus. Seriam até dos primeiros que começaram a chegar a Portugal para este fim. Aqui, como outros países, provavelmente. Grécia e outros países tinham problemas como nós. E então, fizemos um projeto para 5 anos. Esse projeto previa que a autarquia também incorporasse uma parte. Como agora, também nos projetos comunitários, do 2020 ou outros, há sempre uma parte que compete à instituição, seja ela privada, de social ou não. E, portanto, nós também tivemos que incorporar, como não tínhamos dinheiro, incorporávamos em serviços, porque nós, a determinada altura, como eu disse, um dos retratos era que havia muita falta de habitação social, embora já tivesse o Conselho, tivesse 2 bairros grandes. O ser pequeno é relativo, hoje até nem se defende isso, não é? Mas tinha 2 áreas de habitação social, umas foram a custos controlados para venda, ainda no tempo do doutor Fernando Vasconcelos, foi feito um polo em Friamundo e um polo em Passo Ferreira, social. Mais tarde vieram-se a fazer mais, ainda na vigência dos períodos em que eu estive na Câmara, e portanto, a Câmara depois incorporou, dando terrenos, fazendo as infraestruturas, o saneamento e água, o abastecimento de água, e depois, digamos, o alcatrão nas ruas e o jardinamento, etc. E também incorporou recursos humanos, que na altura era a doutora Fátima Cabral, e passado 2 anos ela teve de se transferir, optou por se transferir para uma outra autarquia, e a doutora Berta, que está connosco desde então, já lá vão 23 anos, é uma incorporação em recursos da Câmara ao longo desses anos. Porque, para contrabalançar estas contas que vêm já há 20 anos atrás. E, portanto, foi feito um investimento grande, como já disse, para não repetir, mas só para pontuar uma outra coisa, foram feitas 27 casas pré-fabricadas, não foi logo tudo uma vez. Isto foi faseado, foi ao longo de 5 anos, até 97, isto tinha tranches que vinham todos os anos. Eu lembro-me que foi em agosto que foi criada a instituição, veio, como é óbvio, os governantes, veio o Ministro da Seguridade Social.
1: E nessa altura que está em festa, porque vai criar uma estrutura que vai ajudar toda esta comunidade que necessita, tinham ideia que 25 anos depois...
0: Não tínhamos ideia do que é que ia resultar. Nós tínhamos ideia que tínhamos um programa para 5 anos. Mas o problema é que, entretanto, o programa, quando chegou ao fim, tínhamos feito um bom percurso. Tínhamos criado estruturas para a infância, para a terceira idade, mas depois não podíamos fechar a porta.
1: Tinha que haver continuidade.
0: Então aí, a Segurança Social, que foi sempre um parceiro institucional, e acompanhava os trabalhos, havia um Conselho Superior que tinha representantes do Comissariado de Maior de Luta contra a Pobreza, tinha representante da Segurança Social, da Administração Regional de Saúde, havia uma representação, digamos, da Câmara, obviamente, Assembleia Municipal, e, portanto, esse Conselho Superior acompanhava o desenvolvimento dos nossos trabalhos e como que fazia uma avaliação periódica, semestral. E então, a Segurança Social percebeu-se que, de facto, depois de lançar estas sementes, que não podíamos deixar de acompanhar a cultura que foi feita, o avanço que foi feito, o trabalho, digamos, de intervenção individual, o trabalho de parcerias. Tivemos parcerias com as paróquias, com juntas de freguesia, aliás, o diagnóstico, porque na altura o projeto, são coisas dos cânones da comunidade europeia e nós tínhamos cumprido, tinham de ser três freguesias unidas, não podia ser assim ao calhas, tinha de ser um contínuo na geografia. E, portanto, nós começámos com três freguesias, embora depois, mais para a frente, começámos a espraiar-nos um pouco. E, praticamente, depois fomos a mais de metade do concelho, às zonas que era preciso, como é óbvio.
1: Agora estão mesmo no concelho em todo?
0: Há freguesias, porque a partir de determinada altura, a Passos 2000, começa a transferir, no fim do projeto, começa a transferir, os protocolos que tínhamos com a Segurança Social para as paróquias que... Vendo o trabalho que foi desenvolvido e como as instalações eram deles, tinha alguma lógica que se passasse, nós fizemos o primeiro avanço e depois eles deram continuidade. As paróquias não tinham assim grande trabalho social, não, na altura. Mas, de facto, encontramos ali párocos muito dinâmicos e fomos transferindo os protocolos. E, portanto, fomos deixando para trás, no sentido de transferir para outros, não de abandonar, mas também crescemos noutras direções.
1: O doutor,
0: eu não sei se me estou a esperar muito fazendo...
1: O doutor José Bastos está há 25 anos nesta associação, está desde o início. O que é que o motiva a estar? Se já há tantas coisas que já foram feitas, se calhar poderia já confiar noutras pessoas e deixar... Mas
0: confio, porquê que se mantém? Mas deixa-me ir embora. Eu confio.
1: Mas porquê que
0: claro
1: se mantém?
0: Claro que nós temos ali uma sorte muito grande na instituição, já... agora os estatutos prevêem que não se possa fazer mais que dois mandatos. Na altura fizeram-se muito mais, porque também os estatutos da rede social, na altura houve a evolução da lei e tivemos agora a cumprir determinados preceitos. Mas eu já estava lá há tempo a mais, já estava muito fora dos tempos das coisas. E fomos fazendo tentativas até que o professor José Luís Gomes, que é uma pessoa que já estava connosco também na direção, enfim, teve a coragem, muito bem, ter feito um belíssimo trabalho de dar continuidade a tudo que vinha atrás. Estas coisas é um contínuo, não são setoriais, não é? Mas tivemos a sorte, como estava a dizer, as várias direções, de ter connosco a doutora Berta, que tem uma dinâmica formidável, e depois é como eu costumo dizer, nós gizamos as coisas, a direção, mas depois é preciso quem está no terreno. Ela comanda as tropas no terreno, é a verdadeira general lá da casa.
1: Já lá
0: no
1: vamos.
0: No bom sentido, obviamente.
1: Já lá vamos falar com a doutora Berta. Só para terminar este início de conversa com o doutor José Bastos, está há 25 anos, para si, quais são os pontos altos desta associação?
0: Os pontos altos é os serviços que prestamos às pessoas, não é?
1: Mas há algum, a passagem de IPSS em 2014 para IPSS, algum
0: pois,
1: projeto que...
0: Na altura, o comissário do Norte Luta contra a Pobreza manda-nos à Segurança Social para agizar os estatutos. Porque nós também não tínhamos experiência nenhuma disso, não é? E tínhamos de cumprir determinados cânones. Os estatutos foram feitos de uma maneira que, de facto, incluiu nos, na fundação instituições públicas, Câmara, Segurança Social, Administração Regional de Saúde, etc. E então, quando, a determinada altura, fomos confrontados com o problema. Vocês não são uma verdadeira instituição particular de sociedade social, uma verdadeira IPSS, como se diz nas siglas. Agora tem de resolver o problema. Mas não foi fácil. Não foi fácil porque os juristas e os notários que tratavam disso achavam que havia ali um imbróglio. Havia um pecado original que estava difícil de limpar por um batismo, por um batismo, que foi esta criação desta associação, que mantém o nome, felizmente, Associações Mil. O nome foi na altura, surgiu assim, e mantém o nome, mas o professor Zé Luís, o atual presidente da direção, o professor Zé Luís Gomes, de facto teve um trabalho importante e conseguiu, digamos, criar condições para que nós tenhamos alguns privilégios que têm as instituições particulares de sociedade social e que nós não tínhamos, que nos estavam vedadas, porque diziam, não, vocês são assim uma coisa meio pública, meio privada, nasceu da Câmara, depois autonomizou-se. E assim é, de facto, mas foi a Câmara que candidatou.
1: Sim, fez.
0: Não havia Passos Mil, foi a Câmara que candidatou, criou aquela instituição, como podia ter criado uma empresa municipal, criou uma empresa social, chamemos-lhe assim. Não é uma empresa, mas criou uma empresa social. E, portanto, depois tinha sempre esta ligação, digamos, autárquica, Estado. Uhum. As autarquias fazem parte do Estado, como é óbvio, e, portanto, achavam que nós não éramos uma instituição particular da sociedade social. Pois, criou-se uma nova associação, porque esta já não era muito remendável. Já não dava para remendar lá.
1: Não dava. Tinha que se criar de novo, não é? Muito bem. Passamos então para a doutora Berta Silva. Está há mais de 20 anos na Passos 2000 e é um dos grandes rostos desta casa. Começou por assumir o cargo de chefe de projeto da luta contra a pobreza em 97 e, tal como a associação cresceu, as suas responsabilidades também cresceram. Berta Silva nunca mais abandonou este projeto, é atualmente a diretora de serviços da instituição e quem faz a ponte entre a direção e os colaboradores. Bom dia, doutora. Bom dia. Sabemos que, quando surgiu o convite para ir para a Passos 2000, não estava muito confiante nas suas capacidades, não estava a acreditar que era capaz de assumir este cargo. Qual foi a razão para esse receio e depois também para aceitar?
2: Trabalhar em projeto era uma coisa nova. Eu era funcionária da autarquia, era assistente social na autarquia, estava a trabalhar com idosos, era a minha área de trabalho, era criar valências de apoio aos idosos, e assim tinha feito, já tinha criado 3 valências e estava a dar apoio, e, portanto, aquela era a minha área de conforto. Trabalhar em projeto ligado ao comissariado, que tinha a gestão de uma verba enorme, ter o timing do projeto para cumprir, era uma coisa que já estava a crescer em grande e que já se adivinhava que ia crescer ainda mais. Para quem é relativamente novato e tem algum bom senso, fica apreensiva. E eu fiquei, será que vou dar conta deste recado? Isto não será grande demais para mim? Será que estão a apostar demasiado na minha pessoa? E resisti ali um bocadinho, mas depois, passada a primeira fase de resistência, porque me disseram que tinha que ser, lá teve que ser, e fiquei até hoje.
1: A doutora falou-nos também que no trabalho sempre existia um esforço em concretizar muitos protocolos e candidaturas a projetos. Porquê é que tem essa preocupação? Que necessidade existe nesta associação para criar tantos protocolos e parcerias para que se possa concretizar os projetos que tem?
2: Os protocolos são aquilo que torna sustentável os serviços. Se não houver protocolos que garanta alguma continuidade em termos de financiamento, alguma continuidade em termos da prestação de serviço, as coisas estão sempre a prazo e a curto prazo, e portanto não é possível fazer projetos a médio e longo prazo. Logo corre-se o risco de asfixiar e das coisas correrem mal. Portanto, o estabelecimento de protocolos é aquilo que nos permite fazer balanços para o futuro e, portanto, ir estabelecendo estratégias.
1: É essa área que gosta mais?
2: São uma consequência, são uma consequência do resto.
0: Está bem tudo.
1: Está tudo bem?
0: Está bem em todos os setores.
1: Em todos os setores. Da lista de projetos concretizados ao longo destas 2 décadas, existe algum especial para si, doutor? Aquele que diz que é a menina dos seus olhos?
2: A empresa de inserção de catering escolar, que nasceu da necessidade de resolver um problema. Nós tínhamos assumido com a autarquia que queríamos desenvolver nos jardins de infância do Ministério da Educação o prolongamento do horário, portanto, isto em 97. O prolongamento do horário é funcionamento, permitir o funcionamento do jardim, não na vertente pedagógica, mas na vertente do apoio à família, das 3h30. Agora os horários já mudaram um pouco, mas na altura os jardins de infância terminavam as suas atividades às 3h30. E portanto, e nós íamos para os jardins com o nosso pessoal, animadoras e um auxiliar, e fazíamos o prolongamento do horário até às 6h30, até as mães poderem regressar do seu trabalho e, portanto, tornar compatível o funcionamento dos jardins de infância com o horário das mães trabalhadoras. Para isto também era preciso servir almoço, não é? Para que houvesse a prestação deste serviço em contínuo. Começámos por fazer isto com o projeto piloto em 97, é assim que eu gosto que as coisas comecem, com o projeto piloto, ver o que é que corre bem, o que corre menos bem, e é preciso afinar antes das coisas serem disseminadas para outras áreas geográficas. E, portanto, nessa altura já tínhamos uma cozinha em funcionamento, associada a um jardim de infância. A cozinha, apesar de pequena, permitiu-nos servir as refeições nesse projeto piloto. O projeto piloto correu bem e, portanto, a seguir, no ano seguinte, já era preciso alargar este funcionamento a outros jardins de infância, só que essa cozinha já não tinha capacidade de resposta para muito mais, para mais um ou dois ainda deu. E, portanto, já era preciso pensar numa outra estratégia. Aconteceu que surgiu esta medida no âmbito do mercado social de emprego, que era o apoio à criação de empresas de inserção, e
1: chegaram às 1.500 refeições.
2: Propus que nos candidatássemos a essa verba, o projeto foi aprovado, portanto construímos uma cozinha, a melhor, com o apoio da Câmara mais uma vez, estava a ser construída uma cozinha junto a uma escola, pedimos para ela ser redimensionada, com as verbas que conseguimos através desse financiamento, equipámos essa cozinha, portanto uma cozinha industrial, que na altura estava prevista para cozinhar 500 refeições, e eu já achava que era muito, e portanto assim conseguimos fazer chegar refeições a várias escolas em serviço de catering, e hoje estamos a cozinhar 1.500.
0: Portanto, já tivemos mais.
2: Já tivemos 1.700.
1: Tem que ver com o número de alunos, não é?
2: Sim.
1: Com esse...
2: Portanto, foi preciso criar depois condições de...
0: Está em várias frentes agora. Já tem várias frentes. Sim. Estamos a dizer isto por
2: agora
0: quatro frentes.
2: Agora já temos três cozinhas.
1: Mas a criação desta empresa vai aqui dar resposta a duas lacunas do concelho. Quer o desemprego, quer o apoio à
2: esta
1: família,
2: empresa,
1: é?
2: De inserção tinha uma dupla missão social. Resolver um problema social, que neste caso era a falta de cantinas escolares. De facto, não havia, só havia uma escola, que me lembro, que era mesmo em Passos de Ferreira, na sede, que tinha cantina escolar, as outras não tinham. Portanto, resolver este problema e resolver outro problema social, que era permitir a entrada no mercado de trabalho de mulheres desempregadas, beneficiárias de rendimento, na altura ainda era rendimento mínimo, e nós já trabalhávamos com esta população. Já tínhamos um protocolo com segurança social para acompanhar famílias beneficiárias de rendimento mínimo. Portanto, nós conhecíamos a necessidade das mulheres, a necessidade de emprego das mulheres, e tínhamos esta outra necessidade social, que era fornecer refeições às escolas, e, portanto, mais uma vez, também resolver o problema das famílias. E, portanto, juntámos uma coisa à outra e criámos a empresa de catering, que foi crescendo em termos de número de refeições, em termos de logística, em termos de colaboradores.
1: E, portanto, é um sucesso.
2: Sim, podemos dizer que sim.
1: Falou-nos agora desta empresa de catering escolar, que já existe desde 1999 e que ainda hoje é um sucesso. Tem ao dispor duas cozinhas no concelho e servem diariamente 1.500 refeições. Esta foi uma iniciativa que veio responder ao desemprego existente e à falta de cantinas escolares. Fomos conversar com Dora Freire, nutricionista da Passos 2000, há mais de 10 anos, e que veio assegurar a segurança alimentar e a adequação nutricional das refeições. Mudar os hábitos alimentares das crianças é para si o maior desafio, e investir a formação dos colaboradores diz ser uma prioridade no seu trabalho.
3: Realmente a minha colaboração com a Associação Passos 2000 já tem mais de uma década. Nasceu também do crescimento naturalmente que houve na área do catering, com o número de refeições a aumentar. Houve um reconhecimento por parte da Associação da necessidade de realmente ter alguém com competência técnica para controlar a segurança alimentar das refeições servidas, bem como também a sua adequação nutricional. Desde aí que colaboro com a Associação. Aquilo que eu considero o maior desafio tem a ver com o fornecimento de refeições nutricionais profissionalmente adequadas, equilibradas, e que as mesmas tenham elevado grau de aceitação. Crianças que muitas das vezes não têm o hábito de comer certos alimentos saudáveis, na escola também é difícil que os aceitem, que há também formação dada aos colaboradores, quer no sentido de cumprirem e de saberem as normas de segurança alimentar, quer no sentido de ter noções básicas de nutrição para poderem depois incentivar positivamente, influenciar as crianças para que consumam os alimentos que possam ser de maior resistência, mas que são fundamentais. Pensar que se nós conseguirmos influenciar positivamente algumas, isso já é muito bom.
1: Regressamos ao estúdio para mais conversa, agora com o Dr. José Bastos novamente. Neste projeto de catering escolar conseguiram empregar muita gente e foi uma aposta ganha nesse sentido. Nós sabemos que cerca de 50% dos vossos colaboradores foram contratados através do RSI. Por que razão dão prioridade a estes beneficiários?
0: Porque isso complementa a nossa intervenção nas famílias, não é? E como nós temos duas unidades de equipas de RSI, do Alimento Social de Inserção, ao sabermos e conhecermos bem essas famílias, também temos a necessidade de lhes ensinar a procurar emprego, que isso também é feito, mas também temos necessidade de, estando ao nosso alcance, de contribuir para esse acesso. E é isso que fizemos. E os trabalhadores que temos, que são 20 e tal, que estão em esquemas de colaboração ou em protocolos de colaboração com o Centro de Emprego, a maioria são oriundos dessas famílias carenciadas que nós acompanhamos. Portanto, aqui há uma triangulação. Nós conhecemos a situação. Conhecendo a situação, podemos criar as condições para dar emprego, que depois, mais tarde, ficou estruturado e ficaram ligados à empresa.
1: A empresa
0: de inserção, 45. É sempre das famílias mais carenciadas ou daquelas que estavam a ser intervencionadas.
1: Muito bem. A Passos 2000 também tem na sua essência a preocupação em apostar na formação e, por isso, há um acompanhamento social no terreno, de modo a darem uma motivação extra aos trabalhadores. Tem surtido esse efeito no vosso trabalho? Vocês percebem
0: tem
1: que...
0: Tem sido muito importante. Aliás, como sabe, as empresas hoje e as instituições de solidariedade social não fogem à regra, têm de fazer formação dos seus trabalhadores. É de lei. Mas nós vamos além dessas exigências da lei, porque quanto melhor estiverem formados e os nossos trabalhadores são formações dirigidas, específicas, não são a montante, são a jusante, são a posterior, e portanto isso resulta exatamente, são programadas para o fim. E portanto a formação dos nossos trabalhadores é sempre dirigida para aqueles problemas que nós encontramos no dia a dia. Problemas ou insuficiências, ou para otimizar, como é óbvio.
1: Claro.
0: E portanto a formação é fundamental de todos os setores. Isso é, na sociedade em geral, a sociedade portuguesa tem problemas gravíssimos de formação, penso eu, dizem as pessoas que sabem, os sociólogos e os políticos.
1: E portanto a vossa formação percebe-se logo que pela vossa formação percebe-se o sucesso também do vosso trabalho.
0: Sim, sim.
1: Dada a dimensão da Passos 2000, conjuntamente com a doutora Berta, existem diretoras técnicas que auxiliam na coordenação das valências. Emília Campos está nesta casa há 14 anos e é responsável pelas atividades de animação e apoio à família e pelo Jardim de Infância de São Domingos em Seroa. A par destas responsabilidades também faz atendimento integrado e apoio técnico do RSI na freguesia de Mudé. Fomos ouvi-la também e perceber toda a extensão do seu trabalho. Emília Campos diz-se orgulhosa pela ação da Passos 2000 e olha para o seu trabalho como um desafio diário.
3: Quando cá cheguei há 14 anos, aparei-me com uma instituição já numa dimensão considerável. Obviamente foi um grande desafio para mim, não é? Porque já tinha uma série de valências para coordenar. Entretanto, essas valências foram aumentando. Neste momento tenho um número maior de valências. Essas valências são as atividades de animação e apoio à família, que são distribuídas pelo Jardim de Infância da Rede Pública. Nós, no Jardim de São Domingos, é um jardim que é protocolar com a Segurança Social, obviamente. Temos uma sala de 24 crianças que estão connosco de manhã até ao final do dia. Portanto, é o dia todo. Fazem atividades, pronto, são mais direcionadas para a criança individualmente. Têm um plano de atividades, um plano de desenvolvimento individual para cada uma e são trabalhados de uma forma diferente. Não é um prolongamento horário, não é? É uma parte pedagógica. É assim, neste trabalho... É gratificante nós percebermos a dimensão que nós temos e no dia a dia estou tão embrenhada no trabalho que acabo por não, se calhar, não ter a noção da amplitude e, portanto, isto para mim é um desafio diário e assumimos isto também como uma parte da nossa vida que não passa apenas pelo trabalho.
1: Doutora Berta, ouvimos agora o testemunho da doutora Emília Campos, que nos falou das atividades de animação e apoio à família nos jardins de infância. Quer dizer-nos e falar um pouquinho mais desta vossa valência, deste apoio?
2: Essas atividades de animação e apoio à família são aquilo que falei há pouco, fazem parte mudei de prolongamento horário, que começou, depois passou a ser designada dessa forma. Portanto, o prolongamento horário não é um simples prolongamento horário, digamos, não é uma guarda das crianças. Portanto, há atividades devidamente programadas, que são essas, de animação e apoio à família, que são desenvolvidas por animadoras socioculturais, portanto, com formação específica, e as crianças têm diariamente uma atividade programada, periodicamente têm uma saída ao exterior, visitam a biblioteca, vão ao parque da cidade, têm uma sessão de cinema, e, portanto, são atividades devidamente estruturadas, aprovadas dos respectivos agrupamentos de escolas, portanto, são submetidos à apreciação e, portanto, há um programa que é...
1: Estamos a falar, na prática, de atividades de cariz lúdico e pedagógico.
2: Mais lúdico do que pedagógico. As, as atividades de caráter pedagógico são desenvolvidas no horário de funcionamento normal dos jardins de infância. É óbvio que às vezes é difícil separar tanto uma coisa da outra, porque uma criança, quando está a participar na determinada atividade, há sempre uma aprendizagem. Claro. E, portanto, quem está com a criança tem que ter a preocupação de que aquilo seja bem feito, a criança não esteja a aprender nada mal. Portanto, não é assim tão fácil separar as coisas, embora a preocupação principal seja atividade lúdica, o desenvolvimento de uma atividade lúdica.
1: Estamos a falar, por exemplo, de ginástica, de sessões de culinária, dia do conto, dia do baú, dia da música, ou seja, há um conjunto enorme de atividades que eles usufruem de uma forma a brincar, também vão aprendendo.
2: Também vão aprendendo, aprende sempre, qualquer criança a brincar aprende, e portanto, se for uma brincadeira orientada, com a presença de alguém que tem formação adequada, portanto, com certeza que as crianças aprendem, quanto mais não seja interagir e saber estar em grupo.
1: Sim, falamos dos finais de dia, mas há também manhãs. Vocês fazem acolhimento da manhã em 4 jardins de infância. Dada a conjuntura atual, esta valência tem tido muita adesão. Há muita gente a querer amanhã também.
2: O acolhimento das 7h30 às 9. Sim, este ano abrimos acolhimento em mais de 200 escolares. Tem que haver um número mínimo de crianças para justificar o acolhimento, porque há uma pessoa que tem que passar a fazer esse horário de manhã, das 7h30 às 9. Nunca abrimos o acolhimento com menos do que 10 crianças, inicialmente até eram 12, mas como depois havia algumas desistências, rapidamente ficávamos nas 10. Pronto, acabamos por abrir mesmo com 10 e assim tem tido mais procura. Este ano abrimos mais 2.
1: O atendimento integrado é uma medida de ação social para as pessoas de carência económica que a Passos 2000 tem vindo a cumprir de uma forma muito eficaz. Porque intervenções passam este apoio? Que tipo de apoio vocês prestam nestas freguesias e nestas pessoas?
2: É o apoio social, portanto, as pessoas dirigem-se com um problema, dirigem-se à assistente social, tendo um problema para resolver, que pode ser resolvido de forma relativamente simples, passando apenas por uma orientação para um problema social que tenham. E, portanto, a orientação para a resolução do problema pode ser suficiente, pode ser um problema de natureza socioeconómica, mais económica, portanto, pode passar por um apoio económico que tem que ser requerido à Segurança Social, ao município, que tem também tem verbas específicas para esse tipo de apoio, e portanto depois o apoio é colhido
1: mediante as necessidades também. Vocês têm na vossa ação social o projeto da RSI, do Conselho. Quais são as vossas responsabilidades neste ponto? Porque isto também tem que ver, é uma parceria com a Segurança Social.
2: Sim, todos os beneficiários da RSI têm que ter um técnico de acompanhamento. Com esse técnico é estabelecido um plano de inserção, portanto as pessoas recebem um subsídio, mas têm que cumprir um determinado plano de inserção, que é construído com a pessoa. Com a pessoa é consensualizado, é refletido com ela qual o percurso a seguir, qual o caminho a trilhar, para que deixe de, ou hipoteticamente possa deixar de ser, depender desse subsídio, se torna autónoma, como nós costumamos dizer. E, portanto, isso requer depois um acompanhamento no desenvolvimento desse plano de inserção. É esse acompanhamento que é feito pelos técnicos da instituição, nomeadamente assistentes sociais, psicólogos, educadores sociais. É essa a função desses técnicos, acompanhar os beneficiários da RSI e com eles estabelecer e trilhar e acompanhar o caminho com vista à inserção social e à sua autonomização económica.
1: Muito bem. Depois de ouvirmos uma diretora técnica, falta ouvirmos uma outra, que já está nesta instituição há mais de 20 anos. Falamos com Aida Gomes, contou-nos que quando chegou à Passos 2000, era uma associação mais pequena, mas já com um espírito muito aberto e com muita preocupação pela comunidade. É ela quem coordena a área da terceira idade, os ATLs e o Centro Comunitário de Seroa. E quando se fala nesta associação, Aida Gomes reconhece que esta é a sua primeira casa.
4: Sei, ainda no âmbito do estágio académico, fiz aqui o estágio durante 2 anos e no final, mal terminei o curso, fui logo contratada e, portanto, a trabalhar efetivamente são 20 anos, desde 97, mais pequena na altura, com um espírito muito inovador, muito aberto à comunidade, preocupada não só com as suas respostas que já tinha implementadas, mas com a comunidade no seu todo. Atualmente sou a diretora técnica de algumas respostas da área da infância, como a creche, os ATLs, que são 4, da área da terceira idade também, os centros de convívio, o centro de dia, também um centro comunitário. É um trabalho muito gratificante, que realmente não há monotonia, é muito gratificante, também pela sua diversidade, para além deste trabalho das respostas sociais da instituição. Há também um trabalho em articulação com outros serviços, nomeadamente a Segurança Social. Realmente faz-se um bocadinho de tudo, mas é isso que também nos dá experiência, conhecimento e que nos obriga a estar em constante evolução. Uma instituição de referência no concelho, sem dúvida, e é a minha primeira casa, nem é a segunda.
1: Vamos continuar a dar voz e agora a mais um profissional desta instituição, Pedro Ribeiro, é desde 2013. Quem anima as crianças e os mais idosos através das aulas de música. Um músico que se assume arrojado naquilo que faz profissionalmente, mas que sente que tudo o que sabe aprendeu na Passos 2000.
5: Isso é, portanto, através do RSI, para desenvolver a atividade de expressão musical nas suas valências. Eu já sou músico há muitos anos. Em relação aos idosos, eu tinha uma ideia do tipo de trabalho que era feito noutros centros, então procurei ir desenvolvendo o meu próprio método com objetivos, que foi trabalhar períodos temáticos em termos musicais. Isto para além do trabalho que é feito somente com as canções da época, no São João, no Natal, nas Janeiras. Em relação às crianças, hoje já trabalho de outra forma, já sigo um programa, mas, por exemplo, em termos de repertório, sempre tendo cuidado de não ir buscar aquelas canções que as crianças já ouvem em casa, que já precisam sempre e muito. As percussões, quer os idosos, quer as crianças, é uma parte que elas gostam sempre muito, é a parte de tocar os instrumentos, neste caso, percussões. Os idosos participam sempre, felizmente gostam. Eu procuro sempre estímulos diferentes, quanto mais não seja através do próprio repertório que se vai desenvolvendo. Eu digo sempre que a Passos 2000 é a minha casa, porque foi lá que tudo isto começou. Trata-me professor, mas na verdade foi na Passos 2000 que eu é que aprendi a como lidar com crianças e a como lidar e trabalhar musicalmente também com os séniores. Por ter surgido a minha vida numa altura muito difícil, é a minha casa.
1: E a ação do Pedro Ribeiro não ficou pelas aulas de música, foi o mentor do Orquestart, um projeto onde produzem música com peças de mobiliário. Fazem parte desta iniciativa crianças de famílias apoiadas pela instituição e parece que depois de experimentarem não querem outra coisa.
5: A Orquestart, quando eu vim para a Passos 2000, falaram num projeto de percussão que era pretendido para o CLDS, Passos para Integrar, que era esta designação, que em Passos era desenvolvido pela Passos 2000 e pela Prof. Souza. Disseram que não queriam nada que fosse um grupo de bombos, não queriam também que fosse Castanholas, que é um projeto que eu também dirijo, queriam algo que fosse inovador. Então apresentei a ideia de ser um projeto com investimentos que seriam e são peças de mobiliário, cozinhas de cabeceira, gavetas, bancos, cadeiras, em que acompanhamos instrumentei. Fazem parte desse projeto de crianças de famílias que estão a ser acompanhadas pela instituição e pela Segurança Social. As crianças são obrigadas a fazer parte do projeto. As crianças foram ficando, querendo ficar, continuar, e foram trazendo familiares e amigos. Há 2 anos o CLDS terminou, mas a Passos 2000 decidiu continuar com esse projeto Orquestrar, porque percebeu que havia uma boa ligação entre as crianças e o projeto. Depois já não tocamos só com peças de mobiliário, porque difícil o seu transporte, comprámos percussões de madeira para manter a mesma linhagem do som. Já fizemos algumas atuações. É um projeto que supostamente já teria terminado há 2 anos e continua. Eles chegam aos 18 anos, não podem continuar no projeto, mas há sempre crianças novas a entrar e é o que vai acontecer.
1: A freguesia de Seroa foi o local escolhido para a implementação dos primeiros equipamentos de Passos 2000. Hoje em dia é lá que está localizado o seu único centro comunitário e é igualmente a única valência em que as instalações são propriedade da associação. Passados 25 anos, esta comunidade não deixa de reconhecer o contributo social que esta IPSS deu à terra. Vamos ouvir Rui Barbosa, presidente da Junta de Freguesia de Seroa, que deixa um reconhecimento pelo trabalho social prestado à freguesia e desvenda-nos a intenção de fazer um projeto inovador em parceria com a Passos 2000.
6: A Passos 2000 é, de facto, uma excelente instituição, uma instituição que realiza um trabalho fantástico a nível social. Tem 25 anos, portanto, já tem aqui alguma longevidade e implantação a vários níveis, tanto a nível do apoio sénior, como do apoio com pessoas com dificuldades, com deficiência, tanto também com os jovens, da creche, o infantário e até o ATL na ocupação dos tempos livres. Tem colaboradores fantásticos que conseguem cobrir todas estas valências. Passos 2000 cobre da parte social da Junta de Freguesia. Nós não temos que nos preocupar com essa vertente e reencaminhamos para a Passos 2000 os casos socialmente mais afetados. Portanto, a Junta de Freguesia, obviamente, que dá um apoio que nós podemos dar. Tentamos integrar em todas as atividades que nós desenvolvemos também os utentes da Passos 2000. A Passos 2000 já tem aqui uma forte implantação aqui com equipamentos próprios da Passos 2000 aqui na freguesia de Seroa. Mas o centro de noite era efetivamente uma valência que, em parceria com a Junta de Freguesia, nós gostaríamos de ver concretizada. Existe, se calhar, uma ou duas no distrito do Porto e seria muito abrangente tanto para a freguesia como para o concelho. É uma instituição com um vigor muito grande, com uma forte implantação. Desejamos certamente muito mais do que outros 25 anos para esta instituição.
1: Voltando à conversa no estúdio, Dr. Bastos, o Presidente de Junta de Freguesia de Seroa falou-nos agora da intenção de concretizar uma parceria com a Passos 2000. Este projeto seria um centro de noite localizado na Freguesia de Seroa, mas que seria aberto para todo o concelho. O que é que acha que é possível nesta parceria?
0: É uma coisa que não é nova, mas é interessante. Isto é, em Trás-os-Montes, lá nas beiras, interiores, etc., já se pratica esses centros de noite. As pessoas durante o dia andam no seu quintal, na sua coisa, mas à noite estão todos vigiados. Isto é, estão controlados, estão acompanhados, não sentem perigo de ser assaltados, não ficam sós, o problema da solidão, etc. Isso é muito interessante. Nós em Passo Ferreira nunca tivemos assim uma prioridade muito grande, nunca sentimos essa prioridade, mas agora começa já a surgir. Isto é, nós, a geografia é a mesma, a população vai envelhecendo, digamos, esse é que é o aspecto. Nós não somos um concelho de interior, mas os problemas da idade avançada são transversais. Existem no interior do país, mas também existem nas grandes cidades, como em Lisboa, em que é preciso fazer registros e o GNR vai bater à porta, ver se está tudo bem, não sei o quê. É interessante isso.
1: E acha possível haver essa parceria?
0: Ele comungou comigo essa vontade, comungou com a direção da Passos 2000. Aliás, ele também tem assento na Passos 2000 no Conselho Fiscal e, como tal, acompanha a instituição. As freguesias não podem ter esses equipamentos porque não podem protocolá-los com a Segurança Social, porque são instituições de Estado. As freguesias também são Estado. Têm de ser instituições particulares de Segurança Social. E, portanto, tem de haver aqui uma parceria. Nós somos sempre convocados. Sempre convocados.
1: Muito bem.
0: E com muito prazer fazemos. Vamos ver se conseguimos concretizar nestes próximos 3, 4 anos. Isso será esse o objetivo do Presidente da Junta, Rui Barbosa, Dr. Rui Barbosa, e nós estamos para acompanhar.
1: A Passos 2000 tem à disposição dos séniores passenses um centro de dia e 3 centros de convívio para que não lhes falte cuidados nem estimulação. Para muitos utentes, esta é a sua casa, sentem-se muito bem cuidados e deixaram a Passos 2000 um agradecimento por todo o amor e carinho que recebem na instituição.
7: Cama de partir, fazer as atividades, fazer a piscina, fazer a praia, ginástica, professor de música, temos um pouco de tudo.
8: E estamos aqui bem, assim, bem aqui. Damos uma suequinha, tomamos um lanchinho, damos uns passeios. São boas pessoas, estão aqui. Trato muito bem, muito, é uma gente muito boa.
9: É ser bom em tudo. Amigos, camaradas, malta mesmo poeira, não há que desamar.
10: Entrei logo quando abriu, muito boas e não tenho queixa de nada, graças a Deus.
11: Para mim é uma coisa boa, só é pena em ter a noite. Faz falta a noite.
10: se não precisar de qualquer coisinha, ela bota a mão.
11: Estou cá, vai fazer precisamente 9 anos. Entretanto, eu tinha acabado de ficar viúvo. Em princípio, é como em tudo. É tudo estranho. Fui-me adaptando dia após dia. Fui bem recebido. Gosto de estar cá, sim. Atividades de tudo um pouco. Temos, para além de educação física, jogar jogos tradicionais, como dominó, cartas, bócia. Até gosto muito. Tu já é uma família. Posso dizer que é a minha casa principal, a minha habitação pessoal, se bem que tenho que ir dormir outro lado. Mas é mesmo. A minha forma de vivência é sempre, tem que ser passada nesta casa. Tenho que agradecer a todos os superiores o apoio que nos têm dado, o carinho que têm transmitido para connosco, os passeios que nos dão de vez em quando. Só tenho palavras de agradecimento para essas pessoas.
1: Doutor José Bastos, ouvimos agora na primeira pessoa alguns testemunhos do Utentes Séniores a reconhecer o vosso trabalho de uma forma muito positiva. Sente que o vosso trabalho no envelhecimento ativo está a ser bem conseguido?
0: Sim, não será contudo o ideal. O 100% não existe em nada. 100% não existe nada nas nossas vidas nem nas instituições. Agora, temos crescido, temos melhorado, temos animadores muito empenhados, temos a parte de musical, dos coros, e é tudo com esse animador, vão à piscina. Portanto, estão mais ativos, porque eles estarem só lá sentadinhos e tal, a conversar uns com os outros e jogar o dominó ou as cartas, é pouco. Nós temos ido mais longe, ainda queremos ir mais longe.
1: Fizeram agora, há muito pouco tempo, a cerimónia das Bodas de Prata, já aconteceu então há alguns meses. Em que é que consistiu essa comemoração? O que é que vocês quiseram mostrar e fazer e celebrar nesses 25 anos?
0: Foi aglutinar todos os trabalhadores, fazer justiça aos... Justiça, quer dizer, reconhecimento aos diretores que por lá passaram, alguns já desaparecidos. E foi isso.
1: Todos os colaboradores com mais de 20 anos de trabalho na Passo 2000 foram homenageados nas comemorações das Bodas de Prata da Associação. Marco Cunha, técnico administrativo da Associação, foi um dos 7 colaboradores que subiu ao palco. É com muito orgulho que diz que esta foi a sua primeira e única experiência profissional e que a parte humana da Associação é o que mais o impressiona. Marco Cunha agradece pela homenagem pública, mas faz questão de dizer que a valorização do seu trabalho é feita diariamente.
12: Para cá vim, era uma casa muito pequena, treino dos equipamentos iniciais da Associação, que era o ATL da Igreja Seró. Continua a ser uma boa experiência, uma experiência humana. É a parte que eu mais valorizo, embora agora trabalhe numa área mais administrativa e como tal há uma tendência para ser mais impessoal. Mas a parte mais gratificante, como inicial trabalhava com crianças, agora continuo a trabalhar com pessoas, felizmente, e essa parte é, para mim, é sempre a mais valorativa do serviço. Normalmente não paramos para fazer balanço. Não é? Foi um momento que deu para refletir isso, são muitos anos. Seria mentira se disséssemos que não gostamos de ser reconhecidos. Eu bem sei que é um ato formal. Eu sei que mesmo antes dessa medalha, a valorização é feita no dia-a-dia. Gostei muito de ser homenageado publicamente. No entanto, eu sinto-me valorizado por todos os atos que me fazem no meu dia-a-dia. O Marco é o resultado de muitas coisas, não é? Como todas as pessoas. Claro está, a Passo 2000 é a minha única experiência profissional. E ultrapassou todos esses campos profissionais, não é? Embora eu seja 100% o que é a Passo 2000 profissional, mas a nível pessoal eu também sou o conjunto de todas as referências que a Associação tem.
1: Há pouco falávamos da expressão da Passos 2000 na freguesia de Seroa, agora é a vez de falarmos de Eiris. É mais uma das freguesias que é servida pela Passos 2000, um centro de convívio que existe há 17 anos, o serviço de acolhimento e prolongamento do horário escolar e o serviço de catering escolar. São as valências que a instituição coloca à disposição nesta freguesia. Ernesto Lopes, presidente da Junta de Freguesia de Eiris, não quis deixar passar a oportunidade de agradecer o trabalho para desta instituição, tendo feito o que tem feito pela sua terra, e aproveita para revelar algumas parcerias que gostava de ver cumpridas entre a instituição e a Junta de Freguesia.
13: É uma imagem muito positiva a nível do Conselho, está com algumas freguesias em que desenvolve várias atividades com necessidade, com crianças. O Centro de Convívio está aqui precisamente há 17 anos. Penso que foi uma ótima iniciativa. Criaram aqui condições no edifício da Junta para o nosso centro. Foi uma forma de lhes ocupar o tempo, de eles terem convívio a nível do centro escolar. Santuário, temos a Paz 2000, que faz o acolhimento e prolongamento de algumas crianças, e também tem a vertente de confeccionar as refeições, que também são servidas as refeições na escola. E, sem dúvida, é um bom parceiro. A vontade do Executivo Presídio, conseguirmos com a Paz 2000 fazermos uma parceria com a Escola do Paraíso para lá se criar condições para uma futura creche, também pensando nos nossos velhinhos, em lugar de termos um centro de convívio que é só da parte da tarde, termos um centro de dia que pudessem acolher os velhinhos também da parte da manhã. Quero felicitar a Paz 2000 por esse vídeo que continua por outro 25, é uma mais-valia, sem dúvida, para...
1: Falta ouvir ainda a opinião da comunidade de Modelos e Passos de Ferreira. Na voz de Alexandre Costa, presidente da Junta de Freguesia de Passos de Ferreira, fica o agradecimento à Passos 2000 por toda a dedicação e a união de freguesias.
14: A imagem que temos em Passos de Ferreira da Passos 2000 é uma imagem de uma instituição séria, de uma instituição que ao longo dos anos tem vindo a prestar um papel fundamental na área social. E, acima de tudo, para nós também é uma imagem de orgulho. Tem um contributo que, ao longo destes 25 anos, tem vindo a ser transversal. Começaram com a parte da habitação, depois passaram para o acolhimento de jovens e ATL, com crianças, depois também alimentação, sénios, centros de dia, centros de convívio. Isso tem uma participação social transversal, quer na nossa freguesia, quer no concelho. Acima de tudo, aquilo que é importante é que os anos que venham sejam tão ricos, tão intensos, é que continuem com esta atividade e, se possível, que seja intensificada. Existem dois projetos muito importantes em desenvolvimento, um para Ceroa e outro para Modelos, que serão fundamentais, talvez então, para esses próximos 25 anos cheios de energia e de atividade. Aquilo que eu desejo à Passos 2000 é que continue com esta disponibilidade, com esta energia, com esta força para ajudar a nossa freguesia e o nosso concelho.
1: Os passenses reconhecem estes 25 anos de trabalho como uma conquista social para o concelho. Falam da associação como a maior referência de Passos de Ferreira e atestam a credibilidade do trabalho desenvolvido em prol da comunidade. Elogios ao profissionalismo de todos os colaboradores e votos de sucesso para os próximos anos são as palavras que vamos escutar.
15: É uma imagem de 25 anos de servir a população, de prestar e dar uma resposta social a muitas carências deste concelho, que felizmente e cada vez mais são menores, mas ainda existem. E estes 25 anos representam realmente a entrega de uma associação que no fundo é feita por pessoas válidas, desde a direção ao corpo técnico, que na verdade têm dado uma resposta fantástica. Esta casa faz parte da história social de Passos de Ferreira. Desde que existe a Passos 2000, eles sempre foram muito ativos e têm colmatado muitas falhas, porque estes 25 anos foram 25 anos sempre em crescimento. A Passos 2000 é importante que continue a existir, para bem das pessoas que mais precisam de apoio. Continua mais 25 e depois mais 25.
16: Tenho uma imagem de união, de família. É praticamente uma família. Já fundei-se para lá há uns anos, não estou em crédito em 8 anos. Cumpridores, exigindo os prazos, a gente cumpre. Qualidade, temperatura, tudo. Vejo limpeza e organização. Que venham mais 25 e que continuem como estão agora, e eu farei o melhor para contribuir com que venham mais 25.
17: Penso que, sobretudo, são uma associação de solidariedade para os mais carenciados do concelho. Pelo conhecimento que tenho, sobretudo as famílias mais desfavorecidas, em termos de refeições e apoio dos mais idosos, dão muito apoio em termos de lar de dia. São clientes muito simpáticos, são clientes cumpridores e muito responsáveis. A continuarem o bom trabalho, desejo boas perspectivas para os futuros anos que aí vêm de muito sucesso.
18: A instituição Passos 2000 tem uma imagem no concelho muito forte, uma imagem que tem ajudado muito a população, quer a nível das pessoas idosas, quer a nível das crianças. É uma instituição séria, credível e que precisa de ser ajudada para que continue por muitos e muitos anos. Estes 25 anos, como tudo, no princípio, a Associação Passos 2000 começou com algumas dificuldades, progressivamente foi eliminando essas dificuldades. Hoje, Passos 2000 é uma associação que protege todos os passenses de forma igual, é sem dúvida nenhuma uma associação de grande referência em Passos de Ferreira. Estes 25 anos são os primeiros 25 anos. É necessário que venham outros 25 anos, que a Passos 2000 continue com a mesma força e a mesma vontade que nos tem distinguido, que os seus elementos de direção e todos os associados continuem a contribuir para que haja mais 25 anos.
1: De volta ao estúdio e para fechar a nossa conversa, Dr. Bastos, temos aqui um momento de falar no futuro, projetos para o futuro. Há e alguma coisa para sair da Passos 2000?
0: Estão já projetados. Eu estou a falar pela direção, como óbvio não é meu nome pessoal, estou a falar também em nome presente da direção, que estimo que melhore rapidamente. Nós precisamos requalificar alguns espaços, porque estão, digamos, não estão normalizados, não têm as condições ideais de funcionamento. E isso, temos dois espaços que vão ser requalificados. E depois temos este projeto, que é de apoio às famílias, do apoio parental, e de melhorar, digamos, as competências das famílias parentais, portanto, pai, da mãe, etc., da família em geral, para que as crianças e os próprios tenham um contexto de inserção e de socialização melhor. E, portanto, é esse o futuro, é a continuidade do que temos feito. Sempre que aparece oportunidades de candidaturas, nós estamos lá. Sempre que somos desafiados por uma junta de freguesia, que sempre colaboraram connosco, também estamos. Como fomos desafiados pela Câmara para várias oportunidades de trabalho no verão, com a juventude, e estão lá sempre os nossos técnicos, estamos a dar apoio naquilo que podemos, embora hoje estão muito mais autonomizados do que estavam no passado. E, digamos, ganharam o corpo, as estruturas autárquicas, mas sempre que precisam da nossa ajuda, nós lá estamos. É assim que recebemos sempre.
1: E é assim o futuro da Passos 2000. Muito obrigada aos dois por terem vindo ao nosso estúdio para falar da Passos 2000. Foi um gosto dar a conhecer um pouco mais da vossa história e parabéns pelo percurso exemplar que tiveram durante estes 25 anos. Um obrigado também a todas as pessoas que colaboraram com este programa e fechamos esta emissão do A Nossa Terra, esperando que tenham gostado e que tenham um excelente domingo. Até para a semana.

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1: Olá, bom dia. Estamos de regresso. Raízes voltou à antena do RCP semana passada, em dia de São Martinho. Esta semana estamos de volta para continuar a dar a conhecer os usos e costumes da região. O folclore já tem uma longa história e desengane-se quem pensa que está em desuso. Em Mainê de Lousada, a tradição continua bem viva com um grupo folclórico das Lavradeiras do Val do Sousa. A história do grupo começou com Ana Perdigão, há 35 anos. Os ensinamentos e paixão da fundadora perduram até hoje e tocam cada um dos 48 elementos. O gosto pelo folclore não tem idades e a prova disso é que os jovens comandam o grupo em cima do palco e na direção. O elemento mais novo tem 8 anos e o mais velho 87. Durante a próxima hora vamos contar o que motiva as diferentes gerações a manter vivo o folclore. Nos últimos anos, o grupo tem passado por vários desafios, desde o grupo de teatro a um projeto de dança contemporânea. Os artes de folclore das Ladeiras do Val do Sousa estão prestes a ganhar uma nova casa, aberta a todos. Por outras palavras, vão ser expostas no museu. Conheça estes e outros projetos do grupo para o futuro durante o programa. E para começar, nada melhor do que ouvir uma das músicas cantada e tocada pelo grupo folclórico das Lavradeiras do Val do Sousa, a Chula.

0: depois da chula, vamos saber quem são os parceiros do Raízes desta semana.
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0: E convém agora ficarmos a saber quem é que tenho aqui comigo no estúdio. É muito fácil, tenho o presidente António Moreira, a Telma Silva, secretária e uma das responsáveis pela escola infantil e juvenil do grupo, o Carlos Ferreira, que é um membro fundador e também o coordenador da Tocata, e o Altino Magalhães, antigo dirigente e estudioso nas áreas da etnografia e do folclore. Muito bom dia aos quatro, é um prazer enorme receber-vos aqui. Esta parte é um bocadinho mais triste, mas durante anos recebemos aqui a vossa fundadora. Desta vez não a temos cá, mas vamos prestar-lhe a devida homenagem, porque tenho a certeza absoluta que o maior prazer dela seria que continuássemos a falar do grupo das Lavradeiras do Val do Sousa. E, portanto, é isso que vamos fazer aqui hoje. Estou certo que ela esteja onde estiver, vai ficar muito, muito feliz. António Moreira é o presidente do grupo folclórico há 3 mandatos, tem 46 anos, é operador de posto de portagem. No grupo tem várias funções além da presidência. É um ensaiador, dança, toca, portanto é o homem dos 7 ofícios. Desde os inícios da associação que António faz parte do grupo, além da paixão pelo folclore, o grupo deu-lhe amizades e relações que mantém até aos dias de hoje. Foi lá que o António conheceu a esposa. A vida afastou-o do grupo durante 10 anos, mas nunca conseguiu desligar-se. A alegria de subir ao tabulado e o bairrismo pela terra motivaram-no a voltar. O lema de António é que os elementos não estão no grupo, são o grupo, são lavradeiras. António, bom dia mais uma vez. Muito
3: Olá,
0: obrigada por ter vindo. E este espírito de união que tem promovido desde que se tornou presidente... Não é um espírito novo, não é? Portanto, já havia uma grande união entre vocês. Ela só tem vindo a ser mais cimentada.
3: Olá, bom dia. Primeiro, desejar bom dia aos ouvintes da RCP e por nos darem esta oportunidade de conhecerem o grupo. De facto, o grupo já vem com estas raízes desde sempre. Foi isto que sempre se incutiu nos elementos. Inclusive, me incutiram a mim quando fui para o grupo em 85. Agradecer pela homenagem que fez já à Dona Ana Perdigão para nós, Aninhas, que foi sempre assim conhecida, ou Tia Ana, e de facto foi uma das fundadoras, uma das mais

0: estudiosas do grupo, pronto, e merece de facto essa homenagem e faz-nos muita falta. Mas por outro lado, nós ganhamos coragem para continuar este projeto, e a melhor homenagem que se faz é manter o grupo de pé, manter o grupo com muita energia, manter juventude no grupo, passar este saber para as gerações mais novas, que foi isso que fizeram connosco, principalmente a Dona Aninhas.
1: Portanto, no fundo, continuar o trabalho que ela vos deixou é a grande missão daqui para a frente, por vós, por ela e por aqueles que virão, porque o folclore é uma tradição, faz parte da nossa identidade, faz parte da nossa história, e muitas vezes as pessoas desconhecem isso em absoluto, mas ninguém pode conhecer o futuro sem conhecer o passado.
0: Sim, e,
1: portanto, vocês encarregam-se de dar a conhecer o passado, quem sabe, para conhecer melhor o futuro, não é? Falando um bocadinho da vossa ou da sua história, começou no grupo muito jovenzinho, não é? Portanto,
0: tinha 15, 16
1: anos
0: por aí.
1: Muito, muito, muito jovem. Foi levado, foi pelo seu próprio pé?
0: Não, foi levado para o grupo. Era um elemento já com alguma idade que andava no grupo. Tocava um instrumento muito característico que infelizmente se perdeu no nosso grupo, que era a rabeca, que é uma espécie de violino. E foi quem me ensinou a tocar, na altura, violão, viola braguesa, e portanto, que andava no grupo. Tocava um instrumento muito característico que infelizmente se perdeu no nosso grupo, que era a rabeca, que é uma espécie de violino. E foi quem me ensinou a tocar, na altura, violão, viola braguesa, e portanto foi pela mão dele, digamos assim, que eu fui parar ao grupo. Portanto, quando comecei a dar uns toques, a saber mais alguma coisa, tens que vir para o grupo das labradeiras. Portanto, e foi um bocado isso.
1: Portanto, foi levado.
0: Foi
1: mas
0: levado
1: depois
0: para...
1: ficou porque quis.
0: Sim, sim, sim, sim. De facto, pronto, o ambiente é bom, aprende-se coisas, dançamos, representamos. Portanto, a gente sente-se bem naquela casa. O dançar vem mais tarde, porque na altura em que conheço a minha namorada, que hoje é a atual esposa, e daí é que venho dançar e deixo os instrumentos de parte e preferia dançar.
1: Era melhor dançar, não é? Era melhor dançar. Estamos a percebê-lo. E, portanto, passa a integrar, portanto, o grupo de pares de dança em cima do tablado. Esteve, no entanto, ausente durante 10 anos. O que é que o motivou a voltar? 10 anos de ausência ou distância é muito tempo.
0: É o bichinho do folclore. O bichinho fica cá dentro e, novamente, voltei para cá. Na altura era havia um impassezinho diretivo, digamos assim. Pronto, eu sempre fui sócio e participava dentro do meu possível, porque foi por motivos profissionais que me afastei, e depois vim cá parar novamente, primeiro a nível diretivo, mas depois o palco puxa por nós, e pronto, fui parar outra vez à tocata, neste caso tocar viola ou cavaquinho, um bocadinho que for necessário. Se for preciso dar um passo de dança também se dá.
1: Tudo.
0: É um bocadinho que for preciso.
1: Tudo aquilo que for necessário. Também lhe passa um bocadinho pela cabeça, garantidamente, que teve uma excelente professora e agora há que ser professor de outros.
0: Sem dúvida que tivemos a melhor professora do mundo. A Dona Aninhas nisso era um poço de saber, era um livro aberto. Portanto, e soube-nos passar muito bem isso. E a gente, dentro do possível, tenta fazer isso com os mais novos, com os outros também, passar o mesmo conhecimento que nos passaram a nós. Ela tinha um conhecimento diferente, porque ela tinha um conhecimento do ver, nós temos o conhecimento do ouvir.
1: Mas o folclore é isso
0: ouvir
1: mesmo.
0: Dizer,
1: é, uma tradição verbal, não é? Que foi passando de boca em boca.
0: Hoje é precisamente nessa fase que estamos, é no ouvir dizer, porque já há muito pouca gente que trabalhou ou que viu. Pronto, mas isso foi muito bem passado e é isso que temos tentado fazer, e modéstia à parte, acho que fazemos isso muito bem.
1: O Carlos Ferreira foi uma das pessoas que deu início ao projeto com a Dona Aninhas, como era carinhosamente tratada pelos amigos, e já aqui foi mencionado. Um membro fundador continua no grupo até hoje e garante que esta tradição não pode morrer. Carlos é o coordenador da Tocata e é um apaixonado por música. Não deixou que os filhos e sobrinhos crescessem sem aprenderem a tocar pelo menos um instrumento. O resultado disso é que hoje tenho uma filha e uma sobrinha no grupo, tão apaixonadas pelo folclore como ele. Carlos, portanto, o Carlos foi uma das pessoas que ajudou a fundar o grupo. Também foi um convite da Dona Ana.

0: perdigão para fazer parte desta família. Como é que o rancho entrou na sua vida? Como é que reagiu a esta mudança?
1: Olha, na ocasião, já há tantos anos, começámos a juntar. Nós tínhamos de fazer um conjunto, aquilo começou por ir para um conjunto, mas em poucos dias mudou-se, mas ainda saímos uma vez com o conjunto e temos as canções ensaiadas que nunca mais as ouvi em lado nenhum. E depois começou logo a Dona Arinhas, era folclore, porque já os pais dela faziam cortejos antigamente, para as festas faziam-se cortejos, e ela via aqueles cortejos lá em casa. E por isso é que ela tinha mais experiência por ver cortejos. Porque a quinta, ela era uma quinta grande, tinha um terreiro grande e os ensaios eram lá no terreiro da casa dela. E ela tinha aquela paixãozinha, vamos para o folclore, e lá fomos para o folclore. Não acabou, conheceu ninguém.
0: Mas mudaram o foco. Portanto, passaram a estar ligados ao folclore em vez de estarem ligados, portanto, à música, ao grupo de música.
1: Sim, já começámos. Pois lá se organizava. Quase todas as semanas havia ensaio em casa da Aninhas. Perdigam, pronto. Havia lá na lareira dela, que deu muito trabalho. As músicas estão aí. E eu participei desde o primeiro dia. Os mais novos foram depois, mas organizar músicas, aquilo dá. Tínhamos gente que percebia um bocadinho também de música, que já faleceu, o Sr. Mota, o Sr. Augusto. Por acaso, tinha gente que percebia bastante na ocasião. Eu era dos menos que percebia. Mas, entretanto, andei lá ainda há quase 3 anos na música, que foi para lá, me puxou a dar aulas de música também, uns tempos. E a gente lá juntava-se, e quando começava o Malhão, era quase só que a viola burguesa, era só o cavaquinho, eu só entrava depois de aquilo estar preparado. Mas preparar as danças que aí estão, as danças não, os cantares.
0: Foi muito trabalhoso.
1: Foi mais do que qualquer pessoa pensa.
0: Olha, e tem ideia, lembra-se, onde é que iam buscar essas modas, essas melodias que hoje representam? Se calhar a Dona Aninhas conhecia do passado, não é?
1: Sim, a Dona Aninhas, na altura, quando o rancho começou, ainda não estava federado, mas quando começou, tinha o falecido Tia Bílio, que também andou muito em cortejo e está em tocada a viola, era uma pessoa já de idade, já tinha sentido em muitos anos. Tínhamos o Sr. Rocha, que já na ocasião tinha 86 anos, havia diversas pessoas, e dava uma ideia, e ia dando nas danças, porque isso do louvor, maior louvor à Aninhas é nas danças.
0: Porque era preciso recriar, não é? Não
1: porque
0: se pode inventar nada no folclore.
1: Foram com a ajuda dos mais velhos, mas ela teve sempre a mão dela nelas todas. Coisa que agora está difícil fazer uma dança nova.
0: Mas também isso já não é folclore. O folclore não se inventa, o folclore recria-se.
1: Pois, havia muita gente de idade que já faleceu, mas muita gente nessa altura. Eu era dos mais novos, era casado, tinha pai de 27 anos ou assim, mas era dos mais novos lá. Mas estive lá desde o primeiro dia.
0: Portanto, tem boas recordações desse tempo.
1: Ai, tem. A gente ia para lá à noite. Nunca ninguém se zangava. A gente preparava música, tocava-se.
0: Olha, tem saudades da juventude, das garotas? De que é que tem mais saudades? Ora, conte lá.
1: Não. Tudo que passou, tudo que passou foi bom, mas
0: mas já lá está, não é? Já lá está.
1: Eu continuo a ajudá-los na mesma, quero é que seja
0: que tudo corra bem, que tudo corra pelo melhor.
1: E os meus sobrinhos, já pus. Isso porque eu queria uma tocada e ralhava com eles no início. Oh, ainda tenho um sobrinho que olha para mim de lado um bocadinho. O Paulo.
0: Porque não queriam, mas o tio obrigava, não é? Portanto, enfim, pronto, temos que fazer sacrifícios pela nossa alma, não é? E portanto, se assim era, tinha que ser. Lembra-se quais eram as principais dificuldades por que passaram naquele tempo?
1: Dificuldades, antigamente era ser quase presidente, porque antigamente o presidente tinha de fazer tudo.
0: Portanto, as pessoas eram poucas, não é? E portanto todas tinham que trabalhar muito.
1: Toda a gente trabalhava, não havia. Quando se reformou, só tivemos lá um reformado, que era o falecido Castro Neves. Nós estávamos todos contentes por ter um reformado no rancho. Não havia, antigamente não havia. E ao sábado toda a gente ia ganhar o dia, toda a gente trabalhava.
0: E portanto era muito trabalho era para muito pouco trabalho. Tempo disponível.
1: Era assim, sim.
0: Por isso o amor à causa era ainda muito maior do que agora, não é?
1: Hoje em dia estão mais organizados, já cada um leva as suas coisas. Antigamente ficava quase tudo lá na sede, era preciso ir buscar isto e buscar aquilo, a correr na hora de sair. Mas a coisa foi melhorando.
0: Hoje está a máquina muito mais oleada, não é?
1: Está estável e é muito mais fácil
0: de gerir.
1: Muito mais.
0: Um dos passos mais importantes que vocês deram foi fazer o vosso espaço e federarem-se. Terão sido estes os momentos mais marcantes dos vossos 35 anos?
1: Sim, federar também foi uma coisa muito trabalhosa. Tivemos de tudo, temos de estar tudo a rigor nessa altura, que às vezes antes não estava. A dona Aninhas, eu acompanhei, o professor Altino sabe mais ou menos. Todas as recolhas que ela fez, Vila Pouca, Ronfo, quantas vezes eu andava sempre com ela. Era eu que a transportava sempre. O marido não ia para a casa, para a pesca. Era sempre eu, sempre que andava. Ela a minha era como a irmã, a dona Aninhas.
0: Portanto, foram momentos que marcaram a vida do rancho. Foi o fazerem o vosso espaço, a vossa sede, e o federarem-se, ou seja, o terem um selo de garantia de que são um exemplo real, autêntico, do que é o nosso folclore aqui da região.
1: Acho
0: que esse selo é importante, não é?
1: É muito importante. É muito importante, é.
0: É um selo de garantia.
1: Para nós era muito importante ser um grupo federado, porque já havia ali diversos grupos, mas não estavam federados, de Lousada.
0: E portanto, aliás, eu penso que ainda. Bem, há a Aparecida, não é? Que também é federado. Já são seis agora,
1: já
0: então. Olha, isto levou uma grande volta, desde a última vez que eu me lembro. Só me lembrava. Ai, Nogueira também. Já me estou a lembrar de mais alguns. Já me estou a lembrar. Ai, Sousela, não sabia.
2: E São Pedro Pedro Rei.
0: Bem, isso já é tudo novidade para mim. Portanto, só me lembrava de Nogueira.
2: De folclore em Lousada.
0: Mudou muito a forma de estar, porque não havia realmente muitos grupos, mas não eram federados. Um dos passos mais importantes foi o da recolha de trajes e de músicas. Altino Magalhães ajudou nesse processo. O Altino caiu na associação um bocadinho de paraquedas, parece-me que era paraquedista, ouvi dizer. Mas o interesse e gosto pelo folclore já faziam parte da sua vida. Foi dirigente durante muitos anos e é um estudioso de etnografia. Professor Altino, contactou com o grupo desde os inícios, acompanhou na recolha dos trajes e das modas. Como é que foi que decorreu este processo? De que maneira é que a dona Aninhas ia falar com os mais velhos, recriavam ali as danças, mas depois era preciso fixar, era preciso deixar isto para a posteridade. Como é que vocês fizeram?
3: Muito bom dia. Nós fizemos como se deve fazer, que era uma recolha muito exaustiva e pormenorizada, principalmente nas casas senhoriais da freguesia, também no contacto com as pessoas mais idosas,
0: é
3: como o Sr. Carlos
0: que é
3: disse.
0: Nas casas senhoriais, porque era onde havia fotografias, havia trajes antigos.
3: Com os trajes ainda das...
0: Podem as pessoas achar que o folclore era uma coisa de ricos, e não era, era do povo.
3: Não.
0: Mas nas casas senhoriais era onde havia fotos, era onde havia trajes antigos.
3: Atualmente,
0: não é?
3: onde havia, e ainda há algumas alguns adereços e instrumentos e trajes que
0: podiam
3: existem
0: servir de mote para o vosso trabalho.
3: Porque as pessoas mais pobres, digamos assim, usavam as roupas e
0: até elas
3: ficarem rotinhas. E então toda esta recolha com fotografias, com gravações junto das pessoas mais idosas, assim se foi adquirindo os conhecimentos, complementando aqueles que a dona Aninha já possuía do contacto e das vivências que tinha quando era mais pequerrucha. E então foi dado todo um passo dia a dia nesse processo, nesse sistema de recolhas, e depois era tudo contextualizado em reuniões que fazíamos para ver o mais fielmente possível que as modas, as danças e os cantares e os usos e os costumes fossem os mais fiéis e fidedignos da terra.
0: Uma passagem e uma recriação fiel, não é? Portanto, tinha que ser assim, senão não era folclore, não fazia sentido. E portanto, vocês têm levado ao longo destes anos o vosso objetivo a bom porto.
3: Sim, temos tido uns bons resultados, nomeadamente a nível das recolhas e até explanados no livro que a Dona Aninhas editou, Memórias da Minha Gente, está ali, e que foi, dei-lhe toda a minha ajuda na compilação do livro, e foi uma contextualização de tudo o que recolhemos e tudo que ela sabia a nível de folclore. Então está aí também explanado, bem explanado, e também temos daqui, levamos para a nossa sede os instrumentos que conseguimos adquirir, os trajes que conseguimos,
0: utensílios.
3: Os utensílios, tudo que irá fazer parte de um museu.
0: Já iremos falar sobre isso.
3: Parece que sim.
0: De que forma é que a cultura e a história de Mainedo estão presentes no vosso grupo?
3: Principalmente baseada nos trabalhos do campo. Mainedo foi sempre uma freguesia de gente rural, gente que cultivava principalmente o linho, o milho, o vinho e o centeio, mas principalmente o linho. E há mais de 100 anos em que as pessoas se dedicavam a esse trabalho e com grandes frutos. E então tudo girava muito à volta dos trabalhos do linho e depois, evidentemente, do final dos trabalhos do linho, que eram os tecidos para o vestuário, para as ornamentações das igrejas, para as ornamentações de casa. Tudo, quase tudo, era em linho. Linho, estopa ou tumentos.
0: Isto são as várias fases do tratamento do linho, não é?
3: Não, portanto... o linho puro, o linho tem três... vetores, três qualidades,
0: três
3: digamos
0: níveis
3: assim.
0: De qualidade.
3: E, três, portanto, níveis
0: três
3: de qualidade.
0: Fala,
3: o melhor
0: níveis...
3: é o linho puro, depois tem os tumentos também e tem a estopa.
0: Que é mais grosso, que ainda
3: é um
0: tem.
3: Um mais grosso e outro mais fino e depois um.
0: O linho que nós gostamos é o linho puro, não é? Portanto, a estopa é mais grossa, mais áspera.
3: E depois
0: por aí adiante.
3: Os tumentos também.
0: No fundo, são três níveis de qualidade daquilo que nós chamamos comumente linho, não é?
3: Evidentemente.
0: E portanto, aí é que está representado, é a maior das representações das tradições de Mainedo.
3: Gira.
0: É, no linho.
3: Gira tudo à volta dos trabalhos do campo, mas principalmente dos trabalhos do linho.
0: Muito bem. Eu sei que vocês, nos vossos jantares e almoços de grupo e quando fazem representações a própria gastronomia é pensada de acordo com aquilo que se passava na época dos nossos antepassados. O que é que vocês recriam? O que é que comem nesses jantares ou nesses almoços? Eu vejo-vos olhar uns para os outros, portanto,
3: não,
0: quero dizer
3: eu sei,
0: que não comem nada.
3: Se calhar a Telma seria a pessoa mais indicada. Não quer dizer que sempre por ser uma menina.
0: Então
3: que...
0: deixem-me lá apresentar a Telma.
3: Acho
0: pode ser.
3: Que sim, acho
0: pronto,
3: que sim,
0: a Telma é realmente
3: sim.
0: Uma jovem, tem 32 anos, é secretária há uma década, portanto, quer dizer que entrou para o grupo ainda como dirigente, ainda muito jovem, mas entrou no grupo folclórico, ainda era bem pequenina. Entrou na altura da criação da escola infantil e juvenil e, ironicamente, é uma das atuais responsáveis pelo projeto. Com apenas 10 anos, Telma começou a integrar o grupo de adultos. Mantém-se nas lavradeiras até aos dias de hoje e garante que não vai deixar morrer a tradição. Isto é bonito de ouvir de uma jovem de 32 anos. Fico muito satisfeita por ouvir estas coisas a seu respeito. Mas, então, o que é que se come nos vossos almoços e nos vossos jantares?
2: Olá, bom dia a todos.
0: Bom dia,
2: antes de mais. Bom, eu acho que comer de facto é connosco. Toda a gente.
0: Parece mais comigo, mas
2: pelo menos, pelo menos o feedback que temos de quem participa nos nossos jantares é sempre muito positivo naquilo que é a gastronomia. Mas é verdade que tentamos sempre enquadrar as questões gastronómicas com aquilo que estamos a fazer, as nossas atividades. E uma delas é precisamente a Festa das Colheitas, que foi em outubro, em que nós. O nosso menu é o arroz de feijão com a sardinha frita, portanto nós é muito nessa linha, come-se a sério, portanto não fazemos a coisa por menos, e tentamos sempre enquadrar isso na envolvência que damos à festa. Portanto, os rojões, a sardinha frita, o arroz de feijão, isso é tudo alimentos
0: que vêm do campo e que
2: têm a ver com aquilo que nós, com as atividades centrais que nós fazemos e que apresentamos depois também.
0: Mas a sardinha frita não é um luxo para Meinedo? Portanto, à época, se calhar a sardinha não chegaria a Meinedo com facilidade.
2: Claramente que sim. Aliás,
0: sim,
2: até porque. Não, tem razão, tem razão. É o que eu queria dizer. Aliás, porque, e recuando um bocadinho, o lanche que levavam para o campo era à base de cebola, de
1: azeitona,
2: portanto. E um bocadinho de broa. Obviamente aqui que a sardinha frita vem aqui adicionar um bocadinho mais a quem nos visita para, enfim, ficarem
0: okay.
2: com energia para o resto da festa, não é?
0: Portanto, na verdade, vocês vão tentando recriar de alguma maneira, dando alguns acrescentos, até porque se calhar na sociedade de hoje comer cebola e azeitona com broa não seria assim um grande menu, não é?
2: Poderíamos ser acusados de, sei lá, atendendo às inúmeras estados de saúde que vêm surgindo, ainda éramos acusados de qualquer coisa, portanto temos de ter cuidado.
0: É melhor não. Eu sei que essa informação tem vindo a passar para os mais novos. Parece-vos que eles também gostam desses menus que vocês fazem, e eles têm consciência e noção de que era isto que os meus bisavós, os meus trisavós comiam há 100 anos atrás?
2: Eu julgo que sim. Aliás, se há... A meu ver, se há um objetivo fulcral da Dona Aninhas que ela tinha e que ela atingiu de forma de mestre, foi exatamente isso. Foi conseguir incutir nos mais novos o gosto por estas questões e por este tipo de temáticas, o que não é vulgar. E nós somos um sortudos nisto. Temos um grupo de jovens muito forte, muito ativo e que adoram arroz de feijão com sardinha frita e afins. Portanto, ela nisso... Ela incutiu-nos sempre um espírito de grupo de não é questão de andarmos num rancho, nós somos lavradeiras, portanto, e ponto final. Então ela transmitiu-nos sempre as coisas desta forma. E eu julgo que nós, atualmente, de alguma forma tentamos fazer isso com os nossos colegas mais novos, e à partida parece-me que estamos a conseguir também passar esse legado. E eles estão a dar continuidade também nessa ótica.
0: Portanto, estão a fazer uma boa sementeira. Ao que eu sei, confirme-me se eu eventualmente estiver a dizer algum disparate. Portanto, aliás, eu apresentei-a dessa maneira. É, neste momento, a responsável pela escola infantil e juvenil. Ou seja, foi por aí que começou e hoje dá-lhe continuidade. Portanto, sabendo nós que tradicionalmente o folclore não deveria integrar crianças, porque supostamente as crianças trabalhavam, não é? Juntamente com... Não eram figuras decorativas, trabalhavam no campo e ajudavam os pais, mas há grupos folclóricos infantis e eles têm que começar por algum lado, não é?
2: Correto. No entanto, acrescentando e se calhar elucidando também quem nos está a ouvir, o folclore na ótica juvenil ou infantil também retrata uma época distinta daquela que é o grupo adulto. Nós estamos com a escola infantil juvenil, a nossa recolha é ali nos anos 50. Portanto, e o grupo adulto não, estamos ali nos 1930, 1932, por aí. Estamos a falar de épocas distintas. Além disso, nós tentamos fazer com que na nossa escola infantil juvenil as crianças vestissem de acordo com aquilo que as crianças vestiam naquela época e não pegar num grupo folclórico adulto
0: e transformá-lo
2: em miniaturas, porque isso não é realista e não é de todo correto fazer-se. em relação à escola infanto-juvenil. Portanto, é verdade, temos esse projeto integrado no grupo, tem estado em stand-by, portanto, por falta aqui alguma dificuldade em termos crianças. No entanto, ainda este ano esse projeto será reativo. Portanto, sentimos-nos em condições de voltar a pegar no projeto. Temos um grupo de jovens, como eu disse, que apesar de estar incluído já no grupo adulto, estão ainda em idades que vão integrar a escola infantil juvenil na parte da tocata e essas situações, e vamos iniciar ensaios que, curiosamente, este projeto está a reiniciar também de uma forma muito caricata, que é com a colaboração da minha prima, que também por motivos profissionais esteve ausente do grupo, agora regressou, e também ela que começou com a escola infantil. Estamos neste momento a pegar novamente.
0: Como é que se chama essa sua prima?
2: É Salomé. Ah, é Salomé.
0: Eu estava aqui na expectativa que me desse um mote para eu lançar aqui uma outra pessoa, mas não é Salomé, não é Salomé. Mas vamos ouvir a Helena Soares, certo?
2: É Helena Soares, sim, sim.
0: Está no grupo desde os 8 anos, tem 22. O folclore é o ambiente que respira desde sempre, até porque a família já fazia parte do grupo. Helena veste o traje domingueiro. Cada vez que sobe ao tabulado para dançar, garante que ainda sente nervosismo, mas sobretudo paixão. Neste momento, Helena é responsável pelo grupo de teatro. Ao RCP conta como é que o grupo tem reagido a este desafio e de que forma é que incluem o folclore nas encenações.
4: A ideia do presidente, do atual presidente, o porquê de não fazer teatro. E nós, pronto, nunca tínhamos tido essa ideia, não é, anteriormente, então pronto, porque não, vamos tentar. Então pronto, a iniciativa foi aceita por toda a gente, seja dos mais pequeninos até aos mais idosos. Então pronto, começámos, tentámos, correu bem. Também é uma forma de manter o pessoal mais jovem, por lado nisso, no teatro e no rancho em si, porque também o grupo jovem agora tende a sair do grupo em si e tende a escapar um bocado. Foi mesmo ensaiar o de ter que decorar um texto, porque nós no rancho não decoramos texto, não é? Mas foi decorar texto, foi ok, isto tem que ser a sério, não é? Tem que ser uma coisa a sério, não podemos estar a brincar. Enquanto, por exemplo, na dança nós não brincamos, não é? Mas na dança já nos vai mais, já flui, vai, já é uma coisa que vai à vontade, enquanto que no teatro é diferente, tem que ser a sério. Pronto, temos as danças, temos as canções, temos os quadros de revista, que são peças mais pequeninas, não é? Depois temos novamente a dança, não é? Na segunda parte, e já temos na segunda parte uma peça maior. O pessoal adere muito bem, sempre muito, muito contentes, muito alegres, e nós também, claro, gostamos dessa parte mais contente, vá, da coisa.
0: Telma, portanto, fazem do folclore, integram os jovens no teatro, com o grupo infantil-juvenil, dão-lhes as ferramentas para que eles no futuro possam fazer parte do grupo sénior, do grupo dos adultos. Portanto, no fundo, é incutir-lhes o bichinho,
2: claramente,
0: o gosto, a paixão, o integrarem-nos na família das lavradeiras.
2: Correto.
0: É esse o grande objetivo e tem vindo a ser cumprido.
2: Claramente. O objetivo central da Escola Infantil Juvenil sempre foi esse, foi conseguirmos através dele preservar a continuidade do grupo adulto. E acho que aí está, digamos que, o segredo disto tudo e das lavradeiras, porque estamos há 35 anos ininterruptos em atividade, e muito se deve à criação da Escola Infantil Juvenil, sem sombra de dúvida.
0: Sem dúvida. Presidente, deixe-me só fazer-lhe uma questão. Uma das suas grandes preocupações é exatamente a integração da juventude para assegurar o futuro. Portanto, a Telma com a Escola Infantil Juvenil e a Helena com o teatro, no fundo, alimentam o futuro do grupo. Portanto, ela diz que esse objetivo está a ser cumprido na plenitude, concorda?
5: Sim, concordo. Isso foi um dos principais objetivos ao criar a Escola Infantil, que foi criada já na altura da Aninhas Perdigão. Foi um desses objetivos, foi criar o bichinho nos mais novos, e o teatro, o Flor do Linho, foi um bocadinho para segurar na faixa mais etária da adolescência, da juventude, porque há aquela tendência, e muitas vezes mantém-se no teatro, e mais cedo ou mais tarde, estou aqui na mesma
0: história,
5: regressam outra vez ao grupo de folclore.
0: Portanto, tudo muito bem pensado.
5: Sim, acho que sim.
0: Tudo acho muito bem pensado. A Thelma diz que, ela diz muitas vezes que os grandes culpados por estar no grupo até agora são o tio, Carlos Ferreira, e a dona Aninhas. E agora,
2: são os grandes responsáveis? Principalmente o meu tio, não é? Que de repente pôs-me a tocar cavaquinho, concertina. E como já foi referido, todos quase os sobrinhos sabemos tocar qualquer coisa e portanto aquilo é uma animação.
0: Também o olho de lado como outro.
2: Não, de todo. Tá. A prova disso é que continua cada vez mais enraizada no grupo para onde ele me levou, portanto.
0: Olha, ouviu as histórias na primeira pessoa, da parte da Dona Aninhas, provavelmente. Esse espírito que ela incutia nas pessoas. Transformou-se no espírito que é passar agora aos outros.
2: Claramente, exatamente. Eu com a Aninhas, integrei a direção a convite de Aninhas. E na altura a Aninhas, enfim, achava que era giro ter jovens na direção. Só que a dada altura achava que os jovens iam estar calados. Só que pela irreverência, pelo gosto que ela própria nos incutiu, não é? Ela, o meu tio, nós começamos a ser participativos. E eu tive divergências com ela, discussões com ela, e o que é certo é que hoje faz-me imensa falta e a Aninhas foi perder um familiar. E quer dizer, não há uma atuação, nenhuma atividade, nem rigorosamente nada que tenha a ver com o grupo em que eu não penso um segundo na Aninhas. E portanto ficou uma ligação fantástica, aprendi mesmo muito com ela, aliás, com ela e com aquele grupo, do seu ponto de vista social, comportamental, o espírito do associativismo, enfim,
0: valores que... há muito poucas formas de serem transmitidos.
2: Não há faculdade, não há universidade, não há rigorosamente nada onde se aprenda isso, a não ser desta forma. E,
0: portanto, riquíssimo. A paixão é aquilo que fica nos mais jovens, já percebemos. A Sara Cunha tem apenas 8 anos, mas já sabe o que significa representar as tradições em cima do palco. Os avós levaram-na para o grupo com apenas 3 anos e hoje ela já tem uma coleção de experiências para contar.
6: Desde 3 anos, o avô convenceu o meu pai para eu entrar para o Raios quando eu era pequenina. Fui à Ilha do Pico

0: chamada Miquelina. E toca baquinho, que é uma atividade muito fixe, porque é divertida e quando estou a tocar, ao mesmo tempo estou-me a divertir, estou com um sorriso muito grande. Em junho fui à Ilha da Graciosa. O meu canjo é do campo. Uma saia e tenho um baveiro e uma blusa branca. E os chocos. Sinto-me feliz, contente e é como se fosse em minha casa.
1: E a recepção da população tem sido muito positiva ao longo de todos estes anos. Aliás, não é só de pequenino que se torce o pepino. Os crescidos também valorizam muito o trabalho do Grupo das Lavradeiras e Mainedo já está efetivamente contagiado com o bichinho de folclore. A prova disso é que todos os eventos do grupo têm casa cheia. O RCP foi ouvir o representante da freguesia, Pedro Moreira, sobre a importância das lavradeiras para a terra. O presidente da Junta garante que o grupo é uma referência no Conselho de Lousada e recorda todos os passos dados por Ana Perdigão e pela atual direção.
2: É sempre bom falar no grupo da terra, no grupo aqui da freguesia. O rancho das Lavradeiras de Bolo de Sousa, de facto, é um rancho com muita história. É um rancho que desde miúdo eu ouvi falar nesse rancho, praticava alguns eventos e eu, como novato, iria assistir. Conheci muito bem e convivi muito bem com a fundadora, a nossa Aninhas Perdigão, de facto, uma pessoa que está na memória de todos. Os menedenses e arredores não se vão esquecer nunca, porque foi uma lutadora, foi uma mulher que levou sempre o barco a bom porto, sempre sonhou que o rancho tivesse uma associação, uma sede própria. O rancho construiu a sua sede própria. Para mim, de facto, o rancho Lavradeiras de Osvaldo Sousa também é um membro da família, considero um membro da família. Eu acabo de dizer muitas das vezes, os filhos vão atrás dos pais. E como houve ali muita juventude que ali dançou, ali arranjou o seu namorico, casou, estiveram ligados ao rancho, acabaram por os filhos levarem para lá os filhos, e os filhos também acabam por levar os primos, os amigos, e isto no fundo a juventude vai arrastando vão arrastando uns aos outros, e o rancho em si é um rancho que tem muita juventude, e acho que isso também se deve à organização que a Aninhas deixou. E desde já quero dar os parabéns à direção pelo bom trabalho que tem feito. Continuam a trabalhar desta forma, de facto a freguesia merece. O rancho Lavradeiras de Val de Sousa é um rancho muito conhecido, tem corrido por esse país fora, levando o nome de Mainedo a bom conhecimento, e nós desde já agradecemos.
1: Ao RCP, alguns mainedenses contaram que o Grupo Folclórico das Lavradeiras do Val de Sousa leva o nome da terra mais longe. Os amigos da associação garantem que é um grupo ativo e sempre aberto à população.
3: Eu conheço o rancho desde que ele começou. É sempre uma mais-valia para nós e tem sido uma boa referência a nível da nossa freguesia, do nosso concelho e até a nível de outras partes do mundo e do nosso país. É sempre muito bom divulgar as nossas tradições que foram já dos meus avós e se calhar de outros mais antepassados, que hoje em dia já nós mais jovens já não conhecemos. Só através mesmo do rancho é que certas coisas é que se conhecem, porque certas atividades mesmo na agricultura que hoje em dia já não existem. Que é a cultura do linho mesmo, a cultura do milho, da maneira como ela era semeado e debulhado, isso hoje em dia já quase não existe. Se não for porque, através deles, muitas dessas coisas passavam para o esquecimento.
4: Acho que é uma referência aqui da nossa freguesia, apesar de não participar nem chegar a ver alguns espetáculos deles, mas uma pessoa ouve que é uma coisa que está a evoluir, está a chamar muitos jovens, e acho bem, não é? Fazem muitas atividades, muitos eventos, muitos jantares, e têm tido um feedback mesmo muito positivo. Como costumo dizer, onde houver uma festinha, a população está sempre lá, e aqui é um exemplo disso. A nossa freguesia nesse aspecto é, e ajuda muito nisso. Nota-se que eles têm organizado as coisas bem, feito boa publicidade e muito esforço mesmo.
5: Fazem até folhetos para quando fazem atividades, põem nos cafés, mandam no Face, mandam-nos convites, acho que sim, acho que são bastante ativos. Por norma, nós vamos ao café e vemos lá Lavradeiras de Val de Sousa, uma desfolhada ou a festa das mínimas. Normalmente acho que eles gostam imenso de vestir aquelas roupas, têm muito cuidado com as roupas, que às vezes pedem até para cozermos aquilo, que por acaso acho que sim, acho que gostam.
6: Olha, eu gostava, aquilo que eu gostava é que eles continuassem cada vez mais, mais e melhor, e que convencessem mais a juventude a tentar lembrar o passado para melhor o presente ser, quer dizer, para ficar a melhor o presente, ver os sacrifícios que se passavam e porque é que estes grupos existiam. E existiam para quê? Para divertirem, para pôr o stress fora da... E não tinham mais em que se entreter, com certeza que isto lhes dava aquela chance de elas terem nos fins de semana, por exemplo, já sabiam, depois de um trabalho duro na terra, eles tinham aquela diversão e o convívio com os amigos.
1: Atividades e eventos, já percebemos que são coisas que não faltam nas lavradeiras do Valde Sousa, mas a ambição pede ainda mais. A criação de um museu é uma coisa de que vamos falar a seguir. O relançar da Escola Infantil Juvenil também já percebemos que é uma realidade num curtíssimo espaço de tempo, mas eu queria, António, que me falasse do museu. Portanto, isto é uma ambição antiga que vai agora ser concretizada a breve trecho, ao que sei.
7: O museu decorre um pouco do que se foi recolhendo, juntando, e a própria sede, que tem dois pisos, mas começou a ficar pequena para um museu, para ter um museu devidamente organizado. Um museu de raiz é uma coisa que, nesta altura do campeonato, como costuma dizer, não é fácil, porque não está muito favorável o panorama para isso. E então deu-se a oportunidade da escola estar a dar-se vazia neste momento. Estava lá uma associação, mas que construiu de raiz. Portanto, e deu-se vazia a escola de Romariz, que ainda por cima é no lugar onde
1: vocês estão,
7: onde nasceu,
1: não é?
7: O grupo. É um dos lugares de Meinedo. Portanto, e surgindo essa vaga da escola, nós fizemos uma candidatura, metemos uma candidatura à Câmara, tendo cuidado de transmitir à Câmara e à Junta que, se houvesse outras entidades, associações que precisassem de instalações, nós cederíamos facilmente, porque temos sede. Se não fosse agora, havia de ser mais para a frente. A questão é que, pronto, vamos partilhar aquilo com outra associação, mas deu-se esta oportunidade de criar um museu de raiz. Pronto, e é para onde estamos virados neste momento. Todas as formalidades já foram cumpridas, e neste momento há que dar as mãos ao trabalho, como costumamos dizer, e partir para fazer um museu de raiz, catalogar, organizar, fazer uma coisa bonita.
1: E todos os instrumentos e os equipamentos, que foram os artefactos que foram juntando ao longo dos anos, conseguiram mantê-los em bom estado este tempo todo, para que agora, quando o museu estiver para abrir...
7: A maior parte dos instrumentos, sim. Pronto, há um ou outro que está um bocadinho mais deteriorado, mas principalmente a parte de madeiras, isto e aquilo, mas fomos tratando dentro do possível. Além do que temos na sede, temos em casas particulares muita coisa mesmo para pôr no museu. Portanto, eu acho que a escola vai se tornar pequena no stand, portanto, mas acho que vamos conseguir criar uma coisa diferente. Outra das pretensões, e é um dos motivos porque nos leva a ir para umas instalações fora da nossa sede, é conseguir proporcionar workshops em que envolva crianças, em que envolva as escolas a virem lá fazer por exemplo, amassar o pão, trabalhos de linha, etc, etc.
1: Genial.
7: Isso é que é bom, estar, portanto, presentes...
1: Em contacto direto com as realidades.
7: Em contacto direto com essas realidades. Claro. E acho que é por aí que se deve ir, porque isso aí é que se aprende. Pronto,
1: é um bocadinho como o folclore. É um bocadinho como o folclore. Portanto, é da forma que o fazem com o folclore, depois também o fazem, sim, com o reviver das tradições, sim, e as coisas antigas. Também ouvi dizer, foi um passarinho que me disse aqui ao ouvido, que se calhar o museu vai ter um nome muito especial.
7: É provável, é provável. Isso ainda não foi debatido na direção, mas provavelmente caminhará para o nome de uma das fundadoras, a principal fundadora, Museu Ana Perdigão. É uma coisa que há de ser aprovada, até em Assembleia Geral, mas é uma das sugestões que provavelmente a direção irá dar.
1: Telma, numa perspectiva mais turística, eu sei que estão a tentar fazer uma parceria com o Rotary Românico. De que forma é que isto é possível? Portanto, são duas coisas antigas. A rota retrata nos dias de hoje coisas milenares. Vocês não vão tão longe, mas de que forma é que podem unir-se os vossos interesses?
8: Muito bem, relativamente a isso, é verdade que nós já há um tempo atrás, portanto, entramos em contacto com a Rota do Românio e propusemos essa parceria. É um facto que tem estado ainda em stand-by, mas que irei retomar esse assunto dentro em breve, que passa por uma coisa muito simples. Portanto, a Rota, espelhando agora, ou focando o Conselho de Lousada, traz os turistas, traz os visitantes para fazer percursos da rota, mostrar lugares, mostrar restaurantes, mas depois não tem a componente da animação. Portanto, que efetivamente falta. E tenho vindo a perceber disso. Então aqui a proposta é pegarmos na nossa Festa das Colheitas, fazer o registro da marca também, atrair visitantes nessa altura, meados de outubro, para conhecer Lousada, visitar lugares e culminar na nossa Festa das Colheitas, onde terão a oportunidade de fazer pisa da uva, onde terão a oportunidade de uma desfolhada, onde terão a oportunidade de fazer uma espadelada. E nós em 2013 tivemos aqui um tubo de ensaio, que foi com a realização do primeiro congresso de musicoterapia que realizou-se em Lousada, e nós fomos parceiros desse evento, pela ligação familiar que temos à Salomé, o marido é musicoterapeuta, ela também, e realizaram o congresso cá em Lousada. E nós tivemos cerca de 30 pessoas de diversas nacionalidades, desde a Dinamarca, desde o Brasil, desde México, Colômbia, Alemanha, Espanha, portanto, uma mistura fantástica, em que o final do congresso, o jantar foi na nossa Festa das Colheitas, e eles adoraram e nós percebemos que a adesão era fantástica. Eles participaram, eles pisaram uva, eles foram para a desfolhada, eles adoraram as sardinhas fritas, o arroz de feijão, o vinho, portanto, percebemos que tínhamos ali tudo aquilo que necessitamos, porque, a bem da verdade, apesar de nós termos sempre
1: turístico,
8: claramente, não é? Apesar de nós termos aqui a linha etnográfica e de querermos recriar e manter e preservar, obviamente que temos que olhar também para a componente financeira.
1: E é um produto turístico de excelência, não é?
8: Teremos que eu acho que deve ser desenvolvido. A nossa festa realiza-se há 35 anos, portanto, nós já temos pessoas que sabem que naquele fim de semana de outubro vem à Festa das Colheitas de Lavradeiras. E, portanto, isso já é, por si só, um bom elemento impulsionador para dar força a este projeto, que espero que dentro em breve possa ser uma realidade um bocadinho mais séria, e estamos também a criar condições para
1: ainda
8: isso.
1: Ainda bem que lá em casa não vêem, porque senão iam dizer assim, fecha a boca, que é para não entrar mosca, porque eu tenho estado aqui um pouco de boca aberta com aquilo que vocês me estão a dizer. Fico muitíssimo feliz, porque vejo que há inovação, que há irreverência. Dentro do folclore não há muito para inovar, porque o folclore não se inova, recria-se, mas há formas de o pintar, há formas de fazer com que ele perdure no tempo. E estas são excelentes formas de o fazer perdurar no tempo.
8: Certo.
1: Por isso estão de parabéns.
8: Sim. Muito obrigada.
1: De parabéns por isto. E para fecharmos, eu ia só fazer-vos uma perguntinha muito rápida. Tendo já passado uma grande parte de vocês, aliás, todos já passaram por muitos anos nesta casa, se fazem parte integrante desta família, são todos lavradeiras, mesmo sendo do sexo masculino, o que é que ainda esperam do grupo, António?
7: Eu acho que o grupo neste momento recomenda-se e espera-se muito do grupo. O grupo está vivo, temos muito apoio da população, a população sente o grupo, nós somos lavradeiras, portanto, acho que o caminho
1: está
7: é para a frente.
1: Sr. Carlos.
9: As mesmas palavras, quero que continuem assim. Eu sou mais, gosto de ver boa música, por isso é que ele disse que eu corralhava com eles. Porque, e quero continuar a trabalhar bem.
1: Continuar é o fundamental.
9: Olha,
10: no folclore, todos os dias se descobrem coisas novas, e essas coisas novas deverão ser integradas no folclore, e o grupo está mesmo para dar continuidade a essas recolhas, a esses saberes.
1: Muito obrigada, Telma.
8: Bom, primeiro, conseguirmos cumprir com todos estes objetivos, como já percebeu, nós temos projetos futuros muito já reais e ambiciosos, e portanto, acima de tudo, que consigamos continuar com este legado todo que a Dona Ana Perdigão nos deixou aqui, uma grande responsabilidade, pegar nos jovens, dar continuidade aos nossos projetos e torná-los a realidade que ela também desejava.
1: Muito obrigada, Telma. Um beijinho muito grande a todos. Onde nos estiver a Dona Ana, deve estar certa, onde ela estiver, vai estar a ver-nos e certamente estará muito orgulhosa do vosso trabalho. Eu também estou, porque tenho acompanhado o vosso percurso e sinto que há realmente aqui um empurrão grande de juventude. Despeço-me por hoje, volto no próximo sábado, às 9. Eu sou a Natália Ferreira, comigo esteve o António Brandão, a produção foi da Mónica Moreira. Como digo, voltamos no próximo sábado, às 10. Tenham um excelente fim de semana, uma ótima semana.

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1: Olá, bom dia, sejam bem-vindos ao A Nossa Terra. Deste último domingo do mês de novembro ao mês do Natal, o programa que lhe dá a conhecer o que de melhor existe e se faz nas regiões do Val de Sousa e Baixo Tâmega, vai viajar hoje por dois concelhos diferentes. Nesta primeira hora, a paragem será em Paredes para conhecer como está a dinâmica do agrupamento Escuteiros 1061 em Gondalães, um dos mais antigos do município, conhecido como Rota dos Móveis. Na segunda parte do programa, depois das 11 da manhã, vamos até Lousada para saber como está a funcionar o Centro Social e Paroquial de Caí de Rei. Duas temáticas distintas, mas igualmente interessantes, por isso fique connosco, faça-nos companhia.
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2: Esta semana, em destaque, o Centro Social e Paroquial de Caído de Rei em Lousada e o Agrupamento de Escuteiros de Gondalães em Paredes. 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
3: O grupo nasceu em 1994, altura em que poucas pessoas sabiam o que era o escutismo. A ideia surgiu por parte do padre da paróquia para fazer chegar às crianças e jovens a religião de uma forma mais prática. Com muitos altos e baixos, o agrupamento foi continuando o seu caminho até aos dias de hoje. Durante muitos anos, o grupo teve que batalhar para conseguir elementos. Hoje, os números batem recordes. Já são cerca de 50 os escuteiros que fazem parte do grupo. As crianças e jovens vêm de Gondalães, Bitarães, Louredo e outras freguesias vizinhas para o agrupamento. Em todas as secções do escutismo, lobitos, exploradores, pioneiros, caminheiros, existem chefes e crianças. Mas os mais pequenos ganham aos mais velhos no número de elementos. Os lobitos têm 9 crianças e os exploradores 16. Já os pioneiros têm 5 escuteiros e os caminheiros

0: de farda castanha e de lenço ao pescoço. Mas são muito mais que isso. O contacto com a natureza, o convívio e os valores e princípios que os escuteiros aprendem fazem do escutismo um estilo de vida.
1: Durante a próxima hora vamos contar-lhe a história deste grupo e de todo o simbolismo do escutismo. A nossa terra ouviu as experiências dos vários chefes, de algumas crianças e pais e também da população sobre o papel do agrupamento na freguesia e concelho. Os testemunhos recolhidos no terreno vão aqui ser partilhados daqui a pouco. Mas já sabe que além deste trabalho de recolha de informação que fazemos no terreno, temos sempre aqui em estúdio alguns convidados. Hoje não é exceção e, portanto, tenho já comigo Zeferino Faria, que é chefe do agrupamento de escuteiros 1061 de Gondalães e um dos fundadores, e Daniela Faria, pioneira e uma das escuteiras mais antigas. Aos dois, muito bom dia, sejam bem-vindos ao A Nossa Terra. Vamos começar, tal como manda a regra da boa educação, pelos mais velhos. Zeferino Faria tem 59 anos e é assistente operacional da Câmara Municipal de Paredes. É um dos fundadores e chefe do agrupamento 1061 de Gondalães desde o início. Nunca tinha ouvido falar de escutismo, mas quando o pároco da terra o convidou a dar início à atividade, não hesitou em aceitar convite. O chefe sempre foi católico, já era catequista, mas foi no agrupamento que aprendeu a conviver com as crianças e a passar a mensagem católica. Diz com orgulho que para ele o escutismo é uma forma de ajudar os outros. Muito bom dia, chefe Zeferino. Uma vez mais, seja bem-vindo ao A Nossa Terra. Esta não é a primeira vez que o recebemos cá e, portanto, é sempre um prazer tê-lo na nossa companhia. E é também sinal de que o vosso agrupamento continua vivo, ativo. E, portanto, começo por lhe perguntar a que é que se deve todo este sucesso do vosso agrupamento.
2: O trabalho em tudo e é mais a amizade que a gente tem com as crianças e gostar de conviver com crianças e trabalhar com crianças. É isso que nos leva a gente a tomar posse desta iniciativa e formar o agrupamento e estar sempre a desenvolver o agrupamento sempre que possamos.
1: Portanto, no vosso agrupamento há uma verdadeira entrega à causa. Todos gostam do escutismo, todos trabalham em prol do mesmo. E é por isso que, passados quantos anos, recordo-me lá?
2: 22.
1: 22?
2: Vamos fazer 23 anos.
1: Já. Vocês ainda continuam de pé, ativos e, felizmente, com boa saúde a todos os níveis. Nós já ouvimos aqui um bocadinho da sua história e percebemos que caiu no escutismo um pouco por paraquedas, não é? O que é que foi, chefe Zeferino, que encontrou ali tão importante e interessante que o fez ficar ligado à atividade até aos dias de hoje?
2: Foi a companhia da esposa também, que assim formamos os dois e andamos sempre seguidos. E continuamos sempre os dois nessa coisa. Vai lá, eu sou o chefe do agrupamento, ela é a chefe dos louvidos, gosta sempre dos mais pequeninos, e desde a fundação tomamos conta dos pequeninos, e agora temos já a quarta secção.
1: Portanto, começaram com a primeira secção, os
2: Sim,
1: louvidos?
2: Com a primeira e a segunda. Começamos com os louvidos e com os exploradores. Depois, depois vieram
1: os pioneiros e hoje é um agrupamento que tem todas as secções em funcionamento. Chefe Zeferino, vocês pegaram nesta atividade, no escutismo do zero, não havia nada na terra quando, a esse nível, quando o padre vos lançou o desafio. Podemos dizer que foi fácil pôr esta ideia do parque da terra em pé, ou houve muitas dificuldades? Como é que foi?
2: Sim, nós começamos a trabalhar, estivemos um ano e pouco sem fazer a fundação de trabalhar, começámos a ver que aquilo que estava, os miúdos estavam a gostar, e nós estávamos a gostar, com os outros mais dois chefes que nós tínhamos, começámos seguimos esse caminho. E hoje já temos um grupinho bom. Neste momento somos 53. Temos 16 louvitos, 20 exploradores, 5 pioneiros, 4 caminheiros, 7 dirigentes e o assistente do Padre Amado.
1: Portanto, já é um número razoável.
2: Já é um número bom para a freguesia, que é uma freguesia muito pequenininha. Já é muito bom.
1: Muito bem. O chefe

0: Zeferino, quando recebe este desafio por parte do Parco da Terra, já estava muito ligado à paróquia, através da catequese.
1: Já fazia parte da catequese. Depois, quando tomei o escutismo, deixei a catequese e já era ministro extraordinário da comunhão, que me sou, e fiz parte também do CPM. Também há uns anos, eu e a esposa também.
0: Portanto, já estava habituado a lidar com crianças e jovens através desta experiência de catequista. Com os escuteiros, podemos dizer que aprendeu mais, ganhou mais? O que é que descobriu aqui nesta relação com os mais novos?
1: Nós com os escuteiros é uma coisa que é muito... E vamos sempre aprendendo e cada vez mais. Porque os miúdos, se gostar, e se nós acompanhar, e se pronto, temos de deixar também fazer o que eles... Não é bem o que eles querem, mas deixá-los...
0: Dar liberdade
1: e eles começam a envolver-se mais. Se nós começarmos a ser um pouco exigentes...
0: Eles vão desistindo. O chefe Zeferino diz que para si o escutismo é um modo de vida especial. Quer explicar-nos?
1: Foi uma coisa que eu gostei sempre de crianças. Ainda hoje ao dia gosto muito de crianças. E como gosto das crianças, envolvi-me nesse caso. Também gosto dos adultos, também já temos lá escuteiros adultos. E são meus amigos e deram-se sempre bem comigo. Nunca tive problemas mesmo com os adultos. Mas os pequeninos, quando me veem, é o Zeferino, vem o Zeferino.
0: Zeferino. Abreviam o Zeferino para
1: Zeferino. Eu sou conhecido por Fino, pronto, é o Zeferino.
0: O chefe tem filhos no escutismo?
1: Agora não. Já tive a minha filha, também foi dirigente, mas tive um filho que esteve lá até agora a sair.
0: Sim, agora até porque, recentemente.
1: Agora fez a idade. O modo de vida dele não permitia ele seguir o escutismo, desistiu.
0: Muito bem. E, portanto, todas estas crianças e estes jovens que acabam por integrar as quatro secções do agrupamento, acabam por ser um bocadinho também filhos, netos, sobrinhos. O que é que isto é para si? Ou seja, são...
1: É uma família. Nós agora temos, já de fora da freguesia também, temos de Louredo, uma, temos de Vitorães, dois... E temos também da Madalena, dois também.
0: Portanto, freguesias vizinhas, não é? Que já vos procuram e se procuram é porque vêem em vocês algum interesse, porque temos que referir que no Conselho de Paredes há outros agrupamentos escuteiros.
1: Mas ali o que também faz, eles virem, são colegas de escola.
0: Frequentam a mesma escola.
1: Frequentam a mesma escola e sabem quando os escuteiros ali... E vêm
0: todos, uns desafiam os outros, não é? Chefe Zeferino, o chefe José Rocha não pôde estar aqui connosco hoje em estúdio, mas a nossa terra ficou também a conhecer a sua história enquanto membro fundador. O facto dele ter saído do agrupamento por motivos profissionais e passados 10 anos ter voltado é prova de que quem vive esta experiência fica sempre com o chinho dentro de si.
1: Exatamente. E a esposa tem muito de não poder, que ela era para vir também, os dois, integrar-se outra vez os dois no agrupamento. Mas ela, como tinha duas livrarias, um trabalho, pronto, não permitiu. Mas ele, como gostava, ainda tem esse bichinho, como ele diz, tem um bichinho...
0: E foi mais alto e ele lá conseguiu arranjar uma forma de... O escutismo, de facto, é uma prática de tal modo especial que a maioria das pessoas que por lá passam dizem nunca mais esquecer a experiência. Então, esse o caso de Paulo Rocha, o homem que foi também um dos fundadores do agrupamento Escuteiros de Gondalães. Ele esteve no escutismo pouco mais de um ano, mas garante que há aprendizagens e experiências que ficam até aos dias de hoje. Ao RCP, Paulo recordou os inícios do grupo e a forma como Gondalães reagiu ao nascimento do escutismo na freguesia. O ex-chefe, agora novamente chefe, diz que a maior dificuldade foi quebrar a barreira do desconhecido.
2: Já lá vão muitos anos, de facto, sobre a criação dos escuteiros em Gondalães, e de facto já é com alguma dificuldade que eu recordo esses tempos, quando da sua fundação. O mais difícil, que eu me recordo nessa altura, de facto, era tudo novo para nós. Nós tínhamos feito a formação para dirigentes de justismo, mas no início era tudo muito novo, não havia experiência nenhuma em Gondalães, e mesmo para a sociedade, muitas das pessoas de Gondalães não faziam a mesma ideia o que era o escotismo, pensavam que era apenas aquele rapazinho de calções e com um lenço muito estranho ao pescoço e com um chapéu. O processo não foi, vendo agora ao fim destes anos todos, o processo não foi difícil. O que foi difícil foi depois pôr em prática. Tivemos que fazer a formação de chefe de escoteiro. Depois de fazer essa formação, foi ir para o terreno e começar tudo de zero. É uma experiência que eu aconselho que toda a gente deva fazer e incentivar, mesmo até os filhos. O que eu mais me recordo é o companheirismo, acima de tudo. Consegue-se ali coisas que de outra forma não se consegue. Há um aprender fazendo. Há uma entrega, quer de quem gera e quem está à frente, e de quem lá está. Depois de se começar a envolver, é todo um processo fantástico.
0: Regressamos à conversa aqui em estúdio com o chefe Zeferino Faria. Chefe, ouvimos aqui o testemunho de Paulo Rocha, que dizia que ao início a população não sabia o que era o escotismo. Como é que vocês foram, ou conseguiram ao longo dos anos, ir desmistificando esta ideia ou ir fazendo com que as pessoas entendessem o que é que isto era?
1: Eu ainda hoje é o dia que lá na freguesia eles dizem que os escoteiros só, é só para pedir, só para pedir. Nós fazemos peditório quando a Liga contra o Cancro. Há certos peditórios na freguesia que não há ninguém que os faça, pede-nos a nós para fazer. Nós fazemos, eles dizem. Agora, ultimamente, eles já vêem que os escoteiros já têm feito alguma coisa, já vão nas processões ajudar, no que é preciso. Fazemos a coisa no Hospital São João, eles ajudar os doentes, e fazemos muitas atividades. Eles agora já, como vêem, e como vêem os miúdos, o testemunho de alguns filhos e de alguns familiares, os acampamentos, aquelas brincadeiras, o ir para o monte, eles agora sempre vêem que os escoteiros têm algum valor.
0: E que fazem alguma coisa, que não são só bons para pedir, não é? Sim. Ao início a população e os próprios escoteiros estavam ainda a conhecer o escotismo. O que é certo é que quem passou a conhecer este modo de vida ficou de tal forma apaixonado pela atividade que se mantém até aos dias de hoje. É o caso da nossa próxima convidada, ela que está aqui em estúdio, chama-se Daniela Faria, tem 15 anos e é escoteira há uma década. Esta jovem é uma das mais antigas do agrupamento 1061 de Gondalães, já passou pela secção dos Lubitos, dos Exploradores, e agora está nos Pioneiros. Diz que sonha ir mais longe e quem sabe um dia até chegar a ser chefe. Com um lenço ao pescoço, Daniela diz que vive o escotismo como um estilo de vida saudável, não só para a mente, mas também para o corpo, e que faz dele uma escola de vida. Quem a conhece e a ouve falar não tem dúvidas de que os valores adquiridos surtiram efeito na sua personalidade. Muito bom dia, Daniela.
3: Bom dia.
0: Seja bem-vinda ao A Nossa Terra. Tem apenas 15 anos, mas já se nota em si maturidade e muitos bons princípios. O escotismo contribuiu para isso?
3: Claro que sim. O escotismo contribui sempre um bocado. Dá-nos a autonomia e transmite-nos os princípios que são, ficamos íntegros e levamos um estilo de vida muito, muito melhor, somos muito melhores pessoas. Eu acho que sim, contribui muito.
0: A Daniela chegou ao agrupamento com apenas 5 anos. O irmão já era escoteiro e os tios, nomeadamente o seu Zeferino e a dona Maria Luísa, já eram chefes. Quem é que foi o culpado da Daniela ter entrado no escotismo?
3: Eu acho que foram todos e fui eu também, porque eu e o meu irmão iam para os acampamentos e via ele chegar muito sorridente e gostava muito. Então eu acho que também fiquei com aquele bichinho de eu quero ir ver, eu quero saber o que é. E então...
0: E o que é que recorda desses inícios, desse primeiro contacto com o escotismo?
3: Eu lembro-me que eu adorei mesmo. A minha mãe sempre me apoiou. O meu pai era um bocado receoso, dizia, Se calhar não, és menina. Não, mas depois do primeiro acampamento, ele deixou-me ir. E depois continuei sempre. Eu recordo-me que foi muito bom, eu gostei logo muito. E por isso é que continuei.
0: E uma menina com apenas 5 anos, gostou porque era giro estar fora de casa? Ou conseguiu logo ali, nas primeiras vezes que teve contacto com aquela gente, ter percepção de todo o simbolismo que aquilo tinha?
3: Eu penso que primeiro foi para a brincadeira, não é? Que eles faziam muitas brincadeiras, não foi o conselho. E eu penso que primeiro foi por isso. Mas depois, claro, que uma pessoa começa a ter a percepção das coisas e começa a descobrir o que é mesmo o escotismo. E pronto, vamos aprendendo aos poucos. Nunca sabemos tudo o que é, mas vamos descobrindo.
0: O escotismo é isso mesmo, uma descoberta constante,
3: claro.
0: Não é? Chefe Zeferino, pela experiência que a Daniela acaba aqui de partilhar connosco, conseguimos perceber que há naturalmente, como em tudo na vida, algumas dificuldades iniciais quando se começa uma nova atividade ou um novo projeto. Neste caso, ela iniciou como Lubita, não é? Que é a secção, a primeira secção, a secção dos mais novos. Podemos dizer que a pior fase, a fase de adaptação, é mesmo esta, a dos Lubitos. Depois é sempre andar.
1: Ela, quando entrou para o escotismo, não tinha a idade de Lubita. Mas nós, como éramos tios, o pai não queria que... Não, ela não vai. Deixou-a ir. Deixou-a por não ver a confiança. E nós, mas nós até dizíamos que era a nossa mascote. A nossa mascote. E quando teve a idade, fez a promessa e seguiu. E ainda hoje é o dia que a temos cá, a trabalhar, gosta. E a gente vê mesmo nela que ela gosta de andar nos escoteiros.
0: É isso mesmo. Fala nos pais, que são também parte importante neste modo de vida que é o escotismo. Muitas vezes, mais do que vocês terem que lidar com os escoteiros, também têm que lidar com os pais, porque às vezes eles colocam alguns entraves.
1: Os pais colocam, porque sabem como é que, quando é o problema dos acampamentos, deixam-los assim dormir, não sabem. A gente também diz, estão bem acompanhados, gente, não se preocupeis, mas sabe como há muitos casos.
0: Sim.
1: Hoje em dia. E o pessoal, os pais têm aquele receio, não é?
0: Claro. Felizmente, e segundo o que nós apuramos no terreno, o vosso grupo está a passar uma fase boa no que diz respeito ao número de escoteiros. Portanto, ainda que haja algum receio dos pais, a verdade é que o vosso agrupamento está em crescimento. A que é que se deve isso?
1: Temos os pais também que nos ajudam muito e é o que faz nós seguirmos tão bem. Onde os pais colaboram connosco, temos uma comissão de pais que faz sempre uma coisa, fazemos aquela festinha de Natal, eles lá pedem dinheiro aqui, algumas coisas ali, e faz-nos a festinha de Natal. Quando fazemos a caminhada também, eles também arranjam alguma coisinha para fazermos a caminhada. E esses dinheiros, esses donativos que eles arranjam, dão-nos para nós, para eles terem menos despesas, os pais com os miúdos no acampamento. Nós fazemos um acampamento 3 dias, onde eles estão a dar 20 euros por elemento. Mas se eles arranjam esses dinheiros, já fica mais barato, já fica por 15 ou por 10.
0: Exato.
1: Andes, e os pais colaboram nisso, andes, e ajudam-nos.
0: Muito bem, os pais ajudam, mas sabemos nós que o chefe Zeferino e a sua esposa, a dona Maria Luísa, têm dado muito o corpo às balas por este agrupamento, têm sido uns pilares, como algumas das pessoas que nós contactámos no terreno descrevem, para que este agrupamento ande para a frente. Portanto, esta é uma paixão sem a qual vocês já não conseguem viver. Até quando é que isto vai durar?
1: Não sei, enquanto pudermos e tivermos forças, eu acho que vou seguir sempre. Já da minha limite aos 65 anos, mas nós podemos ficar. Mas acho que o coisa máxima é aos 65 anos. Mas podemos seguir e podemos, da mesma, temos a autonomia para ficarmos. Mas já com essa idade, já é uma... já não é tão como era como somos agora.
0: Já não
1: novos.
0: Tem a mesma energia, não,
1: não,
0: não
1: já
0: é?
1: Não tem a mesma energia.
0: Mas pode-se ter o mesmo espírito.
1: Sim, tem o mesmo espírito e temos sempre aquele espírito de, pronto, de como é que se diz, de bom cidadão.
0: Eu não sei se vou dizer de forma totalmente correta, mas presumo que há uma expressão qualquer que é uma vez escuteiro, escuteiro para sempre, qualquer coisa deste género.
3: É.
0: Escuteiro uma vez, escuteiro para sempre. Portanto, dá-me a impressão que o chefe Zeferino e a chefe Maria Luísa farão jus a este ditado, digamos assim. E por falar em chefe Maria Luísa, ela que esteve na fundação do agrupamento e é secretária da direção desde o início, neste momento é uma das responsáveis pelos lobitos. A Nossa Terra esteve à conversa também com ela. A chefe contou-nos o que a motiva a continuar até aos dias de hoje. Aquilo que vamos ouvir é um discurso de amor à causa e aos mais pequenos.
4: Eu estou lá pelo gosto mesmo, de trabalhar com os miúdos, de ajudá-los a descobrir novas etapas, novos desafios, a sua felicidade, ajudá-los a crescer. Desde os mais pequenos aos mais velhos, isso também me ajuda a mim própria. Olha, o agrupamento neste momento acho que está mais rico em todos os aspectos. Temos muitos miúdos novos, temos novos dirigentes novos miúdos que se disponibilizaram para nos ajudar. Portanto, eu conto com eles eles dizem que nós que somos, tanto eu como o meu marido, que somos mais velhos, somos os alicerces principais, que de maneira nenhuma podemos deixar realmente é só peço à comunidade em geral, aos pais que nos continuam a ajudar, que eu acho que nós, neste momento, já temos este ano, já entraram 10 miúdos a mais e ainda espero que ainda vão entrar mais alguns. Portanto, isso faz-nos é porque as pessoas realmente gostam, não é? E dão valor ao nosso trabalho. Eu acho que é mesmo a boa vontade que a gente tem com os miúdos, ou a vontade que eles sentem, a alegria, o que a gente lhe transmite, o amor, o carinho. Eu acho que eles são os nossos filhos, os segundos filhos, não é, aliás.
0: Regressamos à conversa aqui em estúdio. Daniela é escuteira desde bem pequenina, como já aqui fizemos referência. Conte-nos como é que foi ser lobita. Há quem diga que é a fase mais importante na vida de um escuteiro. A Daniela concorda?
3: Eu concordo, porque é o início de tudo. Nós não sabemos muito bem o que é que devemos esperar e o que é que vamos viver lá. E então ser lobita é sempre aquele choque inicial. Mas eu acho que é um choque bom e a partir daí vamos sempre evoluindo, vamos sempre crescendo. E eu acho que é sim a fase mais importante. Mas é muito bom.
0: Se em lobitos não ficam convencidos, não se avança no escotismo?
3: Eu acho que não, porque o escotismo começa nos lobitos. E os lobitos é aquele passo inicial e fazemos aquelas brincadeiras. E então eles já começam a perceber o que é o escotismo. Mas depois, claro, há aquelas pessoas que entram só nos exploradores, só nos pioneiros. E a partir daí têm de aprender mais ou menos tudo aquilo que as outras
0: trás,
3: pessoas,
0: né?
3: Já aprenderam atrás. Mas quando a partir os lobitos são sem dúvida aquele ponto de partida.
0: Muito bem, como já demos conta aqui no início desta emissão, os mais novos ganham em número aos mais crescidos no vosso agrupamento. Chefe Zeferino, consegue explicar-nos porque é que há gente mais nova e menos pessoas com mais idade num agrupamento de escuteiros?
1: É bom de compreender. Os pequeninos seguem, quando eles chegam aos 14, 15 anos, depois têm aquelas conversas de adultos, já o número riscos ou coisa, e desanimo alguns. Outros, quando chegam aos 17, 18 anos, eu até gostava de continuar, mas entre nas universidades
0: ou vão trabalhar,
1: né? E se prezam um bocadinho. Mas temos alguns que já estiveram lá, não? Mas ainda hoje é o dia quando vê os escuteiros, bem todos contentes, a zero, os mais pequeninos já foram escuteiros, gostaram, tudo. Agora, os pequeninos é uma coisa boa, que seguem sempre. Mas os pequeninos estão sempre a ver os maiores a fazer aquelas coisas.
0: E querem lá chegar.
1: E querem lá chegar. Nós sempre, vós indo lá chegar. Quando vós tiver a idade, passares para, quando tiver os leões, passares para aquele leões e indo fazendo aquelas coisas. E eles andam sempre a ver quando estão à altura. Ó, chefe, quando é que eu vou passar?
0: É muito como no futebol, não é? Nas camadas jovens há uma influência muito grande dos séniores, não é? Quer-se lá chegar, quer-se jogar na equipa principal, digamos assim, e no escotismo, adaptando a linguagem mais para a área desportiva, é também assim um bocadinho que as coisas funcionam. A secção dos exploradores é aquela que tem mais elementos no agrupamento de escoteiros de Gondalães. Ricardo Pinho é chefe da secção, está no agrupamento há 7 anos, faz parte da direção como tesoureiro e é conhecido como o fotógrafo do grupo. Nos exploradores, como em todas as secções, há que dar um sentido e um simbolismo a cada jogo ou atividade. Ao A Nossa Terra, o chefe Ricardo contou como é dirigir o grupo de idades complicadas.
5: É uma idade um bocado complicada, dos 10 aos 14. É um grupo que tem vindo a aumentar, mas no fundo é um grupo um bocadinho... É fácil, ao mesmo difícil, e ao mesmo tempo difícil de lidar. Há muitos objetivos por cumprir, há muitos trilhos, muitas áreas, passando pelo afetivo, pela parte física, pela parte cultural, portanto são vários os aspectos e eles têm esses objetivos todos os anos no final de cada etapa, no final de cada ano escutista. Portanto, e são esses desafios que temos que propor aos miúdos para se sentirem também úteis, para andarem na rua, a vender os calendários, a promover uma atividade qualquer, a vender umas rifas. E não só, amanhã na escola estão a falar com outros meninos da idade deles, e eles de certeza que vão falar numa atividade ou outra que fizeram, porque fica sempre alguma coisa de uma atividade, de um jogo, para os manter motivados para continuarem a estar no agrupamento, porque há certas idades que às vezes uma pequena desmotivação no escotismo e é meio caminho andado para eles nunca mais lá porem os pés.
0: Ricardo conta com o apoio de Micaela Lourenço, chefa adjunta, ainda em fase de formação. Micaela foi escoteira durante cerca de 10 anos e não teve dúvidas que queria continuar a fazer parte do grupo enquanto chefe. Tudo o que aprendeu tenta hoje passar aos exploradores.
6: Eles ensinaram-me, claro, muitas coisas, não é? Principalmente a respeitar, a partilhar. Que muitas das vezes uma pessoa não sabia partilhar, era um bocadinho egoísta, não é? E pronto, partilhar, ajudar, a interajuda. Ajuda-nos imenso também a nível não só pessoal, mas também a nível profissional.
0: Chefe Zofrino, como ouvimos aqui pela voz do chefe Ricardo, há todo um simbolismo associado ao escotismo. Em todas as atividades há valores e princípios que se tenta passar. Vocês seguem-se por Baden Powell, o fundador do escotismo. Quais é que são para si os principais valores que este homem deixou e que vocês tentam aplicar no vosso agrupamento?
1: Quando o escutismo para rapazes, que começou com o escutismo para rapazes, depois é que pôs misto, pôs rapazes para raparigas ao fim. Onde nós desenvolvemos esse papel que ele quis sempre desenvolver e estamos nesse caminho de continuar a desenvolver uma coisa que ele fundou. E que ele quis...
0: Vocês não querem deixar morrer o escutismo.
1: Exatamente.
0: É um bocadinho isso.
1: Enquanto puder, enquanto o escutismo. E quando ela existir, a gente está lá sempre para continuar.
0: Muito bem. Daniela, na sua forma de ver as coisas, qual é que é o principal mandamento que retira desta escola de valores de Baden Powell?
3: São muitos.
0: Então, mas... quais são? Se facilitar a resposta, posso pô-la no plural.
3: Eu acho que um dos principais é mesmo nós crescermos sendo melhores pessoas e tendo os melhores princípios possíveis. E o escotismo transmite-nos isso. Mesmo o facto de não deitarmos lixo para o chão, de ajudarmos sempre as pessoas que precisam. O escotismo transmite-nos muito isso e o Baden Powell passou-nos isso. E então eu acho que esses são muito importantes.
0: Os valores que o escutismo vos transmite são de facto úteis para o vosso dia-a-dia. Por exemplo, a Daniela, durante a produção desta emissão, contou-nos situações em que na escola os professores elogiaram a sua autonomia e responsabilidade e o relacionaram mesmo com o facto de ser escuteira. Quer contar-nos algumas dessas experiências, desses comentários que os professores fizeram em relação às suas atitudes?
3: Uma professora de filosofia deste ano, por exemplo, eu já fui chefe dos escuteiros e ela diz-nos, quando ele soube que eu e uma colega minha, que é de Parada de Tudeia, éramos escuteiras, ele ficou muito feliz porque ele sabe aquilo que viveu lá e sabe como é que são as pessoas que já foram escuteiras. E ele disse-nos mesmo que sabia, percebia, já tinha percebido que nós éramos mais atentas, estávamos mais prontas a ajudá-lo e a ajudar os outros. E ele ficou muito feliz por nós sermos escuteiras e disse-nos para continuarmos porque nunca mais íamos esquecer.
0: E somos... O escuteiro distingue-se no meio dos outros?
3: Eu penso que sim, porque é sempre uma pessoa mais responsável, é sempre uma pessoa mais autónoma e eu penso que sim.
0: Daniela, não é caso único, em cada escuteiro há um brilho especial e uma atenção redobrada aos outros e à natureza. A Nossa Terra ouviu a experiência de Dário Pinho, de 11 anos, outro dos escuteiros mais antigos do agrupamento. Dário contou todos os momentos e valores que recorda desde que entrou para o escutismo. O explorador falou ainda de uma das atividades que os escuteiros mais anseiam, os acampamentos.
7: Que os meus pais me mandaram para o Andes, eu ia para o infantário e que adorei a experiência, até agora. Uma forma de eu começar a fazer amigos, a conviver com as outras pessoas, a cidadania e a fazer coisas simples que nos podem ajudar no dia-a-dia. Primeiro temos de ficar um bocado, nós sempre ficamos um bocado ansiosos, temos de respirar fundo e ver se... Começámos a baixar os ânimos, porque senão nós ficamos muito excitados. Montámos a tenda com os nossos colegas de tenda. Primeiro somos divididos para que tendas é que vamos fazer e as equipas. Depois vamos montando a tenda passo a passo, limpámo-a e vamos metendo lá dentro as nossas coisas e começámos a desmontar os sacos de cama para a noite. Os escuteiros ocupam um bocado, uma hora no agrupamento de Gondalães e espero que se divirtam porque é uma coisa muito boa.
0: Chefe Zafirino, é quase unânime entre todos os escuteiros e chefes que os acampamentos são o ponto alto do percurso escutista. Quer explicar-nos porquê?
1: Isso é uma coisa que eles estão sempre à espera desse mês que vem, e desse acampamento, porque pronto, é uma vivência, estão fora aqueles dias e têm a vivência porque trabalhas também, vais ao acampamento, mas é também para trabalhar. Cada secção tem a sua atividade e, pronto, e eles gostam disso. Fazer o fogo de conselho é uma coisa muito importante, eles gostam. E ainda este ano o nosso fogo de conselho foi feito no mar, na praia. Na praia, saímos lá, já passava da meia-noite e aquilo eles não queriam lá, que estivesse lá mais tempo. gostam dessas atividades assim. Olha, não fazemos só o acampamento anual de 3 dias. Também fazemos agora, festejamos o dia BP, que é o dia do Adapal, e festejamos esse dia. Agora, ultimamente, também temos que fazer. E acantonamento também, para ver o que é acantonar, que é, em vez de ficar nas tendas, acantonamos num salão.
0: Fica num espaço, não é difícil, não é?
1: Exatamente. E também estamos a fazer isto 2 dias. E temos feito, procurar nas freguesias vizinhas, em que vamos para lá, fazemos jogos, convivemos com a catequese. Vamos lá, preparamos aquilo com os catequistas, marcamos no sábado. Fazemos jogos com a catequese, muitos miúdos da catequese gostam daquele jogo, onde fico todos animados com os escuteiros. Para a noite fazemos lá umas brincadeiras, em que também são os da catequese, catequistas convidados, temos tido sempre muito apoio nesse sentido.
0: E podemos dizer que essa atividade, os acantonamentos, ao serem realizados com este público da catequese e nas paróquias vizinhas, acaba por ser uma forma também de divulgar aos outros o que é o escotismo.
1: É, aqueles onde não há escotismo, eles ficam a olhar e começam a coisa, mas às vezes querem vir para o escotismo, mas não condiz com a catequese. Outros mudam a catequese, com o parque na freguesia lá. O nosso parque é Vitrais, quando é lá em Loureda. É o mesmo parque, e é o nosso assistente. Ele, pronto, há sempre, deixa, dá uma coisa, se eles quiserem mudar para a catequese, para ter os tempos livres da hora do escotismo, deixa fazer isso.
0: Muito bem. Daniela, voltando aos acampamentos, qual a importância que esta atividade tem para si?
3: Eu acho que é a atividade mais importante do ano, e acho que todos nós achamos isso, porque é a atividade em que estamos todos juntos. Temos o dia de BP, como o chefe disse, só que é diferente, porque no dia de BP estamos dentro de um edifício, enquanto nos acampamentos passamos mais tempo cá fora e fazemos mais atividades ao ar livre. E então eu acho que as crianças, principalmente os ouvidos exploradores, gostam muito de realizar essas atividades e divertem-se muito, e por isso é que eu acho que é o ponto alto.
0: É também aquela atividade pela qual vocês ficam bastante ansiosos.
3: Sim, principalmente nós ficamos, não ficamos tanto os pioneiros dos caminhões, porque os chefes e nós somos os que realizamos mais ou menos as atividades, mas os ouvidos exploradores ficam mesmo muito e querem sempre saber, porque nós temos sempre um tema para o acampamento e eles ficam sempre muito curiosos sobre qual é o tema deste ano e quais são os jogos que vamos fazer. E é isso.
0: Como dizia o chefe Zafrino, é efetivamente uma altura em que vocês todos se divertem, que saem das quatro paredes, que vão para o exterior, que estão fora de casa, que não têm os pais a chatear, mas também é uma época de muito trabalho, não é tudo tão simples quanto parece. Como é que vocês se organizam para realizar todas essas tarefas?
3: É assim, nessa altura já estamos em tempo de férias, e então nós tentamos no máximo possível realizar reuniões à noite para planearmos tudo, pormos tudo em ordem, e para que na quinta-feira à noite, na sexta-feira começa o acampamento, para na quinta-feira à noite está tudo preparado, na sexta-feira arrancarmos da melhor maneira.
0: Mas depois no acampamento os mais velhos acabam por auxiliar os mais novos?
3: Sim, principalmente nos jogos. Nós orientamos muito e ajudamos muito para
0: e
3: que
0: nas tarefas de cozinhar?
3: Nós costumamos dividir por toda a gente, não é só por nós. Os ouvidos e exploradores também ajudam muito. Dividimos sempre tarefas por todos. Há sempre quem faça o pequeno almoço, quem faça o almoço e ajude no lanche. Há sempre aquelas pessoas que ajudam a lavar a louça. E dividimos assim tarefas.
0: Foi neste tipo de experiências que a Daniela começou a praticar tarefas domésticas?
3: Eu já ajudava em casa a minha mãe, não é? Mas sim, também ajudou estar lá e também aprendi a cozinhar melhor lá com os chefes.
0: É muito útil também nesse sentido. Além dos acampamentos, Daniela, há outras atividades que são muito especiais para vocês. Uma delas, como já fez referência o chefe Zefrino, é o voluntariado no Hospital de São João, que os jovens, os mais velhos, fazem 3 vezes por ano. A Daniela já viveu, ao que sabemos, esta experiência. Quer partilhar connosco como é que foi?
3: Eu gosto muito de ir ao Hospital São João, já fui lá 2 vezes. Houve uma delas que eu não pude ir e fiquei muito triste, porque eu estava doente, e então os chefes, como sabiam que eu queria ir, não me tinham dito que eles iam. Depois, quando eu soube, fiquei um bocadinho triste, mas eu compreendi também. Mas eu acho que quando se vai fazer voluntariado, principalmente ao hospital, sai-se de lá com outra forma de ver as coisas e sai-se principalmente muito feliz. Pelo menos eu saio e sinto que fiz o bem e para mim e para as outras pessoas.
0: Muito bem. Chefe Zefrino, sente que muda alguma coisa nos seus escoteiros depois desta vivência de contacto com doentes, com o mundo mais hospitalar, pessoas mais debilitadas? Aliás, isto tem um impacto positivo junto destes jovens?
1: Tem, eles estão sempre a pedir e vão lá agora. É domingo vou lá, e estou sempre a pedir para ir. Só que nós, muitas vezes, o chefe não pode, é que tem os carros para levar, não é? Só pode levar 4 de cada carro, mas tem de ser para um grupinho também bom, sempre. Mas vão 3, 4 carros, mas é quase sempre 2 carros, vão sempre. 8 pessoas, 9, vão sempre. E eles gostam, estão sempre quando é uma atividade, ir lá aos pisos, trazer os doentes a cadeiras de rodas, trazer doentes em camas, e na missa, aquela convívio que há na missa, eles gostam disso.
0: Cativar e manter motivados os mais crescidos é talvez um dos maiores desafios dos chefes. José Miranda está no agrupamento desde o início e já liderou as várias secções. Neste momento está com as duas secções dos mais crescidos, os pioneiros e os caminheiros. O chefe contou que o segredo é dar aos escuteiros autonomia para decidirem o que devem fazer, o que deve ser feito, sempre com os valores associados.
8: São experiências muito boas para quem nunca passou por elas. É uma experiência muito boa. Além das crianças, ter o contato com elas e as atividades por ser feitas ao ar livre, porque o escutismo é mesmo isso, as atividades têm que ser feitas ao mesmo ar livre, consegue-se várias coisas. Na altura que eles têm a sua autonomia, eles propõem o que querem fazer para o ano. Durante esse ano, eles propõem o projeto e dentro das normas, e desde que seja possível fazê-lo, a gente está lá para o ajudar. E se eles acharem que realmente é um bom projeto, mesmo para o bom desenvolvimento deles e para transmitir aos mais pequeninos que conseguem fazer com que eles cresçam dentro daquele jogo, eu estou lá para os ajudar, para levar o projeto para a frente. São um grupo. Tanto os pioneiros como os caminheiros respeitam muito uns aos outros, inclusive o chefe. O espírito deles, entre eles, é um espírito de amigos, irmãos. É um laço familiar mesmo. Digamos que até parece que vivem todos na mesma casa.
0: Também Sandra Souza é chefe dos pioneiros. Sandra esteve afastada do agrupamento durante algum tempo, após ser mãe, mas nunca perdeu a ligação ao escotismo. Para a chefe, ser escoteira é ser um membro ativo na sociedade.
7: Para mim, o escotismo significa muito, porque acho que a minha vida mudou muito com o escotismo, porque havia coisas que se calhar que eu não fazia, que agora faço. Com a formação que temos, aprendemos a respeitar pessoas, crianças, animais, no fundo o mundo, a natureza, tudo que nos rodeia. Aprendemos a viver com menos, que no fundo é mais, porque nós aprendemos a ser, se calhar, mais humildes, aprendemos a viver com menos conforto, se calhar, do que aquilo que outras pessoas. Ah, é que não vou acampar porque é muito frio, porque tem formigas, porque tem não sei o quê. Não, nós no fundo é uma maneira de viver. Assim, aprendi a ter mais responsabilidade, porque acho que é assim, todos nós na vida devemos fazer parte de alguma coisa, não nos devemos acomodar em dizer, temos a nossa casa, temos os nossos filhos, pronto, chega. Não, todos nós nos devemos fazer parte ativa de alguma coisa, porque é assim, temos que fazer algo pela sociedade. Agora, se calhar, sou eu a fazer um bocadinho pelos jovens que temos lá a cargo. Um dia mais tarde, vão ser outras pessoas que é a fazerem aos meus filhos, aos meus netos, não sei.
0: Chefe Zefrino, temos estado aqui a ouvir chefes, escuteiros, mas, como fez referência alguns minutos atrás, e muito bem, o agrupamento comporta uma outra pessoa, que é o assistente, o parco Armando. Qual é que tem sido o papel deste homem na vossa atividade?
1: Para nós, é o nosso assistente em tudo. Quando precisamos dele para qualquer coisa, dirigimos a ele. Pronto, ele dá-nos carta branca. Podem fazer, podem isto. Faz confiança em nós. E como faz confiança nas pessoas que estão à frente do agrupamento, o agrupamento trabalha bem.
0: E é autónomo, vai funcionando sem precisar o aval. E eu penso que quem está lá em casa vai perceber a expressão que vou utilizar, o aval do patrão.
1: Faz confiança em todos os chefes dão-se bem com ele, não é? Pronto, ele. E trabalhamos bem a esse meio.
0: A nossa terra também ouviu o grande obreiro do agrupamento de escuteiros de Gondalães, o padre Armando. Para o parco é um orgulho ver o crescimento de um projeto que começou do zero. Hoje o assistente não tem dúvidas que o agrupamento é uma mais-valia para a freguesia de Gondalães. Ao RCP, o sacerdote contou que tudo se deve a uma coisa: amor à camisola.
9: O segredo é muito, passa muito pelo amor à camisola. Portanto, as pessoas desde a primeira hora começaram a gostar mesmo daquilo que faziam. E por gostar mesmo daquilo que faziam, já andam há 22 anos nisto. Porque ainda estão lá os fundadores, portanto, os da primeira hora ainda estão lá. Portanto, é sinal que como qualquer grupo, o movimento se vai renovando naturalmente, porque assim acontece na vida de qualquer grupo ou instituição. É sinal de amor à causa. Portanto, estão já faz parte deles, da vida deles, está-nos no sangue. É acrescentar muito e muito mais na medida em que as pessoas estão e quererão estar mais despertas para o movimento que eles têm e para o agrupamento e as atividades que eles têm, no sentido de os beneficiar e ao mesmo tempo de serem também um porta-bandeira da terra noutras situações, noutros locais, e serem vistos por outros lados e noutros lados. Portanto, não deixam de levar a terra para esses locais. E, portanto, isso é sempre um gosto. O sentirem-se igreja, o viverem em igreja. E o escutismo também é esta escola de valores.
0: A população também tem algo a dizer sobre o trabalho desenvolvido pelos escuteiros de Gondalães. O RCP foi ouvir as mensagens e opiniões das pessoas da terra.
10: Cresceram, tem muita mais camada jovem que não tinha. A absolução de incentivo a ajudar. Eles fazem algumas atividades, é o que leva também o pessoal a ir. Desde que se juntou de poder fazer acampamentos, incentiva até os jovens mais a ir fazer acampamentos, a experimentar. Fazem as caminhadas, fazem os magustos. Acho que mais autoestima. A desembaraçar-se de um problema sozinho, não estão muito dependentes às vezes dos pais, que façam isto, que façam aquilo, para estar sempre à espera que os pais façam tudo. Basicamente, a desenrascar-se.
11: O grupo era muito pequenino. Agora, sim, é um grupo melhor. É um grupo com mais pessoas. Se calhar mais motivação. Sei lá, dar a conhecer mais o que faziam. Fazem uma caminhada sempre diferente. E sítios diferentes e bonita. Muito bem organizada. Lembro-me que tinha uma caminhada que tinha uma sanita, dizia que era o WC. Outro sítio tinha uma pedra e tinha assim um pequeno riacho, e eles diziam que era a praia de Gondalães.
12: Sim, fui escuteiro durante 5 anos, enquanto era miúdo, gostei muito e gostei imenso de estar lá. Adorei voltar outra vez e espero voltar outra vez a ser. Eu sou muito ligado à tecnologia e ali não tem tecnologia, ali tem a experiência de vida e a atitude.
9: É felicitá-los, dar-lhes parabéns pelo amor à causa e que cada vez mais aguçem o gosto e o amor ao escutismo para se valorizarem. E através da valorização própria, essa valorização própria também seja pensada no que é ganho para os outros, para aqueles que, não tendo feito essa experiência, também por eles e através deles são convidados a fazerem essa experiência no escutismo, no CNE, que é uma escola de valores, uma escola muito humana, mas também onde o Evangelho pode entrar, pode estar e deve estar, e, portanto, serem também testemunhas qualificadas a esse nível junto da sociedade e junto dos outros.
0: chefe Zafirino Faria, a vida do agrupamento está saudável, pelo que estamos a perceber, mas ainda há algumas coisas que vos fazem falta, nomeadamente umas instalações próprias. Vocês não têm casa própria e isto tem sido um problema.
1: Tem. Já mudámos 3 vezes. Estivemos numa casa, tivemos de sair, alagaram a casa para fazer obras. Agora estivemos noutra também, foi aconteceu a mesma coisa, agora estamos na residência. Enquanto agora estamos com... Temos o programa já parado para fazer umas instalações, mas não é, é para os escoteiros trabalhar, mas não é dos escoteiros, é da freguesia. Vai ser uma obra para a freguesia.
0: E, portanto, o vosso projeto futuro passa por aí, a dedicação à construção de umas instalações.
1: Exatamente,
0: próprias. É nisso que vocês vão centrar nos próximos tempos?
1: Já está o projeto, já está tudo assinado, tudo prontinho para começar com a obra. Mas não é a sede dos escoteiros do agrupamento. É uma salinha já em condições, com casas de banho para deficiente, tudo.
0: Para vocês poderem utilizar.
1: Mas é para nós poder utilizar, para o agrupamento, enquanto o agrupamento existe. Se o agrupamento não existir, fica para a freguesia, para a catequese ou para outro.
0: E vai ser onde?
1: Mesmo no terreno da residência.
0: Mesmo no
1: terreno
0: da residência. É. Muito bem, Daniela, enquanto escuteira, e estamos mesmo a terminar, gostávamos de saber quais é que são os seus projetos futuros, o que é que gostava.
3: Eu quero acabar, não é? Os pioneiros, quero passar para os caminheiros, e se depois tiver o tempo e se a vida me der a oportunidade, isso gostava de ser chefe também.
0: Portanto, anseia ficar ainda por muito mais tempo ligada ao escutismo.
3: Sim.
0: Quer deixar alguma mensagem aos jovens da sua idade em relação àquilo que, no seu entender, é o escutismo e que eles próprios também deviam de ver dessa mesma forma?
3: Eu queria dizer para eles experimentarem, porque não tenham receio de ir ver e de saber o que é. Eles podem ir simplesmente experimentar e, se não gostarem, podem sair, não há problema nisso. Mas eu acho que toda a gente devia experimentar, saber o que é o escutismo e vivenciar um bocadinho dele, porque às vezes eles não têm a noção do que é, então nem sequer se dão ao trabalho de experimentar, dizem logo que não gostam, e não devia de ser assim.
0: Muito bem, a nossa conversa sobre o escutismo e o agrupamento de escuteiros 1061 de Gondalães em Paredes termina por aqui. Já percebemos que, ao longo destes quase 23 anos de atividade, a direção tem trabalhado para formar e educar crianças e jovens como adultos cada vez mais autónomos e repletos de bons valores para levarem para essa vida fora. Da nossa parte, esperemos que assim continuem por muito mais tempo. Chefe Zafirino e Daniela Faria, foi um prazer conversar convosco. Uma vez mais, obrigada por terem vindo até nós. Tudo bom para vocês. Bom Natal, uma vez que a época está mesmo aí à porta. Quanto a si que nos ouve, mantenha-se desse lado. Nós regressamos já de seguida ao sinal horário das 11 da manhã. Para, tal como prometido, lhe dar a conhecer como está a funcionar o Centro Social e Paroquial de Caído Rei, em Lousada. Até já.

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1: São 5 horas. 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
1: Sejam de novo bem-vindos ao A Nossa Terra, a paragem desta segunda parte do programa, que há mais de 20 anos dá voz aqui na RCP, todos os domingos de manhã, às boas iniciativas da terra e gentes do Val de Sousa e Baixo Tâmega, agora no Conselho de Lousada. Ao longo da próxima hora, vamos conhecer um centro social e paroquial que, depois de ter estado vários anos à espera da conclusão de um edifício próprio, viu este ano finalmente as suas instalações serem inauguradas. Estamos a falar de Caí de Rei, portanto, se está curioso, fique desse lado, faça-nos companhia.
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2: Esta semana, em destaque, o Centro Social e Paroquial de Caído de Rei em Lousada e o Agrupamento de Escuteiros de Gondelães em Paredes. 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
2: O Centro Social e Paroquial de Caído de Rei nasceu de um sonho do padre Fernando Carvalho há 18 anos atrás, em construir um centro paroquial na freguesia. Ao sonho juntou-se a vontade e logo nessa altura foi feita a compra de um terreno para que se pudesse colocar a ideia em prática. Só que, entretanto, perante as necessidades da terra, ficou decidido que se devia acrescentar respostas sociais ao trabalho da instituição. E o que se seguiu? Foram anos de muita luta. Do projeto inicial do edifício, conseguiu-se construir apenas a estrutura exterior. Diversas burocracias, a falta de verbas e diversos outros fatores acabaram por atrapalhar o caminho da concretização do desejo do padre Carvalho. Dificuldades que, apesar de tudo, nunca conseguiram fazer com que a ideia do mentor morresse. O padre Mário Henrique, que entretanto chegou à paróquia, foi dando continuidade ao trabalho da instituição. Mas só quando chegou o atual pároco André Soares é que se conseguiu que o projeto das instalações fosse efetivamente concretizado. Atualmente, o Centro Social e Paroquial de Caído de Rei tem ao dispor da população um centro de atividades de tempos livres para crianças e um centro de convívio para os mais velhos. O CATL apoia cerca de 20 crianças e realiza atividades extracurriculares, ateliês, trabalhos manuais, artes plásticas, visitas de estudo, jogos lúdico-pedagógicos, acompanhamento ao estudo e prolongamento de horário escolar. E o centro de convívio é frequentado por 15 idosos que, além de conviverem, realizam diversas atividades, passeiam e partilham alegrias e tristezas. 18 anos depois, o desejo do padre Carvalho está realizado em Caído de Rei. E como se esta boa notícia ainda não bastasse, a paróquia conseguiu também já levantar o maior auditório do Conselho de Lousada, que vai ter como principal missão a realização da Eucaristia. A inauguração dos dois equipamentos ocorreu no passado dia 20 de agosto. A cerimónia foi presidida por Dom António Francisco dos Santos, Bispo do Porto,

0: social e paroquial, Ana Gomes, animadora da instituição, e Júlia Neto, voluntária e utente do Centro de Convívio. Muito bom dia aos três, sejam bem-vindos à nossa terra, sempre um prazer ter-vos na nossa companhia para partilhar com os nossos ouvintes os vossos projetos e as novidades. Nós vamos começar esta conversa de hoje com o Padre André Soares, que está na paróquia de Caído Rei há 5 anos. Chegou inicialmente como vigário paroquial e a sua primeira ordenação foi para esta freguesia. Diz ter abraçado a terra com muita dedicação, mas consciente das suas carências. Atualmente é o responsável máximo pelo Centro Social e Paroquial e há 3 anos atrás foi eleito vigário do Conselho de Lousada. Padre André Soares, uma vez mais, seja bem-vindo à nossa terra. Quando assumiu funções neste centro social e paroquial, conte-nos lá em que pé que estava esta instituição.
1: Ora, muito bom dia a todos, mais uma vez. Eu quando entrei na paróquia de Caído Rei, entrei há sensivelmente 3 anos que sou pároco lá, ainda que, como já tinha sido vigário paroquial da paróquia de Caído Rei, já conhecia um bocadinho esta realidade. Como referiu, portanto, eu estou há 5 anos em Lousada e há 4 em Caído, e fui conhecendo durante o ano em que o padre Mário Henrique era o pároco e eu o vigário paroquial, fui conhecendo esta instituição, fui-me apercebendo das suas carências, das suas necessidades, e realmente é uma instituição que já detinha desde 2006 um protocolo de CATL e que aspirava vir a receber mais respostas sociais, ainda que o edifício, devido à morosidade da construção, como referiu na peça inicial, foi sendo desatualizado. E, portanto, surgiu rapidamente uma série de obstáculos de ultrapassar, que era que a legislação que estava em vigor naquele ano, no ano em que eu entrei, já não correspondia à legislação que tinha obrigado à construção do edifício. E, portanto, foi preciso novamente encetar conversas com a Segurança Social para tentar perceber como é que era possível, com aquele edifício, o capacitarmos para recebermos mais respostas sociais. E foi isso que temos andado a fazer durante estes anos.
0: Foi um processo que já admitiu não propriamente fácil, mas como é que foi que conseguiu desbloquear, se é que assim podemos referir, uma situação que, como disse bem, estava há alguns anos num impasse?
1: Sim, foi um processo difícil. Eu acho que o mérito não é só meu. O mérito é de várias partes e de várias pessoas envolvidas que tivemos não só o ânimo de todos os caidenses, mas sobretudo a preocupação em que investiu-se num edifício e agora que ele está concluído, o valor de ascende a 1 milhão de euros, portanto, que ele foi gasto naquele edifício. E que de repente foi criada uma expectativa a uma comunidade paroquial que iria albergar quase um supermercado de respostas sociais. E de repente coube-me a mim dizer, ok, mas com este edifício, como é que nós vamos conseguir rentabilizar este edifício? E portanto tivemos de arregaçar as mangas, eu e a minha direção, juntamente com a colaboração do Sr. Bispo, o Bispo que nos acompanha, que é o Dom Pio Alves, que também se empenhou pessoalmente, e à luz de muitas reuniões na Segurança Social no Porto, alguma insistência e alguma paciência por parte da técnica da Segurança Social que nos acompanha, e lá fomos avançando burocraticamente com aquilo que era possível. Financeiramente fomos adaptando o edifício com tudo aquilo que a Comissão de Infraestruturas da Segurança Social nos obrigou a poder fazer, e agora, com grande alegria nossa, temos o edifício licenciado pela Segurança Social para também serviço de apoio domiciliário, e portanto o edifício já está preparado para essa resposta, quer para a TL, quer para a SAD, e estamos agora a finalizar a parte burocrática toda para pedirmos esse protocolo, para ver se podemos servir a comunidade de Caído, que tem carência desta resposta social, o mais rapidamente possível, de tudo aquilo que implica ter um serviço de apoio domiciliário, desde tratamento de roupas, de limpeza, etc.
0: O próprio transporte e etc. Nós já vamos falar sobre esse vosso projeto, o anseio que é aumentar as respostas sociais. Importa dizer que durante todo este período de desbloquear de situações mais burocráticas, a instituição nunca teve a única valência que tinha, que era o ATL, parada. Vocês funcionaram sempre, ainda que nas instalações da Junta.

0: junta de freguesia, certo?
1: Correto. Portanto, este centro social foi constituído a 4 de abril de 2005. E no dia 1 de dezembro de 2006 tivemos o protocolo de CATL em instalações provisórias. E, portanto, as instalações eram a cave da junta de freguesia, que serviu esta resposta social até em 2014 ter sido concluído o piso que está reservado a esta resposta social, que é um piso inteiro. E quando em 2014 este edifício ficou concluído, então fizemos a transferência das crianças do ATL para lá e abrimos uma resposta social para nós, mas atípica para a Segurança Social, que é um centro de convívio para idosos. E portanto, desde 2014, que coincide com a data em que entrei como páraco para a comunidade paroquial de Caído, que temos essas duas respostas a funcionar no horário do centro social.
0: Muito bem. Vamos por partes. Em relação ao centro de atividades de tempos livres, podemos dizer que com a mudança de instalações, há aqui uma grande diferença e um grande impacto junto das crianças.
1: Claro, porque nós neste momento temos várias alternativas para as crianças. Nós neste momento temos uma professora que acompanha as crianças quando elas chegam à instituição e que faz a solidificação dos conhecimentos que aprenderam durante o dia e os trabalhos de casa e a correção dos trabalhos de casa. Quando as crianças não estão a fazer os trabalhos de casa e depois de lancharem, temos desde uma PlayStation para eles jogarem, temos um trampolim de 5 metros de diâmetro coberto para eles poderem divertir-se à vontade, temos escorregas, temos baloiços, temos apostado na divulgação e dinamização de atividades nos períodos de férias. Posso lhe dizer, por exemplo, a novidade que antes de vir para esta semana ainda estive a contratualizar com a doutora Bruna que no Natal vamos querer ter yoga para crianças. Vamos meter durante 4 encontros, durante os 15 dias de férias deles, colocar as crianças a ter essa experiência de relaxamento e de yoga. E portanto temos tido assim algumas iniciativas que naturalmente no espaço anterior não era capaz.
0: A abertura do centro de convívio na vossa paróquia, na freguesia de Caído de Rei, podemos dizer que foi fácil? Houve muita adesão logo? Como é que foi este?
1: Eu acho que não. Sinceramente, eu acho que não houve grande adesão. Mas temos ainda já um grupo de 12, 15 idosos que variam que vêm. Eu acho que era uma resposta necessária às pessoas. Ainda noto alguma resistência por parte das pessoas a saírem de casa e virem-se quase a expor. Temos procurado criar algumas dinâmicas com eles. Temos agora para a semana uma psicomotricista que vai lá fazer trabalho com eles. Temos tido algumas outras pessoas que se têm voluntariado para ir lá. Tivemos uma esteticista que se voluntariou para ir lá. Tenho aqui a Dona Júlia tem procurado animar os idosos a participar em algumas atividades, quer trabalhos manuais para vender em feiras sociais, quer decorar uma rotunda que a Junta de Freguesia se deu ao centro para na altura de Natal fazer. E portanto nós temos procurado animá-los bastante, o mais que podemos e o mais que sabemos, e ser o mais criativos possíveis. Mas temos notado alguma resistência, que eu acho que eles gostam apenas de sair de casa, irem ver uns aos outros, lanchar num sítio diferente, pôr a conversa em dia, jogar umas cartinhas, ver uma televisão, e para eles isso está ótimo.
0: Muito a que não é...
1: Não temos tido muita receptividade. Não temos tido.
0: Neste projeto de dar uma estrutura de apoio aos mais velhos, o Centro Social e Paroquial de Caído de Rei teve uma parceira incansável, Júlia Cardoso Neto, ou a Julinha, como todos carinhosamente a tratam na terra, foi a primeira utente a inscrever-se na Valência e quem chamou muitos outros caidenses para a instituição. Dona Júlia, muito bom dia, seja bem-vinda ao A Nossa Terra. Nós sabemos que a senhora é muito ativa, e por isso mesmo que decidiu inscrever-se no centro de convívio do Centro Social e Paroquial de Caído. Começo por lhe perguntar como é que surgiu esta sua ideia? Foi uma vontade própria? Foi um desafio que lhe colocaram? Como é que foi?
2: O desafio foi de chamada André, porque ele avisou na igreja, na missa, que ia abrir no dia 1 de dezembro de 2014 quem quisesse ir, que havia lá mesas, havia cadeiras, havia sofás, havia quartas, havia dominós, que se podia inscrever. Eu cheguei a casa e disse aos meus filhos, eu vou para o centro. Mamá, vá para o centro, para onde? Para cair. Ah, está bem, vá, vá, faz-lhe bem. Eu fui, peguei num caderno e num livro e fui. Cheguei lá, fui ter com a Ana e disse, olha, o seu padre André avisou, eu aqui estou. Não sei se é todo dia, se é tarde, mas eu comecei a ir o dia todo. O dia todo, não tinha que fazer, escrevia para o meu marido, porque ele tinha morrido em abril, escrevi para o meu marido, pronto, comecei a escrever e até hoje ainda escrevo para ele. E depois, passado 2 dias, fui lá a uma sala e vi muitos livros, porque tinha arrumado aquilo tudo lá para aquele canto, cheio de pó, e tinha bíblias, tinha tudo. Toca a trazer panos de casa, limpei, e depois andei a convidar as senhoras para vir. Ah, eu não sou velha, eu não vou. E eu sou velha. Não, a senhora não é velha, mas a senhora lá tem sempre que fazer, e nós não. Vocês vão para lá para trabalhar. Depois vê-se. Vamos começar a vir aos bocadinhos, e a gente anima-os e eles vêm, não é? Vão animando.
0: Portanto, aquilo que nos foi relatado foi que a Dona Júlia não é só uma utente da instituição, é mais do que isso, é uma voluntária que colabora nas tarefas que ali são desempenhadas. Portanto, porquê que colabora? É para se sentir ativa, ou seja, pensa como as outras pessoas, não é velha, é isso?
2: É, pois, eu vou ao espelho, não mais vejo.
0: E, portanto, ali sente capaz de poder colaborar noutros aspectos,
2: trabalhar,
0: é isso?
2: Trabalhar, sim, sim. Gosto muito de fazer qualquer coisa, seja no que for. É.
0: Colabora com a instituição nas tarefas que naturalmente têm que ser desempenhadas. Mas a instituição a si, o que é que lhe dá?
2: Alegria.
0: Mudou muito, sente muito. Que...
2: Para mim foi. Foi um abrir e fechar de olhos. Passou muita coisa.
0: E, portanto, atualmente é ali que passa os seus dias?
2: Sim.
0: De manhã à noite?
2: As tardes. Se for preciso de manhã, se ela precisar, que esteja aberta, eu vou.
0: Como disse o seu padre André há pouco e a própria Dona Júlia também já referiu, quem foi incentivando outros idosos da freguesia a irem para o centro. Ao início ouvia respostas como essas, não sou velho, vou para lá fazer o quê? Mas conte-nos lá, Dona Júlia, como é que foi conseguindo convencer estas pessoas ao ponto de hoje o centro de convívio já ser frequentado por 15?
2: Porque acho bem, porque como está lá, a Julinha da padaria também está lá, porque é que eu não hei de ir tão bem. Bom, porque elas podem ser mais velhas do que eu, mas eu digo que sou mais velha do que vós. E ela, não sou. Não, mas vai, não me deixes ficar mal. Eu vou. E bem, mas ensino-as a muita coisa, mas elas não querem, não é? Eu gosto, aqui há dias ensinei-as a fazer ginástica, agora todos os dias vamos fazer isto. Ah, não, olha, eu tenho este dedo torto. E você, se fizer como eu, ele tem direito. E é, mas é mesmo, não é? Mas do resto, trabalhar não querem, porque se não estava em casa, era melhor trabalhar em casa do que estar ali.
0: Portanto, então, não tem sido um processo muito fácil,
2: sim,
0: convencer estes utentes a participarem nas atividades e a estarem mais ativos. Mas, Dona Júlia, acho que já conseguiu aqui um feito muito grande, que foi aos poucos ir convencendo as pessoas a frequentar a instituição. Isto dá-lhe alegria, sentir
2: muito,
0: que conseguiu.
2: Muito. E elas dizem, e a Ana está aqui, diz, elas dizem, estou aqui porque a senhora está aqui, porque senão eu não estava. Sim, mas eu chego aqui e vós não falais para mim, estás a jogar as cartas, mas eu gosto de estar, sinto-me feliz. Sinto-me feliz. E bem, o tempo da praia, nós vamos para a praia, eles vão, vamos todos, com as crianças da ATL, e vamos nós. E vem uma senhora numa cadeirinha de rodas, a gente leva connosco.
0: Consegue imaginar, Dona Júlia, os seus dias agora sem o centro de convívio?
2: Acho que não, não me sentia bem, não. Tanto que eu tenho lá uma pessoa em casa com 90 anos, que estou a olhar por ela, e de tarde entrego à minha filha e vou para o centro.
0: Para si é muito importante aquelas horas que ali passa.
2: Aquele quadro, é muito bom, muito bom.
0: Está na altura de ouvirmos o testemunho de outros utentes do Centro de Convívio do Centro Social e Paroquial de Caide Rei. Nós tivemos a conversa com colegas da Dona Júlia, que partilharam connosco como é que se sentem nesta casa. Para muitos esta é já a segunda habitação e dizem eles é uma casa que lhes permite quebrar a solidão das suas vidas.
3: A minha vida é igual, mas sinto-me bem. Todos os meus amigos, eu sou amiga deles. Jogar as cartas. Olha, isso é o que a gente faz. Gostamos e não temos nada a dizer.
4: Jogar as cartas, conversas. É assim, acho que estava eu e ele. A convivência dos amigos. Tudo amigos, tudo vizinhos. E a gente se trai muita cabeça.
5: Não estar sozinha, vim para aqui, estou bem. Temos as companheiras e pronto, estamos aqui bem. Jogamos as cartas. Ah, estou sozinha em casa. São muitos que são nossos amigos.
6: Quando estás sozinha também em casa, jogar cartas e rirmos uns com os outros. A gente em casa está a fazer? A dormir? Trata-nos bem, hein? Estamos lá, estamos regalados. Conversámos e a divertimos.
7: Olha, vim para cá porque me apeteceu ir. Portanto, entendi que devia vir para cá para repousar um bocado de estar em casa a dormir. Vim para cá.
8: Para não estar em casa sempre sozinha. Não tenho coisa de nenhum. Eu gosto de jogar cartas. Porque eu não estava bem sozinha em casa. E foi muito bom.
9: Muito bem. Eu gostei muito da Ana no primeiro dia de Tiago. E gosto muito de estar aqui.
10: Quando eu tenho de ir a uma consulta, eu sinto a falta de vir para aqui. O outro dia de manhã, quem me dera vir para aqui logo de manhã. Porque eu vinha mesmo sem visão nenhuma. E isto foi muito bom.
0: Padre André, sente que o centro de convívio foi uma aposta ganha?
1: Eu julgo que sim. Eu disse na brincadeira às pessoas, quando lhes disse que ia começar, a dizer, olha, em vez de andarem a falar mal uns dos outros e do padre em vossas casas, venham falar todos mal juntos, porque eu também lá passo, eu também lá estou, portanto, eu às terças e quintas é o horário em que eu faço atendimento em Caído, e portanto estou lá no centro, de maneira que estou com eles, lanço com eles, converso com eles, só não tenho tempo para jogar a cartas com eles, mas estou lá e eles veem-me e gera-se um ambiente engraçado. E essa familiaridade de eu também estar com eles também torna-nos mais próximos e eles terem ali o padre a lanchar com ele ao lado e a conversar e a contar-nos umas piadas e tal. E portanto eu julgo que sim, eu julgo que é importante para eles, porque eles estão isolados em casa, não é? Os filhos vão trabalhar, estão nas suas vidas e eles ficam ali um bocadinho sozinhos e ao menos ali mudam de ares.
0: Muito bem. Para além deste centro social que já está a funcionar em pleno, este ano, digamos que foi um ano de grandes vitórias para a freguesia de Caide Rei. Foram inaugurados no passado dia 20 de agosto, para além deste centro paroquial e social, também o auditório paroquial de Caide Rei. Portanto, duas obras distintas, mas que acabam por se complementar, não é assim?
1: Exatamente, porque todas fazem parte do mesmo edifício. Portanto, este edifício, este centro paroquial, surgiu como um sonho do padre Fernando Carvalho, que é o... Há de ser sempre eternamente o Abade Caído, que agora tem os seus respeitosos 90 anos e que realmente começou este projeto em 99, portanto há muitos anos atrás. Entretanto, passou pelo Padre Mário, entretanto eu sou o terceiro padre que anda com este projeto e que tive a graça pronto, de ter a força e a vontade e o apoio também da população para o concluir. E no dia 20 de agosto tivemos a graça de ter o nosso saudoso Bispo Dom António Francisco dos Santos lá, a inaugurar precisamente esses dois edifícios, que era a parte de baixo, que já estava a funcionar desde 2006, aliás, perdão, desde 2014, mas que ainda não tinha sido inaugurado. E como conseguimos terminar o auditório paroquial, que serve como espaço de celebração da Eucaristia, porque temos essa necessidade por causa das crianças da catequese, e portanto celebro lá a Eucaristia todos os sábados às 5h30, mas também pretende ser um espaço aberto à comunidade e não só à comunidade, mas também ao concelho.
0: Mais multiusos, podemos dizer assim?
1: Sim, estamos a falar de um auditório com 420 lugares sentados, portanto com ar-condicionado, casas de banho, todas as condições possíveis e imaginárias, e portanto tem excelentes condições para a prática da Eucaristia e também para acolher outros eventos que eventualmente sejam sejam necessários.
0: Muito bem. Sr. Padre, esta obra rondou cerca de, ou mais de, 1 milhão de euros. Uhum. Quer contar-nos como é que conseguiram esta verba?
1: Olha, nós tivemos várias ajudas. Eu, quando cheguei ao edifício, fiz uma pequena auditoria às contas para tentar perceber um bocadinho, e cheguei à conclusão de que já tinham lá investido cerca de 800 mil euros no edifício. Muito fruto dos peditórios que, estoicamente e de uma forma muito perseverante e com grande fortaleza, foram sido feitas à comunidade caída. Infelizmente, até à minha entrada, o apoio que houve um apoio camarário de uma verba que foi entregue, mas, portanto, do Estado propriamente dito, de projeto de apoios de fundos comunitários, etc., nunca tinham sido contemplados. E, portanto, o ajuda veio por parte da Igreja, que foi realmente o grande investidor. Depois, em segundo lugar, houve um apoio camarário. E depois, por parte da comunidade, que fez tudo e mais alguma coisa possível imaginária: cortejos, leilões, festas, festinhas e tudo o que se lembraram para conseguir juntar algum dinheiro. Quando eu cheguei, que é a realidade que posso conhecer melhor, insisti novamente junto de quadros comunitários para tentarmos receber algum apoio. Recebemos. Também recebemos mais apoios camarários e apoios em termos de junta de freguesia também. E sem dúvida que a comunidade paroquial de Caíde teve um grande esforço também. Tivemos também a sorte de um paroquiano ter dado uma oferta muito substancial, que nos animou a todos logo no início, e que nos deu também o apoio e a garantia que, se mais fosse preciso, que ele estaria lá para nos ajudar. E, de algum modo, com essa almofada, ou com esse apoio que nós saberíamos que poderíamos recorrer, serviu também para não desanimarmos e para conseguirmos desenvolver este projeto. Mas as iniciativas foram variadíssimas.
0: Muito bem. De facto, para que esta obra se erguesse, muitos foram os paroquianos caidenses que se uniram e colaboraram, cada um à sua medida. António Cunha é um dos grandes beneméritos desta terra, que ajudou a que estas duas valências se tornassem uma realidade. Faz parte do Conselho Económico da Paróquia e tem acompanhado desde o primeiro dia o desejo da construção desta obra. António Cunha realça que estes projetos já estavam nos anseios dos caidenses há mais de 30 anos e, por isso, deixa um agradecimento ao seu Padre André por ter acreditado e lutado para que estes sonhos se tornassem realidade este ano.
11: Sou um caidense de Gema, sou uma pessoa que assumi sempre as minhas raízes e, naturalmente, todas as iniciativas que eu acho que são positivas, que trazem mais-valia para a minha terra, para Caíde Rei, eu apoio. Há cerca de 3 anos fui convidado para fazer parte do Conselho Económico de Caíde Rei e, naturalmente, que dei o meu contributo naquilo que pude. Mais do que a parte, às vezes, financeira, é as ideias. E essas ideias acho que foram postas em prática e hoje foram criadas condições de forma a que tudo isso já fosse inaugurado e neste momento está a ser devidamente gerido, porque esta obra foi uma obra tentada em 1977 e depois, mais tarde, em 1985, foi novamente recomeçada e esteve durante estes 30 anos, nos últimos 26 anos, muito, muito, muito, muito vagarosa e, felizmente, que com a presença do Padre André, que a freguesia de Caíde acho que lhe deve muito, com toda a sua dinâmica, conseguiu-se terminar essas obras e ele, naturalmente, que é o líder, conseguiu fazer com que Caíde terminasse um sonho que começou há mais de 40 anos. Por isso, parabéns ao Padre André, parabéns a todas as pessoas de Caíde que contribuíram financeiramente, muito ou pouco, não importa, mas finalmente deram aquilo que puderam. Sinto-me satisfeito, Caíde sempre à frente.
0: Seu Padre André, todas as pessoas falam deste auditório como um projeto que foi pensado ao pormenor. O que é que foi que quis fazer de diferente com esta valência? Podemos dizer que esta diferença, passando a redundância que os paroquianos tanto referem, pode estar onde?
1: Este edifício, quando foi pensado em 99. Portanto, o auditório tinha sido pensado para uma sala de cinema. E, portanto, não tinha um corredor central, só tinha... Imagino que é um espaço com 400 lugares, só com os corredores laterais. Portanto, não, não seria execuível nos dias de hoje. Não tinha previsto as exigências que hoje a legislação exige. Quando eu vim para a paróquia, e quando assumi a paróquia há 3 anos atrás, tive de olhar para o projeto, chamar o arquiteto que desenvolveu o projeto e conversar com ele acerca das recentes e atuais necessidades da comunidade caído e também, se possível, do concelho, porque sei que o auditório é um grande motivo de orgulho para todos os caidenses, mas também para nós não precisamos de uma coisa, merecemos uma coisa tão boa, mas se calhar não precisamos de ter aquilo só para nós e que, portanto, que poderia ser um espaço de utilização mais polivalente. A minha preocupação era um espaço celebrativo, porque felizmente temos bastantes crianças na catequese e infelizmente não cabem todas na igreja, portanto teria de multiplicar as celebrações. E portanto eu quis dotar esse espaço logo desde o início com a possibilidade de poder dignamente celebrar a Eucaristia lá. Isso implica que tive necessidade de abrir um corredor central para as procissões poderem passar. Tive necessidade de, atrás, que tinha sido pensado para teatro e que tinha camarins, transformar aquilo numas casas de banho diferentes do que aquelas que estavam originalmente previstas, e tentei fazer uma otimização do espaço para que ele não servisse apenas para a sala de cinema, porque é uma coisa que se calhar há 18 anos atrás teria sentido, mas que hoje em dia não. E, portanto, tive de dotar aquilo com a cabine de som necessária, com todo o equipamento necessário para poder dar mais respostas.
0: Nós fomos ouvir alguns dos trabalhadores que permitiram assegurar a qualidade deste auditório. Bruno Sousa, responsável pela carpintaria a Cristelense, esteve na construção desde que é o maior auditório do concelho de Lousada. Em conversa com a nossa equipa de reportagem, falou-nos do orgulho que foi ajudar a erguer o projeto social e salientou a escolha de materiais de qualidade que a paróquia sempre fez questão de fazer.
12: Fizemos a parte das madeiras da parte nova do Salão Paroquial, que é o auditório. Pelo que eu me percebi, e de algumas vezes que lá fui, a parte de baixo onde tem um dia, havia bastante aderência e mesmo pessoas de lá que eu conheço que estavam contentes pela obra que estava a ser realizada. Acho que estão a prestar um bom serviço à comunidade, senão não teriam também o apoio da freguesia para conseguir construir um obra daquela dimensão. Não só por ser o maior, mas pelo tipo de trabalho que foi lá realizado, porque são sempre trabalhos que não se fazem todos os dias, que se dá valor à própria madeira, o próprio espaço é um espaço enriquecedor, é um espaço que merece esse tipo de materiais de qualidade.
0: Padre André, é um ditado que diz que a terceira é de vez e parece que foi nas suas mãos que o sonho do Padre Carvalho se realizou. Como é que se sente ter conseguido alcançar duas obras que eram desejadas há tantos anos?
1: É assim, eu olho para esta obra e o mérito não é meu. O mérito é de tantas pessoas que contribuíram para aquilo. Eu apenas, se calhar, eu não diria que fui o padre certo no momento certo, mas calhou-me ser o pároco que entrei, quer nesta comunidade, quer na minha outra comunidade paroquial, que é Meinedo, e que, como qualquer padre, quando entra numa paróquia, tem de se aperceber quais são as necessidades da paróquia e tem de trabalhar para isso. E foi apenas isso que eu fiz. Portanto, entrei na comunidade caído, auscultei o centro social, auscultei a paróquia no concelho paroquial de pastoral que constituí e percebi quais eram os anseios, quais eram as necessidades, quais eram os projetos, quais eram as dificuldades que eles tinham. E trabalhei para supri-las e fico obviamente contente e orgulhoso de ter resolvido este problema, porque assim agora posso me dedicar aos outros que ainda tenho para resolver.
0: Muito bem. Uma das pessoas que nós gostávamos que estivesse aqui connosco em estúdio era o Sr. Padre Carvalho, o mentor deste centro social e paroquial, mas por motivos de saúde não foi possível sequer chegar à fala com ele. Sr. Padre André, quer partilhar connosco como é que o Padre Carvalho viu a concretização deste anseio tão antigo?
1: Eu não sei se lhe chamaria um filho, mas quase. Sabe que o Sr. Padre Carvalho, como qualquer sacerdote, vai-se ligando às pessoas. E ele teve cerca de 30 anos como pároco da comunidade caído. Portanto, ele batizou muita gente que depois veio a casar, já sepultou muita gente que casou. E, portanto, é um homem que está ligado àquela terra já há muitos, muitos anos. E, por isso, naturalmente, é um projeto que eu estou convencido que ele ficou muito contente de ter visto, de ver terminar. E, portanto, tenho a certeza que ele estará muito contente por ter visto a conclusão deste projeto.
0: Muito bem. Vamos agora falar um pouco mais daquilo que é o dia-a-dia deste Centro Social e Paroquial de Caide Rei. Ana Gomes tem 28 anos, é animadora sociocultural da instituição, já está a trabalhar com os meninos do Centro de Atividades de Tempos Livres desde 2011 e há 3 anos assumiu também a responsabilidade de coordenar o Centro de Convívio. É quem passa todos os dias com os utentes da instituição, quem coordena todas as atividades e diz que esta está a ser uma experiência muito gratificante, adora ajudar os outros. Muito bom dia, Ana Gomes, seja bem-vinda ao A Nossa Terra. É assim mesmo, é um trabalho que desenvolve com gosto, com paixão e que nunca se cansa.
13: Não, nunca me canso. Amo aquilo que faço.
0: Começou por ajudar as crianças no ATL. Ainda na altura em que estavam na cave da junta de freguesia, faço-lhe a mesma pergunta que fiz há pouco ao Padre André, que é: como é que foi esta mudança para umas instalações novas? Como é que este público mais jovem reagiu ao facto de ter uma casa nova, com condições, presumo, mais condignas?
13: Sim, foi uma mudança muito boa, porque apesar das instalações na junta de freguesia não serem más de todo, eram boas, não é? Porque não tínhamos nada, tínhamos aquilo. Só que o espaço era muito mais pequeno em relação ao centro social e não tínhamos metade daquilo que temos hoje. Para eles brincarem, tudo.
0: Só para os nossos ouvintes terem uma ideia, o que é que fazem estas crianças e jovens que frequentam o ATL do vosso centro social e paroquial? Que atividades ali realizam? O seu padre já falou um bocadinho, mas quer explicar-nos melhor o que é que vocês têm para oferecer a estes utentes mais novos?
13: Durante o período letivo, o tempo que eles estão lá acaba por ser muito pouco para fazer qualquer tipo de atividade. Resume-se mesmo aos trabalhos de casa e depois um jogo de PlayStation, um salto no trampolim e basicamente é isso. Quando vêm as férias, aí já temos mais tempo para fazer o que quer que seja com eles, desde passeios de comboio ao Porto, que já chegamos a realizar, jogos tradicionais, várias coisas, trabalhos manuais.
0: Ou seja, eles parados a que não ficam?
13: Não.
0: Há 4 anos iniciaram então o Centro de Convívio. Já percebemos que foi um desafio para todos vocês, até pela falta de receptividade que este público teve. Ana, como é que lidou com a situação?
13: Bem, sim.
0: Acreditava que estas reticências iniciais com o tempo iriam traduzir-se no que
13: sim,
0: está a acontecer,
13: sim,
0: ou seja, sabia que era preciso ver para crer. Como é que ao contrário, se calhar, eventualmente da Dona Júlia ou do seu padre, que pronto, se calhar ficaram um bocadinho mais preocupados, a Ana, sendo da área, sabia que lentamente primeiro estranha-se, depois entranha-se.
13: Exatamente. É.
0: Foi um bocadinho assim.
13: Sim, sim.
0: O que é que estes idosos fazem na vossa instituição?
13: Lá está, como o seu padre já disse, e a Dona Júlia, eles saem de casa mesmo para lanchar, ver televisão, porem a conversa em dia e está feito o dia deles. Se convidarmos para fazer qualquer tipo de atividade porque o nosso tempo de trabalhar já passou, porque mais isto, não sei o quê, pronto, é só aquilo e já está.
0: Mas essa é uma luta que ainda não deixou de lado, certo, Ana?
13: Certo, certo.
0: Todos os dias tenta...
13: Sim, sim, todos os dias.
0: Que eles vão aderindo àquilo,
13: sim,
0: que são os vossos
13: desafios.
0: Embora
13: vá um ao outro, mas...
0: A Dona Júlia confessou-nos que há aqui uma melhoria significativa no estado de espírito dela e na sua forma de estar perante a vida com a entrada para o centro de convívio. Em relação aos restantes utentes, qual é o feedback que vai ali percebendo?
13: Muito bom. Temos desde 2, 3 meses a entrada de uma de uma utente que não é de Caído, que é da paróquia próxima, que é da Veleda, que é uma senhora invisual com vários problemas de saúde, que estava sempre sozinha em casa, e desde que começou a frequentar o nosso centro de dia, a vida dela mudou completamente.
0: E isso já é uma satisfação muito grande,
13: sim,
0: para quem
13: sim,
0: é técnico na área.
13: Sabermos,
0: certo?
13: Que estamos ali, que estamos a fazer alguma coisa de importante na vida das pessoas.
0: Tem um impacto positivo.
13: Sim, sim, muito mesmo.
0: Adão Moreira, vice-presidente do Centro Social e Paroquial de Caído Rei e também presidente da Junta de Freguesia, já no seu segundo mandato, partilhou com a nossa terra o caminho longo que esta instituição atravessou até à conclusão das instalações. Como representante da freguesia, diz sentir-se muito orgulhoso pelo edifício que os caidenses conseguiram levantar e afirma que os projetos não terminaram. O autarca diz que a próxima batalha da associação passa então também pela implementação de um serviço de apoio domiciliário.
14: Era uma instituição que estava completamente parada, embora se estivesse a fazer tudo no sentido de tentar arranjar os contratos com parcerias com a Segurança Social, mas que estava a ser muito difícil conseguirmos. Então foi-se lutando, foi-se preparando, foi-se trabalhando e acabámos por conseguir algumas coisitas. Nós temos um edifício espetacular, que é o orgulho da freguesia de Caído Rei. Tem um valor de 1.100.000, incorpora um auditório que é o maior auditório do Conselho de Lousada, com 550 lugares sentados, e depois tem 6 ou 7 salinhas para as nossas criancinhas e que também não para os nossos idosos. Temos uma cozinha, temos sala médica, temos tudo aquilo que é necessário ter para umas instalações de luxo para a população de luxo que existe em Caído Rei. Caído estava a ser apoiado e está em parte pelas freguesias limítrofes. Queremos ser nós a tratar dos nossos velhinhos, queremos ser nós a tratar das nossas crianças, queremos ser nós a fazermos aquilo que o nosso povo também fez para a construção deste edifício. Acima de tudo, esta casa é do povo de Caído. Tenho uma grande imagem que é o seu Padre André, que não podemos tirar tudo aquilo que ele fez para que o edifício fosse concluído. Para o futuro, já estamos organizados para concorrer a uma SAD. O processo penso que já está na totalidade concluído, está mesmo quase concluído, para logo que haja oportunidade de sermos os primeiros a estar na linha da frente.
0: Padre André, ouvimos agora o seu presidente de junta, Adão Moreira, e vice-presidente do Centro Social e Paroquial Caído Rei, que fala deste vosso projeto futuro, que o seu padre há pouco também já fez referência, o serviço de apoio ao domicílio. Já está licenciado, mas falta conseguir acordos com a Segurança Social, não é assim?
1: Exatamente. Portanto, nós em termos de direção, chegamos à conclusão fria e crua que aquele edifício que foi vinculado à comunidade, que iria ser um supermercado de respostas sociais, em que lá iria albergar todas as respostas sociais possíveis e imaginárias, não era possível. Portanto, fisicamente o edifício, se alberga umas respostas, não pode ter outras, etc. E, portanto, em reunião de direção, tivemos de optar por saber para onde é que queríamos investir. Entendemos que tínhamos de pensar nas necessidades da nossa paróquia, da nossa freguesia, e portanto, que não iríamos abdicar do ATL, que era uma necessidade que tínhamos. Assim sendo, o centro-dia com o ATL era incompatível. Fizemos um estudo com o arquiteto de que alterações seriam preciso fazer novamente, fisicamente, ao edifício para podermos albergar a resposta de SAD. As obras foram feitas, as inspeções foram todas realizadas e pronto, e tivemos o documento da Segurança Social a dizer que o edifício neste momento consegue ter à vontade as duas respostas sociais. E agora estamos a dar início, já temos o processo pronto, estamos à espera que abra o concurso da Segurança Social para candidaturas a serviço de apoio domiciliário. Portanto, temos a documentação pronta, estamos à espera de ver o edital do Diário da República a dizer que estão abertos para podermos manifestar a nossa vontade, sim.
0: Sabemos também que esperam num futuro próximo consolidar o CATL. Qual é a sua ideia, Sr. Padre?
1: Consolidar como?
0: Ou seja, há ideia, tenho eu indicação por parte da produção desta emissão, que querem contratar um professor de ensino básico, querem, no fundo, dotar esta Valência de, se calhar, maior resposta para as crianças. É um bocadinho.
1: Exatamente, já o fizemos. Já temos lá um professor de ensino básico que acompanha os jovens a fazer os trabalhos de casa, a solidificação de conhecimentos, mesmo que eles não tenham trabalhos de casa. As pessoas têm indicação de que têm fichas e trazem material pedagógico próprio para que eles todos os dias revejam pelo menos a matéria que estejam a fazer, mesmo que digam que não têm trabalhos de casa. Uhum. E portanto não podem, durante o tempo que lá estão, ser apenas brincadeira. Isso é um ponto assente. Entretanto, nós temos continuado a investir e portanto a consolidar no ATL com outras respostas. Há bocado dei-lhe o exemplo, por exemplo, que durante esta semana estive a contratar com alguém para fazer uma sessão de yoga às crianças, agora por altura do Natal. Portanto, temos procurado criar algumas iniciativas para que os nossos jovens possam beneficiar cada vez mais desta resposta, que é sobretudo agora em tempo de férias, porque como a Ana disse, o tempo que eles lá estão é um tempo apesar de tudo limitado. Estamos a falar de cerca de 2 horas que eles lá estão, entre o fim das aulas até os pais os irem buscar.
0: Não dá para muito,
1: portanto,
0: né?
1: 2 horas não dá para muito. Eles chegando, lanchando e estando 1 hora a fazer trabalhos de casa ou a consolidar alguns conhecimentos que aprenderam, na prática sobra 30 minutos para diversão e brincadeira. Portanto, não há muito mais para poderem se entreter. Portanto, a nossa aposta neste momento, quer da direção, é sobretudo nos tempos de interrupções letivas, em que o nosso centro, que só trabalha essencialmente a parte da tarde, como prolongamento do horário escolar, que funciona o dia todo, e, portanto, nesse caso, aí sim, poderemos fazer das várias iniciativas que a Ana referiu e de muitas outras que estamos agora à procura e a pesquisar e a pedir orçamentos, porque fazemos essas iniciativas normalmente sem onerar os miúdos. Portanto, é uma aposta que a direção comparticipa, em alguns casos a 100%, em outros casos a 50%, para que essas respostas que damos aos nossos utentes não sejam onerosas para eles, portanto, que não haja alteração na contribuição que eles dão. E por isso tem sido nossa preocupação termos de pensar, porque temos uma casa para gerir.
0: Sem
1: e
0: dúvida.
1: Termos de pensar
0: e
1: que
0: agora as despesas são maiores,
1: claro,
0: não é?
1: Claro, claro, sim.
0: Seu Padre, é importante referir também que a vossa instituição coloca ainda à disposição da população uma rede local de inserção social. Quer explicar-nos como é que isto funciona?
1: Sim, portanto, eu manifestei a minha disponibilidade como Presidente da Instituição para recebermos outras valências que houvesse necessidade. Em conversa com a Santa Casa da Misericórdia, com a RELIS, com a Rede Local de Inserção Social, foi proposto que Caí de Rei também fosse um ponto em que os utentes de Caído, os paroquianos de Caído, não tivessem necessidade de se deslocar todos à Santa Casa da Misericórdia, aos serviços centrais, para pedir o rendimento de inserção social, para poderem manifestar as suas carências, as suas dificuldades. E então celebramos esse protocolo com a rede RELIS para que fôssemos também um ponto de recepção, e temos tido um técnico que lá vai de 15 em 15 dias fazer esse apoio e essa colaboração. Eu tenho conversado com esse técnico, quer com o chefe dele, que me tem dito que tem tido lá bastante trabalho, não sei se é bom ou se é mau, mas que tem tido bastante trabalho, e portanto, sim, tem sido uma aposta também para serviço da nossa comunidade, porque aquilo que eu digo às pessoas, foram elas que pagaram o edifício, foram elas que o desejaram e que o quiseram, agora são elas que o têm de usar, e quando eu incentivo quer os miúdos a entrar no ATL, quer os idosos a entrar no centro de convívio, é um bocadinho essa a minha postura, o meu refrão, quer dizer, mas vocês, se vocês não, foram vocês que o quiseram construir, foram vocês que o pagaram. Portanto, agora têm de usufruir dele, porque senão não tem sentido. E é esse trabalho que temos procurado fazer, e obviamente estamos receptivos a receber outras instituições que queiram lá colocar os seus serviços.
0: E serem parceiras, não é?
1: E serem parceiras, sim, claro.
0: Muito bem, Sr. Padre, pegando nessa ideia de que foram os paroquianos que colaboraram para que a obra fosse uma realidade, Agora que o edifício está de pé, está em pleno funcionamento, sente que as pessoas têm reconhecido o vosso empenho, o vosso profissionalismo e esta dedicação que existiu sempre, mas que nem sempre foi possível ser concretizada?
1: Sim, eu julgo que as pessoas têm consciência e têm orgulho do edifício que ali têm. Eu acho que é um motivo de orgulho para todos. Mesmo aqueles que não contribuíram, mas todos têm lugar. E, portanto, a Igreja sempre funcionou dessa maneira. Sempre funcionamos com as promessas de uns e com os dinheiros de outros. E com a construção deste edifício não é diferente. A comunidade paroquial tem mais agora para investir. Temos a Igreja, que também precisamos de nos centrar e começar a preocupar. Neste momento, assim que tudo ficou pago, pelo menos o valor que estava orçamentado inicialmente, entendi que devia parar os expeditórios porta a porta. Achei que as pessoas também precisavam de respirar um bocadinho. Agora temos o Jagora, que também é caro. Falta-nos pagar as letras que diz Auditório Paroquial de Caio de Rei. Falta-nos pagar assim duas ou três coisitas que surgiram depois, que são coisas que eu não pensei na altura, porque eu sou padre, não sou construtor civil. E, portanto, estas coisas
0: Vão surgindo à medida que, não é?
1: Sim, tivemos de... Dou-lhe um exemplo, a Regi teve de ter um vidro que eu não me lembrei que era preciso ter, e rodapés no edifício todo, porque ficava melhor, que só me lembrei depois da obra estar concluída. E tem havido assim algumas pequenas coisas que eu só me apercebi quando chegou ao fim e olhei e disse: mas falta aqui qualquer coisa. E pronto, e é agora essas pequenas migalhas que nos faltam agora juntar e amealhar, para depois, daqui a algum tempo, virar-nos para a Igreja, que é também um espaço que precisa de ser cuidado agora.
0: Muito bem. Segundo o que foi recolhido pela nossa equipa de reportagem, os caidenses não podem estar mais satisfeitos. A população reconhece o esforço da instituição não ter desistido de um projeto que já esteve parado, mas que agora foi concluído com muito sucesso. Os paroquianos desejam que surjam mais apoios e que consigam então concretizar estes projetos futuros que acabaram de ser partilhados. Todos sentem que a comunidade pode olhar para o Centro Social e Paroquial de Caio de Rei como um ombro amigo.
15: É uma instituição que esteve bastante tempo parada e então recomeçaram a reconstruir, e agora é uma coisa de interesse, bonita mesmo. É muito bom para a freguesia e para os adultos, não é? Que vão para lá passar o seu tempo e distraem, não é? Que senão estavam em casa metidos. Tendo o APL também é importante, porque as pessoas vão trabalhar e depois os miúdos da escola. Então vão lá estudar, não é? E fazer os deveres. A minha mensagem é que eles continuem, que estão bem, não é? E eu acho muito, muito positivo, e continuem sempre.
16: Dia para apoiar a população de Caide. Acho que foi muito bom. Acho que poderia ter um horário mais alargado, com mais alguns funcionários. O Lúcia Padre André está a fazer um esforço para que este centro dê apoio domiciliário. Eu acho bom, mas acho que seria positivo ele estar aberto amanhã e à tarde. Deixo como mensagem que lhes sejam dadas mais benefícios, mais valências, mais trabalhos diversificados. Desejo-lhes que o futuro seja mais risonho para eles todos.
17: Não se trata de ser importante, trata-se de ser essencial e necessário. E sem elas, se não existissem, certamente que muitas pessoas que habitam nas nossas paróquias, nas nossas freguesias, de certa idade não teriam ocupação se não fossem esse tipo de instituições. O que eu posso dizer é que o trabalho é dispendioso e muitas vezes não é compreendido pela própria comunidade e não ajuda. E se não fossem determinadas empresas, determinadas associações, seria difícil satisfazer as necessidades de toda a população. Se não existir uma associação desse género, a própria população em si fica esquecida, fica em casa, fica parada. Acho que é um movimento da paróquia ou da comunidade em si.
0: Padre André Soares, estamos na reta final desta emissão sobre o Centro Social e Paroquial de Caio de Rei. Pergunto-lhe se deseja aqui acrescentar mais alguma coisa ao que foi dito, pedir algum apoio, deixar uma mensagem aos paroquianos. O que é que gostava de dizer?
1: Bem, eu gostava de dizer aos paroquianos que ainda temos lugares vagos, quer para que o nosso espaço existe e que nos venham visitar. Se não venham para ficar, pelo menos para conhecer. porque acho que é isso que falta. Eu acho que houve muita gente generosa que contribuiu e que se calhar nunca lá foi. E gostava muito que as pessoas passassem por lá para conhecer as pessoas que lá trabalham, para conhecerem os idosos que lá frequentam ou as crianças, para passarem lá uma tarde, mesmo que não seja todos os dias, ir lá passar de vez em quando. Toda a gente gosta de receber visitas, e os nossos idosos e as nossas crianças também. E portanto era esse o convite, antes desejava um almoço, que gostava de convidar a todos que lá passassem para ver que vale a pena conhecer o espaço.
0: Muito bem, da nossa parte foi um prazer receber estas boas notícias da vossa paróquia. Desejamos votos de muito sucesso para esta nova fase que vocês estão a ultrapassar. Obrigada uma vez mais aos três pela vossa presença aqui no estúdio. Nós terminamos assim mais uma emissão do A Nossa Terra, uma iniciativa da Direnor, recordo, para a Rádio Clube de Penafiel, que esperamos que tenha gostado tanto quanto nós. Da nossa parte foi um prazer estar consigo, quer eu, Marina Sousa, que estive na apresentação, quer o António Brandão, que esteve no apoio técnico. Estamos de regresso de hoje a 8 dias para lhe dar a conhecer mais e bons motivos daquilo que existe e se faz de bom na nossa terra. Até lá, fique bem, fique na nossa companhia.

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1: Ora então, muito bom dia, sejam muito bem-vindos ao Visita de Médico deste mês de dezembro. Se no final do programa do mês passado dizíamos que por esta altura voltaríamos com um pé numa pantufa e outro quase no Natal, a verdade é que o Natal está de facto mais próximo do que nunca, estamos a menos de um mês. Mas o tema que trazemos hoje de pantufa, digamos assim, tem muito pouco. Como disse há pouco, vamos falar então sobre dor, talvez o sintoma que motiva mais consultas médicas e que pode ter localizações, apresentações, durações e até tratamentos muito diferentes. E teremos como foco principal a dor crónica, que é um verdadeiro desafio clínico e que nem sempre é fácil não só de explicar, como também, e infelizmente, de aliviar. Já sabem que eu sou o Francisco Santos Coelho e hoje, para debater este tema, tenho comigo em estúdio a doutora Cristiana Pinto, habituês neste Visita de Médico. Bom dia, Cristiana. E o doutor Hugo Seco, que são ambos médicos internos de especialidade na USF de São Martinho, a quem agradeço desde já a presença e sejam muito bem-vindos. Ao Hugo eu não cumprimentei, não foi por falta de educação, mas como é a primeira vez que ele está cá, bom dia, Hugo.
3: Bom dia, Francisco.
1: Ele que é interno do primeiro ano de especialidade de MGF, está também a trabalhar na Unidade de Saúde Familiar de São Martinho, que é parceira da Rádio Clube Penafiel neste programa, e ele que é um apaixonado desta área da dor crónica, e por isso convidamo-lo a vir até cá hoje para falar connosco sobre este assunto. Como ele não está tão habituado, vamos começar aqui pela nossa profissional nestas andanças, que é a Cristiana. E por isso, Cristiana, já sabes, nós tentamos, e já costumamos dizer sempre isto, começar pelo início. E portanto queremos tentar explicar aqueles que são os conceitos essenciais para depois toda a conversa que vamos ter ao longo do nosso programa. Portanto, aquilo que eu começava por te perguntar ou por te pedir era que nos explicasse então o que é isto da dor e o que é que está por detrás deste sintoma.
4: Pronto, então vamos lá começar pelo início. E começamos por uma parte até bastante difícil, que é explicar o que é a dor. Isto porque não é nada fácil. Basta pensarmos às vezes, como quando vamos ao médico e temos alguma dor, como é difícil explicar a outra pessoa aquilo que nós estamos a sentir. Contudo, existem algumas definições e a que eu trago é a definição adotada pela Associação Internacional para o Estudo da Dor, que diz que a dor é uma experiência, portanto é uma experiência desagradável, que envolve um componente sensorial, portanto uma sensação, mas também envolve um componente emocional. E esta experiência associa-se a uma lesão concreta ou então a uma lesão potencial, ou seja, que pode não chegar a acontecer. Isto porque a função primária da dor é uma função protetora. Portanto, através da dor nós podemos detectar, localizar, identificar um potencial perigo para o nosso corpo. E por isto vamos pensar, quando estamos, por exemplo, perto de uma fonte de calor para nos aquecermos, vai chegar a uma altura em que vamos começar a sentir essa dor. Na altura, começamos a sentir dor, afastamo-nos e, portanto, é um sinal de alerta que existe ali um perigo potencial para nós e, portanto, ficamos protegidos por causa disso. Se não tivéssemos essa percepção, não nos afastaríamos dessa fonte de calor e, portanto, iria resultar numa queimadura. Portanto, é assim uma dualidade, não é?
1: Por um lado, se é uma coisa que é desagradável como sensação, como tu própria disseste, a sua função principal é mesmo essa de proteção e de sinalizar que alguma coisa está mal. Hugo, eu passava agora a palavra para ti, porque tu como gostas desta área, portanto nós decidimos deixar esta parte para ti, que é como é que esta percepção da dor se processa, ou seja, nós queremos explicar isto de uma forma simplificada, mas como é que nós sentimos esta dor, como é que isto se processa aqui dentro de nós?
3: Sim, como a Cristiana já definiu a dor dita pelos livros, não é? Tu questionas-nos relativamente à percepção da dor. A percepção da dor não é única, envolve fundamentalmente dois

0: mas a nossa a percepção de uma determinada dor também já é influenciada por experiências passadas, por outras dores que já tivemos.
1: Ou seja, incluindo fatores familiares, sociais ou até culturais. E eu gostava de realçar aqui que a dor em si não é só o estímulo doloroso. Uma componente essencial para ela é mesmo a reação emocional que nós temos à dor, a percepção como nós temos dessa dor.
0: E tu referiste uma coisa importante que na maioria das vezes não passa pela cabeça das pessoas, que é de facto de ela ser muito pessoal, ou seja, a tolerância à dor, aquilo que causa a dor, a intensidade da dor varia muito de pessoa para pessoa, e por isso é de facto difícil comparar dores e estabelecer formas de quantificar ou de medir. A Cristiana dizia isso há pouco, e pronto, vou utilizar aqui um exemplo muito concreto, que é a minha mãe. Sempre que tenho uma dor e eu tento perceber que dor é aquela, ela nunca sabe explicar. Diz-me sempre, eu sei lá como é uma dor, só me sabe dizer onde. E, portanto, é sempre difícil nós conseguirmos comparar as dores entre os vários doentes.
2: E traduzir por palavras aquilo que estamos a sentir e que é só nosso, não é? Exato. Mais ninguém se consegue pôr na nossa pele para sentir exatamente o que nós estamos a sentir naquele momento.
0: E é precisamente por isso, Cristiana, que eu te perguntava porque é que é importante então falar sobre dor? Ou seja, porque é que nós escolhemos este tema para um programa inteiro, uma vez que parece ser aqui uma coisa verdadeiramente desafiante de abordar.
2: É desafiante, e escolhemos para um programa e se calhar tínhamos pano para mangas para nos estendermos para mais programas. E assim, são vários os motivos que tornam este tema tão relevante e tão pertinente, e posso enumerar alguns deles. Por exemplo, a dor é por vezes é talvez o sintoma que mais vezes leva o doente a procurar um médico. Portanto, a dor é um dos motivos de consulta mais frequentes, tanto nos cuidados de saúde primários como nos hospitalares, ou mesmo que leva o doente à urgência. É um problema de saúde pública de grande dimensão. É um problema que interfere nas atividades do dia-a-dia do indivíduo, portanto interfere nas atividades domésticas, no lazer, no sono, que é muito importante, e nos períodos de descanso, portanto influencia a qualidade de vida das pessoas. E também é um problema que está associado a custos elevados, portanto custos relacionados com a saúde, custos devido à perda de produtividade laboral, às faltas à escola. Portanto, há aqui vários componentes que tornam este tema importante e merecedor de ser falado.
0: Eu pedia-te e pegava nesses pontos que tu referiste, porque já percebemos então, como tu acabaste de dizer, que existe um grande impacto da dor em várias áreas da vida dos indivíduos e mesmo em termos dos próprios cuidados de saúde. Portanto, aquilo que eu te pedi era que nos explicasses um bocadinho mais estas áreas de influência, não é? Para contextualizarmos bem este tema e para as pessoas terem uma real noção de que ter dor é de facto uma coisa frequente e que, já vamos ver, não é normal que aconteça, não é?
2: Exato, e tem um impacto enorme. Até porque, se pensarmos bem, a dor é de certa forma, como já referi, transversal a todas as áreas da medicina, e a sua prevalência revela que a dor, especialmente a dor crónica, que é aquela que vamos falar já daqui a pouco, para além de ser um problema pessoal que causa um grande sofrimento, é também um problema de saúde pública, e portanto isto torna imperativo que todos os médicos, todos os profissionais de saúde estejam preparados para avaliar e tratar grande parte das situações que surgem na prática clínica. E portanto, esmiuçando um pouco cada tópico que já foi referido, falando então que a dor é a queixa mais frequente que em qualquer consulta de um centro de saúde, correspondendo mesmo a cerca de 50 a 70% dos motivos de consulta. Na maioria dos casos, os cuidados de saúde primários, portanto os centros de saúde, são a primeira linha de intervenção na avaliação e na intervenção do controlo da dor, e portanto aqui destaca-se o papel dos médicos de família na correta abordagem à dor, tanto a nível do controlo adequado, bem como na referenciação para unidades especializadas, caso depois seja necessário. Aqui de realçar que o médico de família é mesmo aquele que está em primeiro lugar, porque é o que tem maior acessibilidade, os utentes têm maior acessibilidade a ele. E, portanto, as unidades de dor são importantes, sim, mas ficam
0: delegadas para um outro plano, não é?
2: Digamos exatamente, assim. Ficam para situações específicas, até porque infelizmente não conseguem ter também uma resposta a tudo, e portanto o médico de família tem que ser capaz de dar resposta aos seus utentes e de fazer o diagnóstico, de avaliar o doente, que não é fácil, e de ajustar a terapêutica de forma a que lhe consiga dar uma boa qualidade de vida.

0: portanto, essa é da nossa responsabilidade. Da unidade de dor, são os casos mais específicos que, após uma abordagem intensiva por parte dos cuidados de saúde primários, não conseguem alívio e, portanto, deixamos o doente para o colega.
1: E aí faz-se a referenciação devida como para, outras áreas de especialidade, não é?
0: Depois, a saúde, também estando comprometida, muitas vezes associa-se a algumas incapacidades, como é óbvio, por parte dos doentes. E isto, claro, tem custos económicos para os próprios doentes, para os respectivos cuidadores e, de uma forma geral, para a sociedade. Isto não é diferente quando esse comprometimento da saúde é causado pela dor. Portanto, os custos para o indivíduo são mensuráveis, quer pelas perdas das suas próprias receitas, em consequência da redução das atividades de vida diárias, onde se incluem menor capacidade para o trabalho, para além de atividades e participação em interesses de caráter familiar, social e de lazer. Portanto, para a sociedade, depois, há que considerar também o absentismo e a respectiva redução da produtividade, adicionando os custos relacionados com o diagnóstico e tratamento, que também é considerável, e os benefícios sociais, quer pela doença e eventual incapacidade. Portanto, isto é um problema com um grande impacto, principalmente socioeconómico, e sabe-se que em toda a Europa a dor crónica representa aproximadamente 500 milhões de dias de trabalho perdidos em cada ano. Portanto, é uma dimensão assim muito grande. Quando pomos
1: bem
0: isto
1: grande,
0: em números, percebemos de facto o impacto que este problema tem. E custa à economia europeia cerca de 34 mil milhões de euros. Para termos uma noção, um em cada cinco doentes com dor crónica perdeu o emprego em consequência da sua dor. Portanto, vemos como isto pode ser disruptivo para o indivíduo e para a sua família também. Em Portugal, estima-se que cerca de 30% da população sofra de dor de alguma causa, e representando cerca de 3 mil milhões de euros gastos com o tratamento ou consequência, e portanto que advém de custos diretos ou indiretos relacionados com o absentismo e reformas antecipadas, como também já fomos referindo.
1: E é também por tudo isto que realmente se torna... O facto de ser difícil diagnosticar, tratar corretamente, e muitas vezes as pessoas também deixarem andar porque a certa altura já desistiram um bocadinho de se queixar, não é? Que também tentamos em medicina desenvolver sempre novas estratégias, não só de valorização da dor nos cuidados de saúde, mas também da tal mensuração e de tentar concretizar o grau de dor dos doentes, porque tu disseste muito bem há pouco que é praticamente impossível, sobretudo quando falamos de dor, pôr-nos no lugar do doente e perceber exatamente o que é que ele está a sentir, até porque lá está, é uma experiência muito subjetiva, mas tem-se tentado desenvolver algumas estratégias, e uma delas, que é relativamente recente, foi a inclusão da dor no painel dos sinais vitais. Essa também foi uma medida que se tentou implementar.
0: É verdade. Antes de mais, os sinais vitais, para esclarecermos lá para casa, eram considerados quatro, portanto era a temperatura, a frequência cardíaca, portanto o número de vezes que o coração bate por minuto, a frequência respiratória, o número de vezes de respiração por minuto, e a pressão arterial, que acho que toda a gente já sabe o que é. E então, desde 2003, a Direção-Geral da Saúde emitiu um documento para considerar a dor como o quinto sinal vital. Isto serviu essencialmente para sensibilizar os profissionais de saúde para a importância de valorizar e inquirir acerca da existência ou não da dor, e depois de fazer o registro da sua intensidade e das suas restantes características. Portanto, serve para alertar um bocadinho os profissionais de saúde a não se esquecerem deste sintoma tão importante. Para isso, até existem várias escalas de dor propostas por vários autores e adaptadas a várias faixas etárias e a vários graus de literacia, e que ajudam-nos a nós clínicos a ter uma noção mais aproximada possível da sensação dolorosa que o doente tem. A mais comum, aquela que nós usamos mais comumente na consulta, porque talvez seja a mais prática, é a que nós chamamos a escala numérica, e portanto dizemos ao doente para definir a dor numa escala de 0, em que 0 é a ausência de qualquer dor e 10 a dor mais intensa que alguma vez já sentiu, para dizer qual o valor que dá à sua dor. Por vezes, o doente tem muita tendência de dar 10, não é? Porque está em sofrimento, mas também ajuda para, em várias consultas, como é sempre a mesma pessoa a atribuir um valor dentro daquela escala, conseguimos comparar de uma consulta para a outra a sua evolução.
1: acaba por nos permitir também adaptar um bocadinho os cuidados a cada doente. Muito obrigado, Cristiana, por estes esclarecimentos iniciais e, pronto, depois de feito este enquadramento, para quem nos ouve, eu acredito que agora seja mais fácil perceber aquilo que vamos conversar daqui para a frente e, portanto, eu propunha que entrássemos agora no tema propriamente dito, que é o da dor crónica. Ora bem, quem nos está a ouvir já deve ter feito aqui um pensamento que é, ora bem, se eles estão a falar de dor crónica, significa que também haverá dor aguda. Hugo, eu perguntava-te quais são então as diferenças entre dor aguda e dor crónica, para as pessoas que nos estão a ouvir terem uma noção de que é que estamos a falar.
2: De uma maneira muito simplista, vou tentar distinguir esses dois tipos de dores. A dor aguda pode ser então encarada como um sintoma de uma doença ou uma lesão. Como já foi referido, tem uma função essencialmente protetora, isto é um alarme ao nível de tecido lesionado. Esta dor aguda surge por estimulação química, mecânica ou térmica. Geralmente é de início recente e de provável duração limitada, havendo normalmente uma relação temporal e ou causal, ou seja, por norma tem uma relação causa-efeito bem definida. Ao contrário da dor crónica. A dor crónica, por sua vez, já não tem uma função protetora e é mais do que um sintoma, é considerada uma doença por si só. Ou seja, tem um caráter patológico, sem relação causa-efeito definida, sem função de alerta ou defesa, é gradualmente incapacitante e surge por alterações de mecanismos normais da percepção da dor. Segundo a Associação Internacional para o Estudo da Dor, que definiu a dor crónica como uma dor, define a dor crónica como uma dor que persiste após tempo necessário para a cura de uma lesão, permanecendo por 3 meses ou mais. No entanto, eu penso que seja importante aqui salientar que, apesar da duração da dor ser um critério necessário para dizermos se é crónica ou não, não é suficiente para definir uma dor como crónica. Ou seja, a diferença entre dor aguda e dor crónica não é meramente uma questão temporal. É isto que eu pretendo que seja aqui salientado. Sim. Exatamente.
1: Portanto, nem toda a dor com mais de 3 meses não é suficiente, exatamente, para definir esta dor crónica, apesar de ser um critério importante.
2: Por exemplo, muitas vezes a autoperpetuação da dor torna-se resistente ao tratamento e associa-se a importantes sintomas psicológicos. Aqui, mais uma vez, reforçando aquela percepção de dor.
1: A parte psicológica, exatamente, e individual e emocional de cada um.
2: E não só
1: o estímulo físico. E existem várias causas possíveis, não é? Nós depois mais, sim, à frente vamos falar um bocadinho sobre isso.
2: São muitas as doenças que podem levar à dor crónica, tais como a osteoartrose, diabetes, até o cancro. Mas casos existem também que esta dor surge sem uma causa aparente. E para além disto, é ainda importante dizer que o tratamento destes dois tipos de dor também é diferente. Enquanto que na dor aguda o tratamento ideal é o tratamento do problema que está a causar a dor, na dor crónica o tratamento é obviamente mais complexo e muitas vezes mais difícil de conseguir. Semelhança no que ao tratamento diz respeito e que é o facto de ambos ocorrerem maioritariamente nos cuidados de saúde primários, o que no caso da dor crónica é explicado pela elevada prevalência do problema na comunidade. Naturalmente que a abordagem da dor crónica implica um envolvimento multidisciplinar e cabe-nos a nós, médicos de família, a capacidade de reconhecer e articular entre todos os meios disponíveis, que já foi, de certa maneira, referido aqui.
1: Pela Cristiana. Nós vamos deixar, como dissemos, as etiologias e mesmo o tratamento da dor dentro daquilo que vamos conseguir falar sobre esta parte para daqui a pouco, mas agora, tendo em conta aquilo que tu acabaste de nos dizer, eu creio que para quem nos ouviu, é fácil supor que os números associados à dor crónica sejam elevados, até porque a Cristiana já tinha feito esse enquadramento com aqueles 500 milhões de dias perdidos, digamos assim, devido à dor crónica. Mas mais do que esses números serem elevados, eu acredito que seja o facto de eles serem, digamos assim, subconhecidos, se esta palavra existe, ou seja, de não haver facilidade no diagnóstico e, portanto, acaba por haver aqui um impacto que se calhar não é assim tão conhecido acerca deste,
2: exato,
1: problema.
2: Francisco. Nós sabemos que existe um elevado número de doentes em Portugal com dor crónica, mal avaliada e, claro, que consequentemente maltratada. A esmagadora maioria das pessoas estão convencidas de que ter dor é, em muitas circunstâncias, inevitável e que não há nada a fazer, o que não é de todo verdade. É preciso alertar estas pessoas de que não devem sofrer a dor em silêncio, em nenhuma circunstância, claro, mas sobretudo se ela se perpetuar no tempo e se não responder a tratamentos que forem sendo feitos. O reconhecimento da dor crónica como doença entra aqui neste capítulo. Durante estes últimos anos tem-se feito uma evolução
1: em relação a esse.
2: Exatamente. O que veio alterar profundamente este paradigma. E ainda bem. Bem como a sua abordagem, quer em termos diagnósticos como tratamento, por isso, é realmente importante que as pessoas nos apresentem as suas queixas.
1: Portanto, aqui também serve como alerta este programa para que as pessoas que têm esta dor, seja perpetuada ou não, mas sobretudo se já estiver a ser tratada e não houver resolução, no fundo que não se acomodem propriamente e que façam as suas queixas aos médicos de família para que se consiga fazer alguma coisa. Até porque a repercussão deste problema é muito séria, uma vez que, como já aqui referimos, se estende então por várias áreas da vida, muito para além do próprio indivíduo e do seu bem-estar, não é?
0: Sim, é isso mesmo. Como dissemos, quando a dor evolui para um estado crónico, não é? Torna-se um problema de saúde por si só e atinge uma escala comunitária. A dor crónica é causadora de morbilidade e incapacidade temporária ou permanente, não é? Dependendo do caso, e gera elevados custos aos sistemas de saúde, com um grande impacto na qualidade de vida do doente e das suas famílias. A dor passa então a ser o centro da vida das pessoas, para além de que condiciona e limita decisões e comportamentos do indivíduo. Portanto, parece que andamos aqui um bocadinho à volta do mesmo, mas é que de facto quem vive com este problema vai estar
1: a centralizar mesmo nesta questão.
0: Exato, e vai estar a perceber aquilo que nós estamos a dizer, porque de facto tem um grande impacto na vida das pessoas. Para além disso, como a maioria das doenças, a dor crónica não se trata só de dor, ela acarreta também fadiga, portanto cansaço, perda do apetite, alterações do sono, obstipação, portanto alterações do trânsito intestinal, náuseas, dificuldades em concentração, entre muitos outros sintomas. A impossibilidade de controlar a dor comporta ainda um sofrimento psíquico importante, para além daquele sofrimento físico.
2: Deixa-me só aqui complementar o que a Cristiana está a dizer, e bem, ela falou no facto da doença crónica ser causa de incapacidade. Eu ia para além disso. A doença crónica, a meu ver, causa incapacidades no plural, porque elas vão para além da capacidade física e funcional, passam também por existir também uma maior dependência de terceiros, um afastamento social, alteração na libido e consequentemente na vida sexual, como é óbvio, mudanças na dinâmica familiar, até desequilíbrios económicos, desesperanças, sensações de presença, até sensação de presença de morte.
1: Portanto, acaba isto tudo que vocês estão a dizer, acaba por ir ter aquilo que tu estavas a dizer há pouco, Hugo, que é, e é um conceito muito importante, a dor crónica é uma doença por si só e, portanto,
2: exatamente,
1: acarreta todas estas incapacidades e todos os outros sintomas associados.
2: Exatamente.
1: Portanto, parte, é uma patologia, é uma dor que deixou de ser protetora, que deixou de estar a sinalizar ali um potencial problema e que se tornou ela própria um problema, e que,
2: correto,
1: por isso merece mesmo a nossa atenção.
2: Eu espero
1: atenção.
2: Que uma das grandes mensagens a lá passar para casa seja mesmo essa.
1: E eu acredito que sim, aliás, porque quando nós lançamos o Vox Pop a perguntar se haviam dúvidas sobre este tema, e eu queria aproveitar agora para partilhar com os nossos ouvintes precisamente um testemunho que nos foi deixado no Facebook da Rádio Clube Penafiel. O senhor tinha como nome de Facebook Silva Alves, e nós agradecemos desde já a participação. Ele não nos deixou uma dúvida, mas deixou-nos um pequeno testemunho que corrobora isto mesmo que nós estávamos a dizer. Ele disse-nos o seguinte: também tenho essa dor terrível, claro que não é fácil viver com isto. E portanto, não sei se vocês querem deixar algum comentário a este comentário.
0: É um testemunho que demonstra precisamente aquilo que se queixam muito dos doentes com quem temos contacto. Para percebermos ainda melhor a magnitude do problema, e venho eu de novo com os números. Portanto, nesta sessão sou eu que trago a estatística toda acerca do problema. Existem estudos que indicam que uma em cada cinco pessoas na Europa vive frequentemente com dor crónica agonizante. E, aliás, cerca de 15 milhões de europeus consideram mesmo o suicídio como uma solução, como o Hugo já falou, aquela ideia de morte
1: mais
0: presente na vida das pessoas.
2: E mais ainda posso acrescentar ao que a Cristina está a dizer, porque não é só ela que gosta dos números relativos à dor, não é? Sabemos que na Europa, e estes são estudos feitos principalmente na Europa, que é onde nós estamos inseridos naturalmente, os doentes sofrem de dor crónica em média durante 7 anos, havendo uma em cada 5 pessoas que vivem com o problema 20 ou mais anos. Ou seja, que não procuram ou não conseguem obter ajuda durante esse período de tempo. Pior ainda, exatamente, 20 anos. Pior ainda que isto é o facto de se estimar que o tempo necessário para alcançar um controle adequado da dor pode ser superior a 2 anos em metade dos doentes.
1: Portanto, para além do tempo que as pessoas passam sem se queixar deste problema, existe ainda a dificuldade, como já tínhamos referido, em conseguir um bom tratamento e diagnosticar devidamente antes mesmo de passar para o tratamento. Ou seja, é por todas estas particularidades que não há dúvidas de que a dor crónica contribui muito para este impacto socioeconómico e na saúde que referimos, e portanto acho que está mais do que justificado porque é de falarmos sobre isto. Oh, Hugo, eu continuava então a conversa contigo e gostava de te colocar uma dúvida que eu acho que é sempre mais ou menos comum quando falamos em questões sobre saúde, e que é: já existem fatores de risco conhecidos e documentados para a dor crónica? Portanto, existe aqui alguma franja da população que pode estar em maior risco de vir a ter esta patologia?
2: Sim, como em todas as doenças, nós, para todas as doenças, vamos a cada vez mais reconhecendo os fatores de risco. E como já referimos aqui várias vezes, e vou voltar a referir, a dor crónica é por si só uma doença e, como tal, também tem os seus fatores de risco conhecidos. E alguns bem definidos, exatamente. E posso aqui mencionar alguns, por exemplo, o género. Há pessoas que dizem que o género é um fator de risco para a doença crónica, e de facto pode ser verdade, porque existe uma ligeira prevalência mais elevada nas mulheres. A idade, como é óbvio, também é um fator de risco para desenvolver dor, e todas as doenças também, ou a maior parte delas, uma vez que a prevalência da dor aumenta com a idade, ou pelo menos mostra uma tendência de aumento até aos 60, 65 anos. A dor encontrada no indivíduo de meia-idade geralmente relaciona-se com a atividade laboral, e quero isto, com isto dizer que as dores que vamos encontrar numa pessoa que trabalha vão ser dores diferentes de uma pessoa que fica mais em casa, que já não trabalha, que está a viver a sua reforma. Mas, no entanto, quero com isto chegar à conclusão de que, no idoso, a existência de dor crónica não tratada não é normal. E volto aqui a frisar o que já foi dito anteriormente: não é normal haver dor crónica.
1: Mesmo no indivíduo idoso, não é? Porque nós podemos ter aquela ideia, ou as pessoas podem ter a ideia de que, ok, tem mais dores porque tem a ver com a idade, mas exatamente, mesmo assim é um problema que vale a pena ser tratado e tentar,
0: claro,
1: aumentar a qualidade de vida.
2: Muito bem. Sabemos também que o nível socioeconómico das pessoas também pode interferir como um fator de risco para esta doença, a dor crónica. A localização anatómica da dor vai variando de acordo com a população em geral, que já tentei aqui explicar que pessoas que trabalham mais com o levantamento de cargas vão ter dores mais nas costas. Penso que adiante podemos falar um bocadinho mais sobre isso.
1: Sim, claro que sim.
2: E outro fator de risco também conhecido, que está aí na baila, é o peso. O excesso de peso e a obesidade, como é óbvio, contribuem para aumentar o risco de desenvolver dor crónica.
1: Muito bem.
0: Deixem-me só acrescentar que também o consumo excessivo de álcool e tabaco podem ser fatores desencadeantes de dor. Para além disso, existe informação importante a passar, que é: em alguns casos o exercício físico pode fazer com que a dor surja, mas em períodos em que a dor crónica está estabilizada, a prática do exercício pode ser um componente muito importante no acompanhamento e no tratamento destes doentes. Portanto, apesar de ter dor, o repouso absoluto não é aconselhável. Mesmo em doenças que haja um período de repouso aconselhável, esse período de repouso é sempre curto. As pessoas devem se exercitar e devem fazer exercício físico.
1: Portanto, mais uma vez aqui, são os chavões que temos vindo a reforçar quase programa após programa.
0: Exatamente.
1: Mas que têm um impacto efetivo.
0: Alimentação e exercício físico.
1: E redução no álcool e no tabaco, porque tem de facto aqui alterações, ou conferem alterações que estão comprovadas, uhum, e que, portanto, contribuem para as doenças. Estas informações ficam então dadas, portanto, fatores de risco e fatores desencadeantes já conhecemos, mas, como sempre, queremos realçar que, apesar de estarmos a falar disto, não queremos cair em alarmismos. Estamos apenas a transmitir algumas informações que já são conhecidas. Portanto, nem todas as mulheres vão ter dor crónica.
0: Exatamente.
1: Nem todos os indivíduos idosos vão ter dor crónica. Estamos só a apontar uma maior tendência para. Hugo, há pouco tu referiste rapidamente algumas etiologias. Pronto, eu agora convidava-vos então a falarmos um bocadinho sobre isto, sobre algumas destas etiologias, o que é mais frequente, o que é mais importante de salientar.
2: Bem, de um modo geral, relativamente à localização da dor, a mais comum é, sem dúvida, a região lombar, que nós chamamos de lombalgia. Já em relação à causa, a mais comum é a osteoartrose. E é por aí mesmo que vamos começar.
1: Ok.
2: Antes de mais, a osteoartrose significa degeneração da articulação, ou seja, desgaste da articulação, seja que articulação for. A osteoartrose, vulgarmente chamamos de artrose, é uma doença que atinge sobretudo a cartilagem articular, que é um tecido que amortece e proteja a articulação
1: nas extremidades ósseas.
2: Exatamente. E com o tempo vai havendo degeneração da cartilagem, ficando o osso em sofrimento, digamos assim. Com esta resposta, ela fica mais espessa nas extremidades e dá origem a uns prolongamentos ósseos, que são conhecidos vulgarmente como os tais bicos de papagaio. Isto porque no raio-x esses fragmentos ósseos se parecem mesmo como os bicos de papagaio.
1: Portanto, isto não é bem um termo técnico, mas acaba já quase que é, não é? Portanto,
0: toda a gente conhece.
1: Como bicos de papagaio, portanto, são esses prolongamentos ósseos quando existe este desgaste articular e deixa de haver o
2: além tal disso, amortecimento. Além disso, pode haver um período em que a articulação inflama, ficando mais avermelhada, inchada e com dor. É uma doença muito comum, aliás, acima dos 60 anos de idade, prevê-se que 90% dos indivíduos possam vir a desenvolver uma artrose. E essa percentagem tem tendência a aumentar ainda mais, devido ao envelhecimento da população e ao aumento
1: da esperança média de vida.
2: Correto.
1: Há aqui um assunto que eu acho que é também particularmente importante que nós abordemos e que tem, para quem nos ouve, eu acho que é importante passarmos esta informação, que é a osteoartrose não é curável. Certo?
2: Sim,
1: nós
2: é verdade.
1: Nós não conseguimos curar a osteoartrose.
2: É verdade. Infelizmente a osteoartrose não tem cura e é realmente importante o doente perceber isto. Mas existe sim tratamento e esse tratamento para permitir manter uma vida completamente normal ou mais próximo disso, será esse o nosso objetivo, na maioria dos casos. Portanto, existe coisas a fazer e opções a dar aos doentes.
1: Portanto, não é curável, mas é tratável e em muitos casos conseguimos que os indivíduos vivam...
2: Tratável... talvez de prevenível.
1: Ou prevenível, exatamente. Assim sendo, o que é que nós podemos fazer quando pensamos em tratar uma osteoartrose, não é? Uma vez que é uma causa frequente de dor crónica, o que é que nós podemos fazer ou o que é que devemos ter em conta?
2: Bem, relativamente ao tratamento da osteoartrose ou mesmo à prevenção, os nossos objetivos principais vão ser, sem dúvida, aliviar e, se possível, suprimir as dores que essa osteoartrose causa. Há também como nosso objetivo melhorar a capacidade funcional, isto é, aumentar a mobilidade das articulações atingidas, de maneira que também com esses exercícios que vamos fazendo com as articulações, vamos evitar também, de um certo modo, a atrofia dos músculos relacionados com as referidas articulações. Isto é, tipo, se uma pessoa tem uma osteoartrose, por exemplo, do joelho, se a mobilidade vai-lhe doer, então vai acabar por ter a
1: atrofia dos músculos que estão relacionados.
2: Porque por defesa e para não ter a dor vai acabar por ficar mais imobilizado.
1: E nós fazemos o tratamento destas artrose só com medicamentos? Ou seja, apenas é só fazemos prescrição de medicamentos ou existem outras estratégias que podemos utilizar nestes doentes? Se calhar alguns ouvintes sabem já responder a isto, não é? Que não é só com medicação que isto lá vai, não é?
2: Sim, é muito importante a ideia que a osteoartrose não se trata apenas com medicamentos ou fisioterapia. O empenho do doente é indispensável e sem ele o plano terapêutico não tem êxito, vamos.
1: Existem várias coisas que podemos fazer para os doentes, nomeadamente, e nós já sabemos disso, educar o doente, explicar o que é que pode ser importante, a parte do repouso, que deve ser relativo, como tanto um como o outro já tinham dito. Existem diversos exercícios ou técnicas que podem ser indicados, e um deles eu vou só salientar, que é o facto de, por exemplo, o Hugo já tinha referido isto há pouco, pessoas que trabalhem com pesos ou levantamentos de pesos devem ter atenção à forma como o fazem, não é? Portanto, a tal ideia de fletir os joelhos e não a coluna, portanto... Exato. Para levantar pesos devemos fletir os joelhos, manter a coluna direita e levantar o peso dessa forma. Nós vamos dar esta indicação e outro tipo de dicas importantes para estas pessoas que sofrem de osteoartrose no nosso Facebook, mas como infelizmente o tempo no nosso programa não dá para nos estendermos muito, eu sugeria que depois de falarmos então destas osteoartroses, ou só artroses, digamos assim, que são então a causa mais comum, Cristiano, eu desafiava-te agora a que nos falasses de dor crónica mais comum em termos de localização e que é a vulgar, a famosa, a chata lombalgia, não é?
0: Então, primeiro vamos, então, como tu disseste, começar pelo início. O que é a lombalgia? A lombalgia é a presença de dor na região lombar da coluna, portanto, na parte inferior das costas. Esta lombalgia, ela pode aparecer de uma forma súbita ou então gradualmente em poucos dias. E por vezes ela pode ficar ali, só naquela localização, ou também irradiar. Portanto, as pessoas dizem que a dor vai para uma ou para as duas pernas. Também é possível isto acontecer. Este é um sintoma muito comum. Vemos isto quase todos os dias nas nossas consultas e pode ser incapacitante, estimando-se que pelo menos afete pelo menos uma vez na vida 65% a 80% da população. Portanto, vemos que de facto é muito frequente. A lombalgia é ainda uma das causas mais frequentes de reforma por invalidez, o que traduz também, por um lado, o seu impacto pessoal e profissional.
1: Deixa-me só dar aqui uma chega. Eu acho que nós os três também já nos incluímos naqueles 65% a 80% de pessoas que já tiveram lombalgia uma vez na vida, não é?
0: É, acho que sim.
1: E daquelas épocas assim de estudo um bocadinho mais intenso.
2: É verdade.
0: E lá está,
1: para
0: é
1: mim ainda está muito
0: não
1: presente.
0: Permanecermos sempre na mesma posição. Durante períodos de tempo prolongados.
1: Exatamente.
0: As causas mais comuns desta dor são então alterações musculoesqueléticas, por um lado relacionadas com processos degenerativos, ou seja, as tais artroses que já foram faladas. Podem ser também processos inflamatórios, infecciosos, traumáticos, posturais, é muito comum, e menos comumente também tumorais. Muitas vezes, por muito que procuremos, não é encontrada nenhuma causa específica para este tipo de dor e, portanto, dizemos que é uma lombalgia inespecífica ou, na nossa prática clínica, idiopática.
1: Portanto, já estamos aqui a desmistificar mais um palavrão utilizado pelos médicos. Epá, sua dor é idiopática.
0: Pronto, significa que não é exista, existe nenhuma causa encontrada para esse problema.
1: Muito bem. Cristiana, quem é que costuma ser mais afetado por esta lombalgia? Vamos lá ver se vamos encontrar os tais fatores de risco que já indicamos, e acredito que sim, não é?
0: Sim, com maior relevância ela surge em pessoas que têm empregos associados a esforços físicos pesados, lá está, porque muitas vezes as pessoas não fazem o levantamento com as posturas corretas, e também que tenham empregos com movimentos repetitivos. Como já tínhamos indicado em relação à dor crónica, no global também a lombalgia é mais comum nas mulheres, por um lado porque as mulheres são mais baixinhas e por vezes têm menor massa muscular, isto não é linear, e densidade óssea, e também a maior fragilidade das suas articulações. A permanência na posição de pé ou sentada por períodos prolongados, a obesidade e um mau desenvolvimento da massa muscular são também fatores de risco para desenvolver lombalgia.
1: Portanto, confere aqueles fatores de risco que eu tinha dito há pouco, acabam por também se verificar, grosso modo, quando falamos da lombalgia como uma causa de dor crónica ou de dor aguda também, obviamente. Cristiana, e também é importante para quem nos ouve saber quais são as opções terapêuticas que podemos disponibilizar a estas pessoas que sofrem de lombalgia. Até me engasguei. Ou seja, já vimos que a percentagem de pessoas que a têm pelo menos uma vez na vida é significativa, chega aos 80%. Assim sendo, o que é que podemos fazer? E se calhar lá está, distinguindo entre a lombalgia aguda e a crónica, uma vez que já vimos que os tratamentos nestes dois tipos de dor vão ser variáveis.
0: Portanto, no caso de uma lombalgia aguda, aquela dor que dura poucos dias, o tratamento vai depender, claro, da causa que está por trás, mas tem como objetivo principal o alívio da dor. E podem estar indicados vários tipos de medicamentos, como, por exemplo, os analgésicos, os anti-inflamatórios, os relaxantes musculares. Pronto, temos várias armas. No caso da lombalgia crónica, para além destas opções farmacológicas, e uma vez que elas frequentemente está associada a queixas também depressivas, por vezes o antidepressivo pode ter aqui também um papel importante. A fisioterapia é também bastante útil e em algumas situações específicas pode estar indicada à cirurgia, mas isto claro que vai depender da causa que está subjacente.
1: Sendo o Visita de Médico um programa essencialmente relacionado com os cuidados de saúde primários, não é? Aliás, vocês já estão a trabalhar numa unidade de saúde familiar, portanto, no centro de saúde, precisamente nesta área. Sabemos que a prevenção é sempre uma das nossas prioridades. Assim sendo, Cristiana, em traços gerais, que estratégias é que nós podemos adotar para a prevenção da lombalgia?
0: Portanto, desde o controle dos fatores de risco, como o esforço excessivo, a obesidade, a osteoporose, também passando pelo diagnóstico e tratamento adequado das doenças associadas à lombalgia, portanto, o que requer não só o especial cuidado por parte dos clínicos, mas obviamente a adesão dos doentes, não é?
1: E depois tendo em conta também aquilo que já tinhas dito e que também falamos há pouco, os tais fatores posturais, corporais a ter em conta, não é? Portanto, os cuidados com os levantamentos dos pesos, com o não permanecer muito tempo nas mesmas posições e, obviamente, fazer exercício físico de forma ajustada, porque sabemos que isso também é benéfico, não é? Portanto, controlar fatores de risco e ter atenção às posições que vamos adotando no nosso dia-a-dia. Muito bem, muito obrigado, Cristiana, por mais este esclarecimento. Hugo, eu sei também que tu gostavas de deixar aqui algumas informações também acerca da osteoporose, uma vez que é uma patologia relativamente comum, sobretudo nas mulheres, mais uma vez, e que pode ter também aqui uma relação direta com a dor crónica.
2: Sim, Francisco, precisamente por ser mais comum nas mulheres pós-menopáusicas, bem como em homens e mulheres idosos, penso que é importante deixarmos aqui algumas noções básicas sobre a osteoporose. Primeiro, o que é a osteoporose?
1: No fundo, isso, esclarecer, mais uma definição.
2: No fundo, é um processo de descalcificação dos ossos. Ela é causa de dores difusas por todo o esqueleto, inclusive a coluna, de que acabamos de falar, ou seja, pode acometer qualquer osso e ser responsável por dores em qualquer um deles. Essas dores podem surgir pela descalcificação propriamente dita ou como consequência das complicações que dela podem surgir, tal como as microfraturas dos ossos da coluna, que levam a um achatamento das vértebras e compressões de estruturas como as quais...
1: Que estão envolvidas precisamente nessa interação entre as vértebras e que permitem depois uma boa postura. Em relação à osteoporose, nós sabemos que ela acaba por ser uma inevitabilidade com o avançar da idade, não é? Portanto, a perda da densidade óssea. No entanto, existem fatores, mais uma vez, que podem predispor para um maior risco de a desenvolver ou pelo menos de a desenvolver mais precocemente, não é?
2: Sim, precisamente. Por exemplo, uma dieta pobre em cálcio, o consumo excessivo de álcool, o tabagismo e o sedentarismo são alguns fatores de risco para desenvolvimento desta doença.
1: E atualmente, deixa-me só chamar para aqui um assunto mais ou menos polémico, digamos assim, mas que se calhar de polémico nem tem nada. Ultimamente e atualmente fala-se muito desta patologia, da osteoporose, muito à conta dos anúncios televisivos que prometem soluções assim aparentemente ideais no tratamento da osteoporose e que eu acredito, apesar de ainda não ter prática, que cheguem às vossas consultas, não é?
2: Sim,
1: não sei se queres falar um bocadinho sobre isto. Sim.
2: Sobre isso é importante deixar a ideia clara de que o tratamento da osteoporose passa pelo uso de medicamentos para aumentar a massa óssea, analgésicos e suplementos de cálcio e vitamina D, mas que devem ser prescritos por médicos, nomeadamente, no nosso caso, pelo médico de família, mediante as particularidades inerentes a cada indivíduo, a cada pessoa. Portanto, apelamos sempre aos doentes, que neste caso, os nossos ouvintes, que sejam criteriosos e ponderados em relação a este assunto. Na dúvida, a consultar os profissionais de saúde.
1: E não só ver televisão, não é? Cristiana, não sei se...
0: Sim, até porque os medicamentos que nós prescrevemos, não é? Nós temos a certeza daquilo que estamos a dar aos nossos doentes, porque existe uma entidade, que é o Infarmed, que regula a composição desses fármacos. Os outros produtos, nós não temos a certeza, porque eu não sei quem é a entidade que está por trás deles, portanto não tenho assim muita confiança.
1: Portanto, pelo simples não, antes de ligarem para qualquer número de telefone desses anúncios, mais vale contactarem o médico de família, exporem a situação e à partida vai ser encontrada uma solução ideal para este problema da osteoporose, e portanto fica este alerta feito. E mais uma vez, Hugo, agora, em relação à prevenção, que indicações é que nós podemos dar, uma vez que falamos de cuidados de saúde primários, que indicação é que podemos dar às pessoas para prevenir a osteoporose e consequentemente a dor crónica que daí pode advir?
2: Correto, Francisco, relativamente à prevenção da osteoporose, nós vamos ter como objetivo, como mais uma vez eu volto a referir, o alcançar uns bons níveis de massa óssea ou prevenir a perda fisiológica ou não dessa massa óssea. Os fatores importantes a ter em conta são, como já referi muito, muito brevemente, a alimentação, claro. A alimentação é essencial, devendo ser capaz e deve ser capaz de assegurar um aporte alimentar adequado de cálcio e vitamina D, o que é particularmente importante, como já referi, nas mulheres pós-menopáusicas e nos idosos. É necessário também manter um consumo proteico adequado às necessidades individuais, evitando o consumo excessivo de cafeína e de álcool. Como em quase todos os problemas, o tabaco...
1: Deve ser evitado.
2: Exatamente. E aqui, mais uma vez, reforço, a atividade física não é prejudicial, tem sido vista como benéfica para a prevenção do desenvolvimento da osteoporose.
1: Desde que devidamente adequada, não é?
2: Exato.
1: A cada indivíduo em particular.
2: Lógico.
1: Muito bem, e falta-nos então falar agora do tratamento da dor crónica, ou melhor, dos grandes desafios e dificuldades no tratamento desta doença. Já tínhamos dado aqui um pequeno apontamento acerca disto. E para começarmos este último tópico do nosso debate, eu sugeria que começássemos por responder a uma pergunta. Esta pergunta foi-nos lançada no nosso Vox Pop no Facebook pelo Rui Pacheco. E a pergunta é a seguinte: o uso de Botox é uma terapia reconhecida medicamente para o tratamento e atenuação da dor crónica ou é visto como uma terapia alternativa? Faço esta pergunta por já ter visto diversos relatos sobre diferentes níveis de eficácia deste tratamento. Antes de mais, Cristiana, vejo tu que vais responder a esta pergunta, não é?
0: Sim, posso responder.
1: Mas eu queria só agradecer ao Rui pela pergunta, porque até me parece interessante trazer esta temática do Botox aqui para a dor crónica.
0: Pois, as pessoas associam muito o Botox àquela parte estética, não é? Mas sim, respondendo diretamente à pergunta que nos foi lançada, o Botox é a toxina botulínica, é de facto uma arma terapêutica medicamente indicada para o tratamento da dor, mas ela está indicada em situações bastante específicas. Por exemplo, nos síndromes de dor miofascial, ela pode ser uma arma benéfica, porque o que é que a toxina botulínica vai fazer? Assim, de uma maneira muito simplista, ela vai inibir a contração muscular. E, portanto, em síndromes de dor que estão associados à contração muscular excessiva, ao aplicarmos o Botox, isto vai desencadear o efeito contrário e, portanto, vai provocar um alívio dessa dor. Portanto, assim, de uma maneira muito, muito simples, é mais ou menos assim que funciona e, sim, está indicado no tratamento de determinados tipos de dor, situações específicas.
1: Portanto, associadas a síndromes musculares dolorosos, em que podemos aplicar esta toxina botulínica ou Botox para contrariar a contração excessiva do músculo.
0: Sim.
1: Portanto, fica respondido. De facto, isto tem uma aplicação médica. Rui, mais uma vez, obrigado pela participação. Aproveitando o mote, nós já referimos anteriormente, e mais do que uma vez, que tratar a dor crónica é realmente difícil e desafiante, mas afinal, para os nossos ouvintes perceberem que barreiras é que existem realmente quando falamos deste alívio da dor crónica.
0: Bem, vários estudos demonstram que, apesar do desenvolvimento de inúmeros medicamentos analgésicos, muitos doentes ainda vivem dores intensas e insuportáveis mesmo. Este sofrimento deve-se à inadequação da detecção, da avaliação, da monitorização e do tratamento da dor. Ou seja, são muitas as barreiras que interferem com o tratamento adequado da dor, barreiras essas que estão na dependência de aspectos relacionados quer com os doentes, quer com os profissionais de saúde, quer com o sistema de saúde.
1: Portanto, mais uma vez, temos aqui diversos braços associados à dor crónica e que influenciam também esta dificuldade em tratar. E então, como sempre, vamos por partes, até porque sei que há aqui um conjunto de alertas que vocês os dois gostariam de deixar acerca deste assunto. Hugo, volto a passar a palavra para ti. O que é que os nossos doentes fazem, ou então não fazem, e que dificulta o tratamento da dor crónica?
2: Sim, penso que a tua pergunta é no fundo, para tentar esclarecer quais são as barreiras que nós temos para o tratamento da dor crónica. E a Cristiana já referiu que há aqui uma espécie de simbiose. Vamos imaginar um triângulo onde temos o doente num ponto, os nossos profissionais de saúde noutro e o sistema de saúde onde nós estamos inseridos noutro ponto. Relativamente aos doentes, que é o que estás a perguntar agora, Francisco, são vários problemas que se colocam aqui e, sem dúvida, se com este programa conseguimos mudar alguns desses comportamentos, então já conseguimos uma grande vitória.
1: Isto porque conseguir isso.
2: Sim, isto porque muitos doentes evitam queixar-se, sem dúvida, porque não querem parecer aquele doente constantemente difícil, aborrecido, maçador, ou até porque têm a percepção de que os médicos serão insensíveis à sua dor e que não valorizarão a sua dor devidamente. Podem também ter receio de desviar a atenção do médico para o tratamento da doença primária que os levou ao centro de saúde, por isso ocultam a sua dor, ou então mesmo não reconhecem o problema.
1: Para além disso, pois também existem aqui algumas questões relacionadas com a medicação, podem ter algum receio de aderir à medicação, pelos efeitos secundários, não é? Ou mesmo pela contrainformação que já aqui falamos, a famosa visita ao Dr. Google, que pode ser aqui um problema sério por parte dos nossos doentes. E agora, passando para o outro vértice do triângulo de que tu falavas, em relação aos profissionais de saúde, e acreditamos que também muitos estão do outro lado a ouvir-nos, o que é que nós podemos fazer para redobrar a nossa atenção, para melhorar as nossas práticas no que há à dor crónica diz respeito?
2: Exato. Neste ponto também existem vários handicaps, como vamos agora aqui abordar alguns, e a Cristiana também falou da questão da escala da dor, e eu menciono isso, ou relembro isso, dito no início da emissão, porque há muitos profissionais de saúde que têm uma avaliação deficiente da dor. Não usam as escalas simples ou não usam outras escalas, têm uma avaliação deficiente da dor. Também, claro, há os médicos que não acreditam no doente, assim, ou seja, a preocupação anterior que o doente tem é legítima, e o conhecimento imperfeito da fisiopatologia da dor e dos tratamentos disponíveis também pode estar presente, penso que em menor escala, mas sim. E há um ligeiro receio no uso dos opioides. Penso que essa é a...
1: Que são fármacos que também visam, no fundo, atenuar aqui a dor, não é? Mas que alguns médicos têm receio de prescrever por causa dos efeitos que podem estar associados, e acaba por também haver, se calhar, aqui uma falha em relação a este assunto. Obviamente, e há aqui uma questão importante que nós já tínhamos falado noutros programas, que é, muitas vezes, haver, por parte dos profissionais, um maior foco na doença e não no doente, não é? E, portanto, isso às vezes desvia-nos um bocadinho daquilo que poderíamos fazer para o ajudar. E a mítica falta de tempo nas consultas, que às vezes acaba por levar também a alguma falta de contacto em relação a este assunto. E por fim, falta-nos o terceiro vértice do tal triângulo, não é? Portanto, o terceiro conjunto de aspectos, e que se relaciona com o sistema de saúde. Hugo, em traços gerais, sim, quais são os problemas que se põem aqui?
2: Neste grupo temos então as questões políticas da saúde relativas à dor, incluindo os custos e o acesso aos cuidados de saúde, o facto do tratamento mais apropriado nem sempre poder ser devidamente reembolsado e ou de ser demasiado caro para o orçamento familiar. Haver também uma insuficiência de números de alocação dos profissionais de saúde dedicados a esta área.
1: E também por aquilo que tínhamos dito há pouco, mesmo nas áreas especializadas ou nas unidades especializadas de dor, acaba por haver esta dificuldade em responder a toda a gente. Cristiana, para fechar, uma vez que foste tu que começaste, encerras tu, que soluções é que nós podemos deixar aqui, dentro daquilo que nos é possível, obviamente, para conseguir suplantar um bocadinho estas dificuldades e para destruir este triângulo que nos causa aqui um problema no tratamento da dor crónica?
0: Antes de mais, eu considero que a educação e a capacitação dos doentes é essencial para conseguir este objetivo. Para isso, são importantes, por exemplo, as campanhas e os programas de informação e de sensibilização dos doentes e da população em geral sobre o impacto negativo da dor, que é aquilo que hoje estamos a fazer, portanto já estamos a batalhar nisso. Depois, penso que deveria ser estimulada a formação dos profissionais de saúde, tanto pré e pós-graduada nesta área da dor, bem como na formação contínua. Eu aqui queria só deixar a ressalva de que isto já está a ser feito e vê-se muita gente interessada por este tema, e cada vez existem mais cursos acerca disto e as pessoas motivadas para saber mais sobre dor. E pronto, é importante apostar nos cuidados de saúde primários, que são, como sabemos, a porta de entrada no sistema de saúde e que inevitavelmente vão ter de acompanhar o doente da melhor forma possível.
1: Mas já deixaste também aqui essa mensagem de esperança de que os próprios profissionais de saúde estão cada vez mais empenhados e sensibilizados por este tema da dor crónica. Pois bem, e num tema que é de facto extenso, obviamente não nos podíamos alargar mais, e chegamos assim ao final do nosso programa de hoje, deste mês de dezembro, mas antes de encerrarmos definitivamente, eu gostava, como sempre, de perguntar se algum de vocês tem alguma mensagem final para deixar aos nossos ouvintes. Hugo,
2: sim, eu gostava de deixar aqui uma palavra final de algum positivismo ou esperança, se quiseres, para quem nos está a ouvir. Apesar de este problema ser um problema importante, com o avanço dos conhecimentos da área de medicina da dor, atualmente é perfeitamente possível deixar de encarar este sintoma como uma fatalidade. Na maioria das situações, a dor pode ser controlada de forma eficaz, e isso é particularmente relevante nos idosos, de forma a permitir a manutenção da sua qualidade de vida.
1: Portanto, muito bem, uma mensagem positiva neste fim. Duas mensagens positivas. Os profissionais de saúde estão cada vez mais sensibilizados, e agora, por parte do Hugo, existem coisas a fazer. Ter dor crónica não é uma fatalidade, sobretudo nos idosos. E uma mensagem essencial a deixar: ter dor, sobretudo uma dor crónica, não é normal.
2: Exatamente.
1: Estar a ser tratado para uma dor e não conseguir resultados não é normal, portanto, queixem-se, porque é para isso que os profissionais de saúde também... Mas queixem-se controladamente, também, obviamente, não é?
0: Portanto,
1: também
0: justificadamente.
1: É, claro, é necessário haver algum critério, só estamos a chamar a atenção para, de facto, um problema que muitas vezes é calado, mas, claro, vamos ter algum critério, não é? Não vamos,
2: evidente.
1: Nem todo o cortezinho com uma folha de papel que me aconteceu há pouco é que motivo para ir a uma consulta. Bem, e pronto, sem dores, esperamos nós, chegamos ao final do Visita de Médico deste mês de dezembro, que é também, curiosamente não, faz parte do calendário, o último do ano de 2017. Quero agradecer mais uma vez a vossa fantástica colaboração, Cristiana e Hugo, na preparação e na execução deste programa.
0: Obrigada a nós.
2: Obrigado, Francisco.
1: Exímios profissionais. E claro, quero agradecer-lhe a si também, que está desse lado a acompanhar-nos em mais este programa. Nós voltamos em 2018, logo em janeiro, porque apesar de mudar o ano, há coisas que não mudam e cuidar da sua saúde é um objetivo que fazemos questão de continuar a cumprir no próximo ano. Contamos consigo. Até lá, já sabe, se a saúde o visitar, abra a porta e deixe entrar. Feliz Natal e bom Ano Novo.

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1: São 7 horas. 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

Está no ar a segunda hora do seu Dia Positivo nesta manhã de sexta-feira, quase fim de semana. Sejam bem-vindos sempre, claro, ao som das grandes músicas.

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segunda hora do Dia Positivo nesta manhã de sexta-feira. É um prazer estar consigo. Votos de boa viagem ao volante do seu automóvel. Bom trabalho. Anime-se, está aí a chegar mais um fim de semana. Obrigado por estar ligado na frequência certa 91.8.

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Bom dia, uma excelente sexta-feira, onde quer que esteja, com quem quer que se encontre. Aproveite sempre, claro, as grandes músicas que não param de desfilar aqui no RCP.

Estamos a concluir praticamente esta segunda hora do Dia Positivo de sexta-feira. Notícias daqui a instantes. Regresso logo depois para a última hora. Até já, bom dia.

0: 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São 10 horas.
1: Bom dia. Os combustíveis vão ter um forte aumento na próxima semana. Segundo as previsões, o gasóleo deverá ficar 7 cêntimos mais caro, enquanto o preço da gasolina deverá subir 3 cêntimos por litro. As novas regras de arrendamento aprovadas pelo governo permitem despejos mais rápidos e atualização de rendas. Por exemplo, o governo quer permitir os despejos por rendas em atraso ao fim de 2 meses de incumprimento de pagamento, em vez dos 3 meses exigidos na lei atual. O INEM registra mais de 5.200 chamadas por dia e a procura deve manter-se. O número médio de chamadas diárias recebidas pelo INEM na primeira semana de julho aumentou quase 7% face ao mesmo período do ano passado, devido aos efeitos do calor, que devem prolongar-se por mais uns dias. Jorge Jesus chegou a acordo com a Federação Portuguesa de Futebol, sucedendo a Roberto Martínez na Seleção Nacional. A apresentação será esta sexta-feira, dia em que se cumprem 10 anos da conquista do Euro 2016. Por cá ia terminar a notícia de que os claustros do convento de São Gonçalo acolhem de 24 a 26 deste mês mais uma edição do UVA, Universo do Vinho Verde Amarante, que este ano vai homenagear a escritora amarantina Maria Eulália de Macedo, uma iniciativa que promove o setor vitivinícola e que integra provas de vinho, gastronomia local e programação cultural.
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Sejam bem-vindos para a última hora do seu Dia Positivo nesta manhã de sexta-feira, onde quer que esteja, com quem quer que se encontre, sempre com grandes músicas. Este é o som do RCP desde a cidade de Penafiel. É um prazer estar na sua companhia. Acompanhe-me ainda até bem perto das 11 da manhã.

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Bom dia. Os combustíveis vão ter um forte aumento na próxima semana. Segundo as previsões, o gasóleo deverá ficar 7 cêntimos mais caro, enquanto o preço da gasolina deverá subir 3 cêntimos por litro. As novas regras de arrendamento aprovadas pelo Governo permitem despejos mais rápidos e atualização de rendas. Por exemplo, o Governo quer permitir os despejos por rendas em atraso ao fim de 2 meses de incumprimento de pagamento, em vez dos 3 meses exigidos na lei atual. O INEM registra mais de 5.200 chamadas por dia e a procura deve manter-se. O número médio de chamadas diárias recebidas pelo INEM na primeira semana de julho aumentou quase 7% face ao mesmo período do ano passado, devido aos efeitos do calor, que devem prolongar-se por mais uns dias. Jorge Jesus chegou a acordo com a Federação Portuguesa de Futebol, sucedendo a Roberto Martínez na Seleção Nacional. A apresentação será esta sexta-feira, dia em que se cumprem 10 anos da conquista do Euro 2016. Por cá ia terminar a notícia de que os claustros do convento de São Gonçalo acolhem de 24 a 26 deste mês mais uma edição do UVA, Universo do Vinho Verde Amarante, que este ano vai homenagear a escritora amarantina Maria Eulália de Macedo, uma iniciativa que promove o setor vitivinícola e que integra provas de vinho, gastronomia local e programação cultural.

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0: Moura Encantada arranca amanhã em Galegos. Decorre até domingo no Parque de Merendas do Monte Mozinho, na Freguesia de Galegos, no Conselho de Penafiel, mais uma edição da Moura Encantada, com iniciativas gastronómicas, culturais e musicais, onde a lenda ganha vida. É este o tema do evento, que tem entrada gratuita. A escritora Maria do Rosário Pedreira foi distinguida com o Prémio de Conto Branquinho da Fonseca pela obra Caçadores de Algas, um livro lançado no âmbito dos Criteria 2025, edição do Festival Literário de Penafiel, que homenageou a autora. A distinção reconhece uma obra que nasceu da ligação entre a escritora e o festival, reforçando a importância dos Criteria na valorização da literatura portuguesa e na criação de momentos de encontro entre autores e leitores. O Grupo Folclórico de Penafiel vai realizar, no próximo dia 1 de agosto, no Campo da Feira, a 40ª edição do Festival de Folclore Cidade de Penafiel. A edição deste ano vai contar com a presença de 6 grupos folclóricos. O festival começa pelas 9 da noite. A camisola branca, patrocinada pela Câmara Municipal de Paredes, vai ser vestida pelo melhor jovem ciclista na Volta a Portugal em bicicleta deste ano, que vai andar na estrada de 5 a 16 de agosto. A prova tem início em Lisboa e termina nos Aliados, no Porto, num percurso total de 1.388 km. Além da camisola, Paredes também se vai destacar pelo facto de ter uma saída do concelho, como já revelou publicamente o presidente da autarquia, Alexandre Almeida.
1: É com muita satisfação que Paredes Rota dos Móveis vai estar uma vez mais ligada de forma muito umbilical à Volta a Portugal 2026. E vamos estar ligados não só porque vamos ter uma partida da Volta a Portugal que vai sair do nosso Museu de Mobiliário em Vilela, e sobretudo também porque, uma vez mais, vamos levar as cores do Paredes Rota dos Móveis numa das camisolas da Volta a Portugal. E que melhor do que a camisola branca, tal como somos um dos concelhos mais jovens do país, e para além disso, a aposta que temos feito no desporto permite-nos, para o ano, sermos Paredes a capital euroatlântica do desporto, e, por tal, seria a melhor forma de divulgar esse galardão que vamos poder ostentar no próximo ano.
0: A volta terá este ano um prólogo, 9 etapas em linha e um contrarrelógio. A polícia judiciária deteve um homem de 50 anos que ficou depois em prisão preventiva, depois de ter tentado matar um vizinho de 65 anos à machadada em Sete, no Conselho de Paredes. Os dois terão entrado em conflito violento que culminou com o agressor a desferir 2 golpes na cabeça da vítima. O homem mais velho foi transportado pelos bombeiros para o hospital, mas não corre risco de vida. A Junta de Freguesia de Lamoso, em Passos de Ferreira, promove entre os próximos dias 17 e 19 o primeiro fim de semana cultural. Trata-se de um evento que alia o Festival da Juventude às tradições da freguesia e que pretende celebrar a identidade daquela localidade, valorizar os seus jovens e reforçar o envolvimento das associações locais. Os claustros do convento de São Gonçalo acolhem de 24 a 26 deste mês mais uma edição do UVA, Universo do Vinho Verde Amarante, que este ano homenageia a escritora amarantina Maria Eulália de Macedo, uma iniciativa que promove o setor vitivinícola e que integra provas de vinho, gastronomia local e programação cultural. Ainda por Amarante, e a terminar, a notícia de que a Igreja de São Gonçalo recebe, hoje à noite, um concerto integrado na 13ª edição do Festival de Polifonia Portuguesa, promovido pela Fundação Cupertino de Miranda. Com entrada livre, este festival convida a descobrir a riqueza da música polifónica portuguesa num percurso que passa por várias cidades do país e celebra um importante legado cultural.

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1: Boa tarde. A Seleção Nacional entra esta sexta-feira num novo ciclo, menos de uma semana depois de ser eliminada no Mundial 2026, numa campanha abaixo das expectativas traçadas por Pedro Proença, o presidente da Federação Portuguesa de Futebol. Roberto Martínez depressa anunciou que iria sair do cargo e o sucessor vai ser apresentado hoje à tarde. Jorge Jesus é o eleito e chega ao cargo no culminar de 40 anos de carreira. Jess Derry chegou a Lisboa ao início da tarde de ontem para ser mais um reforço do Sporting para a nova temporada. O extremo do Chelsea vai ser emprestado sem opção de compra. A Autoridade para a Prevenção e o Combate à Violência no Desporto sancionou o Benfica com um jogo à porta fechada por usos de pirotecnia ao longo dos anos, com o castigo a não ser passível de recurso. O jogo afetado deverá ser o Benfica Académico de Viseu, da Primeira Liga. O presidente da mesa da Assembleia Geral do Futebol Clube do Porto, António Tavares, afirmou que a revisão dos estatutos, com vista à limitação de mandatos na liderança, é uma reflexão a fazer, uma vez resolvidas outras prioridades. André Vilas Boas é defensor do limite de 3 mandatos. O Futebol Clube de Penafiel anunciou mais um novo reforço, João Pinto, que passa a integrar o plantel principal para a próxima temporada. O médio chega do Paços de Ferreira e assina contrato até 2028. O Complexo Desportivo de Oldrões, no Conselho de Penafiel, vai ser palco nos próximos dias 25 e 26 deste mês do torneio 24 Horas de Futebol 7, uma iniciativa do Futebol Clube Calçada.

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0: 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São 13 horas.
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São 14 horas. 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

Sexta-feira, finalmente é sexta-feira. Está quase a chegar mais um fim de semana. Está aberta esta sessão da tarde. Obrigado por estar ligado. Acompanhe-me até bem perto das 18 horas. Grandes músicas para ouvir na frequência certa 91.8. 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Acompanhe-me até bem perto das 18 horas.

Está bem sintonizado o seu rádio 91.8, norte do país. Estação do RCP, estúdios na cidade de Penafiel e de emissão para um vasto auditório, onde quer que esteja, com quem quer que se encontre. É um prazer estar consigo, sempre, claro, com grandes músicas, só para si.

Mais uma tarde de grandes sucessos na sua rádio. Obrigado por estar ligado, onde quer que esteja, com quem quer que se encontre. Boa viagem, bom trabalho. Seguem as grandes músicas na sua rádio.

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São 15 horas. 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

E é assim, esta tarde vai continuar a tocar grandes músicas na sua rádio favorita. Aqui vai mais um grande sucesso só para si.

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obrigado por estar aí desse lado a acompanhar mais uma tarde de grandes músicas aqui no RCP, na frequência certa 91.8.

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E só agora chegou até nós, boa tarde. Esta é mais uma hora de grandes músicas no RCP 91.8. Boa viagem ao volante do seu automóvel. É um prazer estar na sua companhia.

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São 16 horas.

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ao volante do seu automóvel. Boa viagem, bom trabalho também, claro, se for o seu caso, onde quer que esteja, com quem quer que se encontre, com grandes músicas na sua rádio favorita. 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

Faço votos de que esteja a correr bem esta tarde, sempre com os grandes sucessos no RCP, frequência modulada no norte do país, 91.8. Boa tarde.

0: 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São 17 horas.
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que duvidar, os grandes sucessos estão todos aqui presentes na sua rádio favorita, 91.8. Este é o som do RCP, Rádio Clube de Penafiel, desde a cidade da Tamgay Sousa para todo o norte do país, em frequência modulada 91.8 e em todo o mundo também, através do nosso site em radioclube-penafiel.pt. Grandes músicas para seguir em frente. Aqui vai mais um grande sucesso para si. Boa tarde.

É um prazer estar consigo nesta tarde, claro, sempre a tocar as grandes músicas para si. Obrigado por estar ligado. Tenha uma excelente tarde com o RCP.

0: esta tarde. Obrigado pela sua preferência. Resta-me agradecer também, claro, o facto de me ter acompanhado nesta sessão aqui no RCP. Boa tarde, boa viagem, bom trabalho, se for ainda, claro, o seu caso. É um prazer estar sempre na sua companhia. Frequência 91.8 para o norte do país. Aproveita o que resta do dia. Boa tarde.
1: É assim, pessoal, neste momento, nós vamos precisar da vossa participação.

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1: São 18 horas.
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1: São 19 horas. 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
2: São 20 horas.
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São 22 horas.

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1: São 23 horas. 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

Sessão contínua de O Canto e o Gelo, com atores sonoros que atuam neste teatro musical de autor, encenado desde julho de 2002 por Vítor Pereira no Rádio Clube Penafiel. Tariq Zane, uma inovação 4K Cinematic Hi-Fi do canal de música Cine VLC. Temples, duas sinfonias do novo disco Bliss. Os enigmáticos californianos Morte Solar, com três infusões dos EPs Bad Optics e Infinita Tech. Visita dupla a In Absentia, numa versão remasterizada do original de 2002, manipulada pelos progressivos britânicos Porcupine Tree. O do primeiro EP dos art rockers nova-iorquinos Black Tip Surf Gang, o excerto Two Black Cats. O post-punk do cicado dos canadianos do Quebec, Cola, Dipped, do disco homónimo dos australianos High School, e de um dos dois EPs dos Trans, o Green EP, a longa dissertação sinfónica The Prince, fecha o alinhamento. Detalhes deste magazine sonoro em ocantiogelo.blogspot.com. Boa noite, um excitante fim de semana.

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2: Boa noite, bem-vindos a mais uma emissão de Uma de Rock comigo, Rogério Paulo Peixoto, na sua, nossa, Rádio Clube Pena Fiel. Hoje trago algo sui generis, hoje trago uma compilação, podemos chamar compilação, das melhores músicas ou de algo que eu ouvia a miúdo na década de 90, misturadas ou salpicadas com dois ou três temas que são recentes. É assim tipo um mix composto. E porquê é que eu o faço? Bom, muito simples, porque ao preparar uma playlist para uma tarefa que eu tinha de fazer, eu reparei que de facto havia músicas que me lembravam e que me transportavam para outros temas ou em outros tempos, e que eu a miúdo os ouvia e agora não os tenho ouvido tanto. E disse, olha, se calhar vou criar uma playlist por aí. Ou então, é só magia, não sei. E pronto, e cá estou para partilhar consigo este compêndio musical, e que creio que começa da melhor forma possível. Começa com a doçura de uma senhora que hoje tem 72 anos, mas na altura tinha uma voz tão sedutora. Era belga, eram os Vaya com Dios e Something Gotta Hold On Me. Eu sei, é um bocado chato e esquisito começar um programa de rock com jazz, mas é só para contrariar.

Universal Mind, dentro do universo dos Doors, é um dos temas que eu mais gosto. E porquê? Pela letra e pela... sim, pela letra, porque aparentemente é uma música simples e depois vai-se a ver, como dizia o outro, depois vamos analisar e descobrimos que de facto tinha pouco de simples, era um mundo de Jim Morrison, era o cérebro rebuscado de Jim Morrison, que no gênio rebuscado de Jim Morrison e, claro, Ray Manzarek sempre a dar uma ajuda. Vamos ouvir Universal Mind ao vivo.

A Night at the Opera, na altura, foi um dos álbuns mais estranhos, mais esquisitos e mais bem conseguidos, na minha opinião, dos Queen. Death on Too Late, um tema do qual faz parte, que faz parte deste álbum e do qual faz parte toda a raiva, toda a impetuosidade que os Queen tinham para conseguir.

da Pretty Reckless, de My Medicine, é um álbum já antigo, de 1996, creio, e a capa é sublime, porque a capa é perfeita.

universo, pelo menos a mim fez-me, dos Cranberries, mas em altura, quando eu peguei no álbum, até pensei que fosse dos Cranberries, mas vi que não. Vi que era da Pretty Reckless, não conhecia muito bem, é verdade, o álbum nem a banda, e fui ver, e o álbum até era recente, é logo desde o início de 2010. E My Medicine é o tema com que abre o álbum, e aconselho fortemente a ouvir.

tinham estado de facto esquecidos, tinham estado um bocado parados, e de repente surgem com Eyes of Glasgow em toda a sua fúria, e com o tema que eu trago aqui, Second of June, Jesus and Mary Jane, transporta-me para um outro universo, transporta-me para um tempo lá perdido nas areias do tempo em que era jovem e em que de facto achava que podia mudar o mundo, ou pelo menos podia fazer parte da mudança do mundo. Eram outros tempos, eram outras vontades, verdade, e eram outros sonhos, alguns não realizados, outros realizados graças a Deus e outros ainda por realizar, porque estamos aqui é para aproveitar o melhor possível disto. Estamos aqui, neste mundo, nesta bola redonda, para uns plana como uma pizza, vá-se lá saber porquê, mas estamos aqui para fazer algo de importante, ou pelo menos consideramos importante, e eu estou a fazê-lo aqui, a dar-lhe, ou a tentar fazer com que esta sexta-feira, já madrugada de sábado, seja importante para si desse lado, ou pelo menos para fazer um pouco de companhia. Second of June.

What's the Story, Morning Glory, dos irmãos Gallagher, com Roll With It, dos Oasis, a bater muito forte. É um tema que eu sempre gostei. Aliás, todo o álbum é delicioso, mas Roll With It é aquele tema que nos sabe bem quando acordamos, sabem que nos desperta. É como um duche de água fria numa bela tarde de verão. Sabe muito bem. Vamos ouvir.

voltamos ao universo da Bélgica. Voltamos a uma voz que já estava perdida no tempo. Eles eram dois irmãos, eles formaram uma banda, a banda Zangoso, já há bastante tempo, e então deixaram-nos para trás, ou deixaram perpetuados no Olimpo, eu costumo dizer, um dos temas mais incríveis que eu ouvi, o que já... naquele tempo e que eu ouvi e que me chamou logo a atenção. Not an Addict, só pelo início, só pelos primeiros 2 minutos de música, já parece que já ouvimos tudo, porque só aquela introdução nos mata, mas o fim é qualquer coisa. Vamos ouvir Not an Addict, Skis Choice.

quem me conhece, quem ouve este programa, sabe que eu sou louco por eles, desde, sobretudo os primeiros álbuns. E este Smash, este álbum está absolutamente incrível, pesadinho quanto baste, com pimenta e picante quanto baste. Camaura and Play, o tema que eu vou passar agora não é um tema fácil, é de uma letra bastante elaborada, bem construída, bem ao estilo dos Offspring, e de facto apaixona qualquer um, a minha apaixona-me.

1989. Estávamos lá, estávamos quase nos 90. Iria começar uma década de ainda alguma música, não sem o Elan natural e herdado dos anos 80, nem ainda sem aquelas roupas malucas, mas com a MTV a bater forte, Baby I Don't Care, Transvision Vamp, Wendy James, era para casar, ela que não sabia. Foi uma paixão platónica. A voz desta miúda hipnotizava-me e eu ainda hoje, a minha guilty pleasure, devo confessar, ainda hoje ouço de vez em quando, e praticamente só este tema, mas sim, fica sempre. Faço sempre aquele sorrisinho quando ouço a voz da Wendy. Ah, Wendy, se soubesses.

Live and Let Die é um tema do Use Your Illusion 1, Axl Rose / a companhia a arrasarem completamente com uma masterpiece, uma obra de gênio, e a conquistarem pontos de venda, e a conquistarem aplausos, e a conquistarem concertos, e a estarem no topo do mundo. Live and Let Die também acho que foi a banda sonora de um filme do James Bond, mas fica aqui de facto toda a mestria, não só de Slash, como aquela voz do Axl que nos conquistava.

Lisboa, nas festas da cidade, estava a assistir àquela série de concertos que normalmente as festas da cidade de Lisboa têm. Convidam várias bandas, muitas delas desconhecidas ou quase desconhecidas do grande público. Aconteceu comigo, portanto, não estava à espera, foi uma surpresa. E Ilusa ou qualquer coisa, a banda que subiu para apresentar este álbum, era o Xclã. A poderosa voz de Manuela Azevedo conquistou o espaço, conquistou-nos a nós. Ela descalça no palco, aos saltos, a hipnotizar-nos, a seduzir-nos e com aquele vozeirão, a mostrar que de facto a felicidade existe e está ali em cima do palco, está ali à distância de um acorde. Acho que, muito sinceramente, a minha opinião, Manuela Azevedo é uma das melhores vozes de Portugal no que ao rock diz respeito e merecia ser mais bem tratada também, na minha opinião. Eu tenho quase os álbuns todos, faltava-me este ao vivo que aqui trago. E o tema Aqui na Terra, porque é um tema que não se ouve a miúde, e já sabem, eu aqui na Rádio Clube Pena Fiel, esta é a melhor rádio do planeta, já sabemos, aproveito para trazer temas é raro passarem nas rádios, ou que são novos, ou são temas que simplesmente, se calhar, passaram ao lado de uma grande carreira, como se fossem um jogador de futebol da Série B. Aqui na Terra, ao vivo, dos Clã, é um álbum ao vivo e eu, sinceramente, acho que vai ficar.

Rogério e Paulo Peixoto. Esta foi mais uma emissão do Lado Rock, sempre com o melhor cuidado, sempre com o melhor carinho para si que está desse lado, para si que me ouve e para aqueles que ainda não me ouvindo hoje, podem ir ao nosso podcast, à Rádio Clube Pena Fiel, a Uma de Rock e selecionar episódios anteriores. Estamos cá para servir. Antes de apagar a luz, de expulsar o guarda noturno e de me ir à minha vidinha, deixo algo que me tem andado a açucarinar a cabeça, algo que entrou aqui dentro e não sai. É uma música, é um tema, no Roots. A miúda chama-se Alice Merton. O álbum é Mint, ou seja, mentol. E de facto não me sai da cabeça. E eu desconfio que a melhor forma de o expulsar definitivamente é partilhar consigo, caro ouvinte. Então, vou fazê-lo de minha cobaia e vou deixar aqui, no Roots, só um cheirinho, ou não, deixa a música toda. Alice Merton, só para os seus ouvidos, depois verá se também fica presa nessa cabecinha aí desse lado. Bom fim de semana, RCP, mudar para quê?

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